Carlos Fernandes, Take Me Out, aqui na Rádio Rock. Essa fazia parte aí do Guitar Hero, quem lembra, hein? Também teve Oasis com Stand By Me. Agora 21 horas e 14 minutos. A gente segue muitíssimo bem com The Police, Every Breath You Take.

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1: De volta na 89 FM, a Rádio Rock. Aqui quem fala é Giovana Souza e agradeço a sua companhia e a sua audiência nessa quinta-feira, dia 20 de agosto de 2026. Bora juntinho aí até meia-noite. Se quiser me seguir no Instagram, corre lá no @geosouza.s e bora seguir na nossa playlist com Kiss Rock and Roll All Night.

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New Order, Blue Monday aqui na Rádio Rock. Também rolou Pearl Jam com Soldier of Love. Agora 10h15. A gente segue com Sonzeira do Paralamas do Sucesso, Sonzeira Nacional. Ela disse adeus.

Nickelback, Saving Me, Nostalgia aqui na Rádio Rock. Também rolou ele, nosso Mr. Bluesman, Eric Clapton, Leila e anteriormente The Vines, Get Free. Agora 10 horas e 28 minutos. Temos sonzeira do Incubus, nunca mais tocou essa por aqui, hein? Drive, aumenta isso, fãs de Incubus, de plantão.

Titãs, os Cegos do Castelo na Rádio Rock. Também rolou Rock Set com How Do You Do e anteriormente Incubus com Drive. Agora 22h40. Aqui quem fala é Giovana Souza. Agradeço a sua companhia e audiência. Seguimos de No Doubt.

The Verve, Bittersweet Symphony, aqui na Rádio Rock. Também rolou Echo and the Bunnymen com The Killing Moon e anteriormente No Doubt, It's My Life. Agora temos Capital Inicial, Não Olhe Pra Trás, da 89.

0: Olhe Pra Trás aqui na Rádio Rock. E também rolou The Verve com Bittersweet Symphony. Agora 10h56, bora de parada rápida. Mas não sai daí que já eu volto com muito mais som. Me esperem.
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2: 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Começa mais um programa nessa noite com Lua. Com os meus maravilhosos inspiradores.
3: Pietro. E Tonon.
4: Boa!
2: E Luiz Paulo. Vamos combinar a música perfeita com a bebida ideal. É a hora. É a hora. É a hora.
3: Vamos.
4: Losing My Religion. Não tem nada a ver com espiritualidade, com religião. Na verdade, essa expressão é perder a paciência.
3: Perco sempre.
4: Mas a gente tá com paciência boa aqui, né?
2: Ultimamente.
4: Será? E tomaremos o que pra manter a paciência?
3: Conhaque.
2: Eu iria pra um absinto.
3: Ui, não fico nem com paciência com absinto.
4: Pra não perder a paciência, eu tomaria um Ansiodoro da Veleda, que é o que eu tomo.
2: Ansiodoro.
3: Vai tomando, né? Acho que sim.
2: Ou eu jogaria no absinto, no Ansiodoro. Pode ser que a gente mistura e tá tudo bem. Tá bom. Senhores, é uma boa ideia.
3: Não ornou, né?
2: Não ornou. Mas paciência, a vida é assim. Se tiver uma sugestão, por favor, deixa nas nossas redes sociais.
3: @ Beatty Nights Oficial. Beatty Nights em português. BirriNights Oficial.
2: Por favor, é Losing My Religion, não é Shiny Happy People. Então me dá uma, um drink que combina com isso, pelo amor de Deus. Boa noite.
3: Beijo.
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1: E viva o Rock, uma excelente noite pra você ligadaço ou ligadaça aqui na 89 FM, Rádio Rock do Brasil. Aqui quem fala é Giovana Souza e eu fico na tua companhia hoje até meia-noite pra gente ouvir muito mais sonzeira que tem por aqui, ó. Quer me seguir no Instagram, já corre lá no @geosouza.s. É Geo de Giovana com S, Souza com S de sonzeira, já tá ligado, né? E por falar em sonzeira, tem Lenny Kravitz, Are You Gonna Go My Way na Rádio Rock.

Charlie Brown Jr. proibida pra mim na 89. Também rolou Beatles com Let It Be, classicão dos Beatles. E a gente segue com baladaça do Aerosmith, Fly Away From Here.

infelizmente, essa foi minha saideira. Meu nome é Giovana Souza, eu vou ficando por aqui. Quiser me seguir lá nas redes sociais, continuar trocando uma ideia por lá, vai no @geosouza.s, é Geo de Giovana com E, Souza com S ali, facinho, a gente troca ideia por lá também, bate um papo, tem curiosidade de rock, tem os vídeos que eu posto por lá, então segue lá com

0: Noite, não desgruda da gente, que agora tem Heavy Peronomútil e o Thiago DJ aqui no comando das picapes da Rádio Rock, tá certo? Um beijo, fui!
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2: Chega aí, tá começando o Rap Peronomucho, você tá aqui no 89 Rádio Rock, eu sou o Thiago DJ, nós vamos junto até as duas da mamãe, tocando o melhor da música alternativa, hardcore, punk, ska, no metal, blues, rap, reggae, entre outras doideiras. Quer falar comigo? Vai lá no Instagram, @ThiagoDJSP, hoje o programa é atendendo a pedido, certo? Vai chegando ali na live e pedindo seu som, que eu vou anotando e tocando no decorrer do programa. Mandar um salve aqui, ó, pra Sampa Guaraná do Amazonas, tá aqui meu amigo Raimundo Já, também tá sempre por lá, ali no centro de São Paulo. É, Pablinho tá aqui, o Antônio, o Luiz Ferreira, Carol Valenzi, Miranda HC do interior de São Paulo, Caio Tinoco, J3 Music, meu parceiro, grande cantor do reggae brasileiro, é nóis. Afonso Tinoco tá aqui, Alan Stein, quem mais tá aqui? Ronaldo PC, vai chegando aqui mandando sua mensagem, certo? Vamos embora até as duas da mamãe. Mandar um salve pra galera da Retro 2000, aqui no Rap Peronomucho, você fica ligado nas atrações do evento que vai rolar lá no Juventus, vai ser que dia mesmo? Que até dia 21 de novembro, no Juventus Live Hall, com várias atrações. A gente já tinha falado aqui do Evo 84 e do Marcelinho do Strike, hoje eles soltaram outra atração. Eu falei pra você ficar ligado ali no Instagram da ATM Eventos, @ATM_Eventos, e hoje eles soltaram uma puta atração, uma das bandas mais legais desse país. Reitinho, né, mano? Mandar um salve aí pro nosso amigo Rodrigo Koala, professor. Reitinho vai estar no evento também, junto com o Evo e também com o Marcelinho do Strike. Tem mais bandas pra confirmar aí, então já vai seguindo ali, @ATM_Eventos, pra colar junto na Retro 2000, dia 21 de novembro, no Juventus Live Hall. E vamos de passo o tempo, porque se tem Reitinho, a emoção vem com tudo.

Ramones aqui no Heavy Peronomote, pedido do Lucas Pozo. Chega ali no meu Instagram, arroba Thiago de GSP, tá rolando uma live, pedidos por lá. Estamos de volta aqui no Heavy Peronomúcio. Deixa eu passar para vocês agora a programação do Hangar 110, o Rodolfo Miranda 110, ali pertinho do metrô Armênia. Sábado agora vai ter tributo ao For Fun, show especial de 15 anos, alegria compartilhada pela banda Aya. Dia 29 de agosto vai ter o Glória com o Cura, o Forte Norte e o Mental Trigger, tá? 11, 12 e 13, 3 dias de rancore, tá? Todos os dias eles tocando o Bril, que é o disco mais recente deles, e cada dia tocando um disco diferente das antigas, Yoga, Estresse e Cafeína no dia 11, o Liberta no dia 12 e o Seiva no dia 13. Até o fim do ano vai ter o Michael Graves do Misfits, Six Irander, vai ter Semayem, vai ter Rodox, vai ter uma porrada de coisa legal. Dia 5 de dezembro vai ter uma das bandas mais cabulosas de hardcore do mundo, e eu vou tocar um som deles aqui agora, gravação do DVD deles, diretamente de Vila Velha, no Espírito Santo, pedido da Erika Pecelli aqui no Heavy Peronomúcio, Muqueca de Rato, vamos ouvir, Rinha de Magnata. Salve, Mozini, patrão!

0: Goldfinger. Superman. Trilha sonora do Toninho Falcão, né? O vulgo Tony Hawk, aqui no Heavy Peronomucho. Tamo de volta aqui com o Heavy Peronomucho. Seguinte, mano, amanhã é dia, né? Sexta-feira, marcha para o mestre Raul Seixas, mano. E esse ano o bagulho tá louco. Eu fui no ano passado, concentração ali na frente do Teatro Municipal. Mas esse ano o bagulho tá incrementado. Tem convidado pra caramba e os convidados muito cabulosos. Passeata, Raul Seixas, concentração em frente ao Teatro Municipal às 6 da tarde. Benegão estará por lá, Carla Casarim, Ellen Oléria, Johnny Hooker, Otto, Mestre Maria, hein, bagulho vai tá louco. Vou dar uma pingada lá com esse tanto de maluco. Vocês estão ligados, né? É no chão e cada um leva seu instrumento, faz seu som e toca uma pá de música do Raul. É a maior doideira do mundo. Os caras têm um caldeirão ali. Eu vou passar longe. Do caldeirão, mas musicalmente é legal pra caramba. Marcha do Raul amanhã em frente ao Teatro Municipal em homenagem ao mestre Raul Seixas. Passeata do Raul e, mano, vamos com um carimbador maluco aqui, né? Pra cravar.
1: 5, 4, 3, 2... Parem. Espera aí. Onde é que vocês pensam que vão? Hã? 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

0: Legião Urbana, o reggae. Mandar um salve aqui, ó, pros meus manos que estão na live. Og Hardcore, diretamente do avião indo para Lisboa, voltando para São Paulo das Europa. Ed Chaves, do Crespo, Matheus Krempel, da banda Bomber, sempre muito bem frequentado esse programa. Certo? 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Vamos falar do Trick or Hardcore Fest. Hoje saiu o lineup completo, dia 31 de outubro, H2O, né, uma das bandas mais cabulosas do hardcore mundial, vai tocar aqui na capital paulista, junto com o Dalset, pela primeira vez em São Paulo, né, no Brasil, na verdade, trazendo aí rapcore, metal e muito peso. E hoje confirmamos o nosso lado de cá, né, quem vai tocar daqui: DPR, Norte Cartel e De Peito Aberto. 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Dia 31 de outubro, hein, mano? Lá na rua Barra Funda, vai ser demais. Trick or Hardcore Fest, H2O e Downset juntos no Espaço Usine. E vamos ouvir um DPR, né? Vamos nessa. Rapcore cabulosíssimo, pesado. Bora. DPR aqui no Heavy Peronomútil. Play. Vida louca, hardcore.
1: Aquele salve pros parceiros aliados. Aqui é o DPR, tá ligado? Em 2012, nós tá no corre atrás do ouro e não do bronze.

É isso aí, galera do reggae. Edivaldo Pelle e Cleito Rasta fazendo a festa pra galera, gravando nosso primeiro DVD aqui no povoado Santo Antônio. Atalaia aí, ó, com certeza. Vou começar assim, ó. Cleito Rasta vai fazer a galera debochar legal ao som do Cabeça de Gelo. Olha!

Slayer e ICT, Disorder, aqui no Heavy Peronomotion, música da trilha sonora do filme Judgment Night, que foi uma bela de uma porcaria, mas a trilha sonora é maravilhosa, juntando as bandas de rock com as bandas de metal e rock dos anos 90. 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Mandar um salve aqui, ó, pro Marquinho, taxista, ex-batera do CPL ao quadrado, eterno. Salve, meu parceiro! Douglas Lima tá aqui também, Fernando Silva, Mari Bandeira, minha amiga, vai chegando ali na live, Bruno Coé pediu um Sneaker Pimps, Universo Easy Rider e Aragomes. Aliás, esse fim de semana tem Universo Easy Rider, hein? Chega com a gente, mais informações, arroba Universo Easy Rider no Instagram. É, Maurex, ouvindo a gente lá do Japão, arroba Maurex, Madhouse Tattoo, Japão. Vamos lá, tá afim de colar no Reggae Live Station pra assistir os mestres aí da Buena Onda Israel Vibration? Ponto de Equilíbrio e Tribo de Jia, dia 28 de agosto no Espaço Unimed. Cola no meu Instagram, arroba Thiago de DSP, que tá rolando um par de ingressos lá. Vai lá, segue e marca um amigo que você já tá concorrendo. Resultado na segunda-feira, hein, mano? Ó, pegou esse lineup aí? Israel Vibration, Ponto de Equilíbrio e Tribo de Jia lá no Espaço Unimed. Vai ser legal pra caramba. Vou tocar agora um Israel Vibration, então. Um clássico aí dos mestres do reggae. Vai brechar com Cool and Calm agora no Rap Peronomotion. Chama!

Catalites, Rodering Now, aqui no Heavy Peronomúcio. Lembrando que o programa rola todo dia, da meia-noite às duas. Perdeu algum programa? 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Quer falar comigo? É lá no Instagram, @ThiagoDJSP. Ó, vou tocar um som aqui que é pedido do Nando Ciol. É uma banda nova de velhas caras, né? É Family Business Limitada, que é a banda do mais um projeto do Tim Armstrong e do Rancid, só que agora com o... Na verdade, antes do Rancid, eles já tinham ali o Operation Ivy, né? E agora ele se juntou ali com o Hatch Boy, quer dizer, o Jordan Card do Hatch Boy, o Anthony First do English Beat e também o Jesse Michaels do Operation Ivy, e eles estão para lançar um disco, soltaram aí já uma musiquinha, né? Vamos dar uma ouvida aí nesse som, então só um minuto e meio, só pra gente ficar na vontade, mas mano, já tipo todo aquele pega do que era o Operation Ivy. O nome da música é 4Burner, cabuloso o bagulho.

Toy Dolls, né, LG Elefante, mandar isso aqui pra galera do Vegana, Cozinha Orgânica, que tá completando 2 anos nesse fim de semana aí, vai ter uma festa mais que especial lá.

Dia, domingão, dia 23/8, certo? A partir do meio-dia, lá no Vegana Cozinha Orgânica, Rua Natalino Quintino Freitas, Rua Natalino Quintino Freitas, 162, na Vila Rosária, tá? Vai ter churrascada vegana, vai ter discotecagem em vinil com o DJ Luiz Vidal e com o VG Vinil, vai ter exposição e caricatura com o Éder do Nhaque Nhaque, vai ter voz e violão com o Félix, uma pá de coisa. Mais informações, entra no Instagram, @ vegana cozinha orgânica, aí a gente adora demais, os rangos deles são muito bons e, pô, todo respeito, toda força e todo sucesso. Para amor também, para a Rafa e para o Marcelão e para a Vitória. Vocês são demais, tá bom? Então cola lá todo mundo com eles, que sempre bom demais. E sempre que tem eventos também, quando eles não estão por lá, a gente tá colado com eles também. ABC Pro HC, sabadão, lá na Arena Galeria, vai ter uma pá de banda legal, certo? Evo 84, Additive, que mais vai estar por lá? Banda Medity, No Gabiru, Dakota, a Bruna vai participar do drive-in também, Camila Lizac, vai ser legal pra caramba, ingressos no Simpla, tá? Então, falei com o Thiaguinho Hóspede hoje, ele falou, tô preparando um show especial, vai ser muito cabuloso, sabadão lá ali na galeria, beijão pra Fabi, que faz esse corre aí há muito tempo, quantos? 22 anos, né, de ABC pro HC, pô, vai ser brutal, e vamos com a música então. Provavelmente deve até rolar esse. A Bruna vai participar do show do Medit, mas creio eu que os meninos do Aditivo vão puxar ela pra cantar essa aqui, né? Ignição.

Ah, é uma sonzeira esse aditivo, hein? Vou mandar aqui o Sublime, pedido do Marquinhos, taxista, mano. Cid do Sublime, esse aqui dá aquele rolê todo, né, mano? Passei no hardcore, no reggae, no dub.

0: Suicidal Tendencies, Psycho Vision aqui no Heavy, pero no mucho. A live tá fervendo, hein, mano? Manda um salve para o Pica-Pau. Vai, Corinthians! Mas que difícil que foi hoje, hein, Pica-Pau? Mas passamos, hein, mano? Quem mais tá aqui? Ó, o Harry tá aqui também. O Carlos Porfírio, do Viela Sangrenta. Sigam o Viela Sangrenta ali e ouçam. RSAF, Pedrada, pra acordar bem, pra trabalhar aqui na gringa. Boa, mano. Não sei de onde você está ouvindo, mas é nóis. Bazuros, grande banda também, tá aqui com a gente. André Pérez Skate, também está na live aqui, vai mandando mensagem. Pedro Souza, João Pilha, esse aqui pediu um som. Ah, na verdade, vamos com o som do João Pilha. Meu amigo DJ de Miliano, toca muito. E ele gosta de uma banda que os caras tocam mascarado e gosta de um pé de conversa bom. Certo, DJ Pilha? Brujeria, La Migra.
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Sunset Collectors tocando Face to Face com participação do Thiago Hóspede, do Additive e também do Eduardo Ogro, ex-ogrão com arroz, também conhecido aí como o homem dos burritos mais gostosos de São Paulo. A gente acabou de vir do Benel, né, o bar do meu camarada Rick Lyon ali, e o ogrão voltou pros rangos, mano, o melhor Tex-Mex de São Paulo, apavorou ali pra quem gostava da comida mexicana do ogrão, ele está de volta. E falando em Sunset Collectors, dia 26 de setembro vai rolar o lançamento do EP Memórias de Tempos Perdidos da banda Depois das Dunas, vai ter show do Sunset Collectors, do Karma Chord e também do Jardim Depressa. Aliás, as bandas vêm aqui o mês que vem trocar ideia comigo, tá? Vou discotecar, vai ter Flash Tattoo, vai ter Mesh, ingresso de 101 tickets. Sabadão, dia 26 de setembro, a partir das 6 da tarde, lá na Casa Algorits, Rua Patizal 38, na Vila Madalena. Vamos falar de Todd Cole. A Associação Cultural Sicília apresenta Todd Cole and Hair Band, né? A Todd Cole, que era da banda Dead Moon, vai ter abertura aí da Pink Opaque, T. Dirty Hats, Dente Canino, DJs Iro e Camila Jade, de Matheus Mundini e Rafael Carapiá. Dia 31 de outubro no Cine Joia. Pô, a mó sonzeira da Edmundo, tô tocando direto aqui no programa e eu acho que vocês muitos têm que se agilizar e colar nesse show que vai ser legal demais. Dia 31 de outubro no Cine Joia, Dead Moon, aqui em São Paulo. E vamos ouvir Walking on My Grave. Se liga, mano. Essa mulher é, mano, uma doideira, porra.

0: Mandar um salve aqui, ó, pro Dan Halen, o Bigode, ouvindo a gente lá da Alemanha, mano. Aqui, ó, cadê? Deixa eu... Ó, coringão.tatus, mano. Putz, esse cara aqui é cabuloso, hein? Pode seguir ele. E também pro ASCG, que ele pediu aqui um Black Train Jack. Aliás, em tempos de que o filme do Charlie Brown tá pra sair aí, o filme do Chorão, banda que influenciou o Charlie Brown pra caramba é essa aqui, malandro.
1: Mano, o melhor programa que tem da noite é você, mano. Você não repete uma música na semana, mano. 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

Salve Luan Alves Tatu, estamos de volta com o Heavy Peronomútio. Seguinte, hein, mano, amanhã, sexta-feira, lá no Fabrique, vai ter o lançamento do disco novo do Bullet Bane, mano. Dos melhores discos desse ano aí, cabulosíssimo. A gente tava sorteando um par de ingressos lá no meu Instagram, @ThiagoDJSP, e quem ganhou foi a K Rossetti, tá? Então, se você não ganhou, chega junto, mano, vai ser um show legal, com uma par de participação, eles vão tocar praticamente o disco inteiro, vários convidados, né, projeções, mesh novo, tudo novo, e estaremos por lá também, porque esse disco é legal demais. E vamos ouvir uma das músicas mais pedidas do dia que eles vieram aqui no programa, né, que puta letra foda. Aliás, vou falar pra você, eu sou muito fã das composições do Lucas, ele é um dos melhores compositores desse país. Vamos ouvir Uma Vida, Bullet Bane.

0: Pô, eu sou suspeito pra falar de banda que tem sonoridade dos anos 90, mas o Corra é demais, cara. Essa música eu tô tocando com exclusividade aqui, chama Não É Não, tá? O disco não saiu ainda, por enquanto só o Heavy Pronomulti tem, mas a gente vai estar envolvido no lançamento dia 12 de setembro lá no Bay Area, lançamento do disco do Corra, que é um power trio aí cabulosíssimo, é um projeto do Renan, que toca bateria no Grinders também, é produção do Bill, né, do Gabriel, do Zander, do Capilé, do Sugar Cane, e mano, tá demais o som. Eles vêm em breve aqui no programa também trocar ideia comigo, mas já separem na sua agenda dia 12 de setembro pra colar com a gente lá, eles vão tocar, eu vou discotecar também. 12 de setembro no Bay Area, é Corra com um ponto de exclamação no final, demais o som dos caras. Mandar um salve aqui pro Harry, do Rock 4. Ele faz uns vídeos ali falando de música independente, alternativa, uns vídeos bem legais. Ele falou que ele acabou de fazer um vídeo da Fresno. E eu estava agora trocando ideia com o Rick, que trampa com a Fresno, com o CPM também. Ele estava contando várias histórias ali, bastidores da Fresno. E aí o Harry falou, mano, toca uma das antigas aí da Fresno. E eu, como não... Manjo muito? Manjo pero no mucho? Deixei pra Fanny escolher. O que a gente vai tocar?
1: Quebre as correntes.
0: Então, amigos, a emoção vem com tudo.

0: somos das três.
1: CPM 22, Vida ou Morte, aqui no Heavy Peronomucho. Clipe gravado no saudoso bar do meu amigo Fralda, Christian Wilson. Estou nesse clipe aí, mano. Pode procurar que eu tô lá, com óculos azul. É, CPM 22, sabadão na Audi, não tem mais ingresso, mas pra quem for, eu vou discotecar no começo e no final do show. Estaremos lá. 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Disco novo, que eu tô ouvindo pra caramba. Cypressil novo. Eles tinham feito Los Grandes Éxitos em espanhol e agora eles fizeram um outro disco em espanhol, que é o Dios Bendiga, né? Com o auxílio ali do Mellow Man Ace, que é irmão do Shandog, né? Que é um dos vocalistas do Cypressil. E só que agora, na verdade, eu acho que o outro ali, eles não estavam tão envolvidos no disco. Nesse eles estão mais mesmo. É cabulosíssimo o disco, várias participações. E eu estou aviciado nesse disco, ouvindo sem parar. Vou tocar uma das músicas, que é Watcha Trucha. Putz, é a primeira. Já começa o disco já numa pancada. Esse Cypressil é bom demais. Bora. Já ouviram? Ouça.

Um clássico do Ska, Camundongos, Pobre Plebeu, vai pro Guias Bar lá na Zona Sul de São Paulo. Aí, anota aí na sua agenda que sair, você vai comigo, hein? Vou te levar lá pra Osasco, dia 18 de outubro, pra ver o encontro do Ska com Hardcore, Camundongos e Dead Fish juntos no Estação Mix em Osasco, tá? Além dessas bandas, as bandas da região ali, Tomahawk, Calango HC, Vanilla Hell, Hillside, Sunset Collectors, Fresnética, Sub Rock e do Zeke. Eu vou discotecar, tá? Ingressos em Clube do Ingresso. Sabadão, dia 29, eu vou estar em Caieiras, vai ter festa na Zomel, vou discotecar com o meu mano Leon, da banda Gatos Feios. A Zomel fica na rua Eugênio Bert, 169, em Caieiras. Mais informações, acessa aí, arroba Zomel, _ Zovaru. Acho que vai ser o último pedido de hoje, hein? Pedido do Bruno, _ Coe. Ele pediu Sneaker Pimps, o nome do som, Six Underground. Boa demais isso aqui, hein, mano? Bora lá. Meio trip hop, né?

0: 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Tchau.
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1: Vivo Rock, uma excelente madrugada pra você ligadaço ou ligadaço aqui na 89 FM, a Rádio Rock do Brasil. Aqui quem fala é Giovana Souza e eu sou sua companhia hoje até às 6 da manhã. Essa maratona aí de 4 horas ininterruptas de música sem intervalos. E ó, quer me seguir no Instagram, já corre lá no @geosouza.s. É Geo de Giovana com E, Souza com S de sonzeira. E falando em sonzeira, a gente já abre mais uma hora de música aqui na Rádio Rock. Muitíssimo bem com Foo Fighters, Times Like This.

Aerosmith com Sweet Emotion. Na Rádio Rock também teve Barão Vermelho e Rodrigo Suricato com Puro Êxtase, versão alvivaça. E agora a gente segue com Counting Crows, Accidentally in Love, aí sonzeira da trilha sonora de Shrek 2. Aumenta aí.

Semisonic Closing Time na Rádio Rock, também teve eles, os mestres Rolling Stones com Jumping Jack Flash, classicão aí dos Stones. E a gente segue de Nando Reis do seu lado.

E Vivo Rock, uma excelente madrugada pra você ligadaço ou ligadaça aqui na 89 FM, a Rádio Rock do Brasil. Aqui quem fala é Giovana Souza e eu fico hoje na tua companhia até às 6 da manhã, só ouvindo sonzeira de primeira. E ó, quer me seguir no Instagram, já corre lá no @geosouza.s, é Geo de Giovana com E, Souza com S de sonzeira. E falando em sonzeira, a gente segue por aqui com Alanis Morissette, Ironic.

Take Your Friday I'm in Love na 89 pra condecorar aqui a nossa sexta-feira. Também teve Metallica com Whiskey in the Jar. E a gente segue de Super Dragon com essa versão sensacional desse clássico dos Stones, I'm Free. 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

Obrigado, Jogada na 89 FM. Uma excelente noite pra você que tá sintonizadaço aqui com a gente na Rádio Rock. Aqui quem fala é Giovana Souza e eu fico na tua companhia até às 6 da manhã nessa maratona aí, madrugada dentro, de 4 horas ininterruptas de sonzeira sem parar aí, ó. Quer me seguir no Instagram? Já corre lá no @geosouza.s. É Geo de Giovana com E, Souza com S de sonzeira. E falando de sonzeira, bora de Rancid Time Bomb.

Imagine Dragons Bones na Rádio Rock. Essa música aí me lembra muito que ela foi a música tema, se eu não me engano, da segunda ou da terceira temporada de The Boys, que era a minha série favorita de todos os tempos. Sinto muita falta dessa série, inclusive. Também rolou Offspring com Original Prankster. E a gente segue agora de Pearl Jam, Jeremy.

Os mestres Rolling Stones, Anybody See My Baby, sonzeira aí do álbum Bridges to Babylon. Também teve Titãs, Os Cegos do Castelo. E a gente segue agora de Fall Out Boy, Sugar, We're Going Down.

geosouza.s, é geo de Geovana com E, Souza com S de sonzeira, já tá ligado, né? E a gente abre mais uma hora de música na Rádio Rock com mais uma sonzeira, U2 Elevation.

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1: Vocês se meteram numa grande encrenca.
2: Não é porque a galera tá fumando demais, cara.
1: Ah, desde que eu nasci que eu fumo.

Detonautas, Rádio Love Nacional. Essa música tá sensacional, né? Lançamento do Detonautas, muito bom. Também teve Aerosmith com Dude Looks Like a Lady. E agora tem Blur, Song 2.

Eagles, Hotel California, classicão, rock and roll na 89. Também teve Blink 182 com I Miss You. E agora temos essa música que não falta nas minhas playlists de karaokê, Creed, My Sacrifice.

0: infelizmente, essa foi minha saideira. Meu nome é Giovana Souza, eu vou ficando por aqui. Quiser me seguir nas redes sociais, conferir meu trabalho, vai lá no Instagram, @geosouza.s. É Geo de Giovana com E, Souza com S ali de sonzeira. A gente troca ideia por lá também, não tem desculpa. Confere meu trabalho, tem vídeo de curiosidade, tem muita coisa legal por lá. Te desejo uma excelente sexta-feira, um ótimo final de semana. E não sai daí que agora tem Cadu Previeiro mandando muita sonzeira aqui pra vocês na manhã Rock and Roll da 89, tá certo? Um beijo. Fui!
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1: 6:01, bom dia, Ducadu, pra você que sintoniza aqui 89, a Rádio Rock, nessa manhã, rock and roll de sexta-feira, é sexta-feira sim, e você já vai mandar sua mensagem no 989-215-989, tô aguardando aqui a sua mensagem, sua participação, sextou, vamos curtir muito rock and roll hoje. Logo mais às 7 horas da manhã tem o The Journal e tem dicas de balada porque é sexta-feira. 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E amanhã tem a banda Deja Vu e também Rock City e Domingão. E Domingo Grunge, hein? Pearl Jam e Full Fighters Cover. 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

Banda Foo Fighters mandando Foo Fighters, Avenged Sevenfold, Cover e Drax Duo. Sabadão, Kézia Nunes, John Andrade, Besouro Suco e Drax Duo. 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E a gente abre com Smash Mouth.

Som do Ivanenses aqui no 89, a Rádio Rock. Vamos ouvir a galera rock and roll mandando o seu recado aqui no 989-215989. Daqui a pouquinho a gente manda esse recado. Agora tem Barão Vermelho.

0: Aí o som do Racing Time Bomb aqui na 89 a Rádio Rock. Vamos ouvir a galera rock and roll mandando recado por aqui. 989-215-989.
1: Bom dia, Cadu.
0: Bom dia.
1: Relação do rock. Aqui é o Edson de Juquiá.
0: Beleza.
1: Sou padeiro, Cadu.
0: Ansioso,
1: já esperando a receita de logo mais, hein? E viva o rock.
0: Ah, viva o rock, cara, tá certo. Daqui a pouquinho tem a receita no Jornal 89. Vamos ouvir.
2: Bom dia, Cadu. Bom dia, pessoal. Aqui é a Aline, indo pro presencial, mas é sexta e bora que bora. Um final de semana abençoado pra todos e viva o rock.
0: Viva o rock. Mais bom dia da galera aqui. Vamos ouvir.
3: Bom dia, Cadu.
0: Bom
3: aqui
0: dia.
3: Aqui é o Ivan de Cotia, ouvindo a melhor do Brasil. Tô levando aqui a minha esposa, a Tati, e a Duda pro trabalho. Hoje é aniversário da Duda, manda aquele oi pra ela, hein, mano. E viva o rock!
0: Valeu, Duda! Beijão pra você, viva o rock, parabéns! E ó, balada rock and roll que não falta, né? Sextou, vai pra ação, rock no Cartola Wine. Hoje tem taça em dobro, hein? 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Então, mais uma participação minha e Thiago DJ fazendo uma discotecagem bem legal e banda Maverick 77 fazendo rock and roll e corrida aí. Então, a gente se encontra lá, né? 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Logo mais às 7, The Journal. E você continua mandando mensagens pra cá. 989-2159-89.
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4: Eu sou a Marcele Becker e esse é o Rock Tour 89, o programa que sempre traz alguma curiosidade sobre a história do mundo do rock. Nos anos 90, o Oasis dividia uma turnê com Screaming Trees, grupo liderado por Mark Lanegan. Segundo o músico, a confusão começou quando Liam fez piadinha com o nome da banda. Ao invés de Screaming Trees, ele teria chamado a banda de Rolling Branches. E a discussão cresceu a ponto dele chamar o vocalista do Oasis pra briga mesmo numa próxima parada da turnê que seria em Miami. Só que, segundo o relato do próprio Lanegan, esse encontro nunca aconteceu. E o Oasis acabou cancelando a sua participação na turnê americana antes que os dois pudessem se encontrar novamente.
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0: Roy Orbison, classicão nessa manhã de sexta-feira aqui no 89, a Rádio Rock. Ouvi as crianças no minibug, vamos lá.
1: Cadu, bom dia.
0: Bom dia.
1: Eu sou o Gabriel de Osasco. Eu tô indo pra escola de minibug.
2: Estou.
1: Sextou. Tô levando minha irmã, Vivo Rock.
0: Vivo Rock, valeu.
3: Salve, Cadu.
0: Beleza.
3: Vanderlei Pretão de Guarulhos. Chegou sexta-feira, hein? Dia Internacional da Cerveja. O vinho também cai bem. De folga hoje, patroa também. Só de boa, ouvindo 89. A melhor rádio do Brasil. Viva o rock!
0: Valeu, viva o rock!
4: Bom dia, Cadu.
0: Bom dia.
4: Carol, cadê você? Aqui é a Regiane de Santo André.
5: E o Isaías.
4: Estamos indo pra labuta, sextou. Viva o rock!
0: Isso aí, Carol Goles, daqui a pouquinho às 7 no Jornal 89. Agora tem Nirvana.

0: som do Peter Gabriel, 9h39. 6h51. Vamos ouvir a galera rock and roll. Bom dia, Capu, vamos lá. Bom dia.
1: Interior de Goiás, fazendo aquela caminhada cedo, escutando rock. Um abraço. Viva o rock.
0: Viva o rock. 989-2159-89.
2: Bom dia, Cadu.
0: Bom
2: tia
0: dia.
2: Jaque, da Cantina
0: Tudo
2: As aulas estão com tudo.
0: Voltou, né?
2: Vamos que vamos. Hoje sextou, galera. Vamos aproveitar. Um beijo a todos. Um beijo pra cantina do tio Sérgio Maria José, do tio Henrico, da tia Isa. E vamos que vamos. Bom final de semana a todos e viva o rock.
0: Valeu, abração, viva o rock.
3: Bom dia, Cadu.
0: Bom dia.
3: Sextou. Laércio aqui do Clube de Campo Anchieta.
0: E aí?
3: Indo por mais uma sexta-feira. Ô, Cadu, hoje sextou, né? 37 anos aí, sem o nosso pai do
0: Verdade.
3: Rock.
0: Verdade.
3: Manda um Raulzeira. Manda um Raulzeira aí. Vou mandar um abraço também pra galera aí do fã clube Raul Seis Loucura, de Mauá. E aí os caras aí do Rockish, que levam o tributo Raul aí no Brasil afora. Viva o rock!
0: E viva o rock! Logo mais a gente toca aí no Pediu, Trocou aí no Jornal 89, Raulzito, certo? Dicas de balada rock and roll, The Lord Black Pub. Hoje, sexta-feira, tem a banda Rivotril e amanhã estarei aí. Já convido todo mundo de Guarulhos e região, vai todo mundo pra lá, São Paulo também. Então amanhã estarei à noite lá discotecando no The Lord Black Pub em Guarulhos, certo? Fazendo 89 Rock Party no palco a banda Mojave, vai ser bem legal. Anota o endereço, Avenida Tiradentes 173, no centro de Guarulhos, o The Lord Black Pub. Amanhã espero todo mundo pra essa noitada rock and roll. Enjoy Granja Viana! Vai curtir hoje aí, sabe o quê? Tem muito rock por lá. E hoje tem a banda Sampa Sessions fazendo um tributo ao rock inglês, hein? Então vai ser bem legal. 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Daqui a pouquinho a gente faz a festa do rock com as notícias do dia no Jornal 89.
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3: Ah, Brasil! Tá começando The Journal, beleza?
4: Caduzito!
3: Como é que você tá? Tá tudo certinho por aí?
4: Eu tô tentando entender aqui o que tá acontecendo com as câmeras.
3: Nem eu tô entendendo, Brasil, mas tô eu por enquanto aqui, depois a gente resolve esse, fica tranquila.
4: Melhor. Ninguém é obrigado a dar uma olhada na minha cara todo dia.
3: Não, melhor não. Numa sexta-feira ainda, melhor não.
4: Cara de pau. Você me respeita. Bom dia, Caduzinho.
3: Bom dia. Como é que você tá?
4: Como é que estão as coisas? Não pergunta não, lindo. Hoje é sexta-feira.
3: Hoje é sexta-feira. Meu, ninguém responde por ninguém na sexta-feira. É uma loucura.
4: Responde sim.
3: Não responde.
4: Não começa com essas palhaçadas.
3: Não, ninguém responde por ninguém, malandro. É isso.
4: Não, responde sim. Responde. Hoje responde muito. Aliás, Caduzilhos, galera tem que participar do The Journal.
3: Manda mensagem, 989-21.
4: Vou postar uma foto aqui, não tô conseguindo.
3: Posta, 989-21-5989, já mande seu recado, porque hoje é sexta-feira. Hoje todo mundo naquela euforia do final de semana. Ninguém se aguenta, né, meu? Todo mundo quer extrapolar aí no final de semana. Então manda aí
4: eu
3: seu recado.
4: Eu vou extrapolar, viu, Caduzinho?
3: Extrapola,
4: eu vou ser bem tranquila.
3: Extrapola.
4: Não,
3: é isso.
4: Gente, bom dia pra todo mundo, então. Como o Caduzinho falou, tá todo mundo convidado pra participar do The Journal. Vai mandando sua mensagem, não me venha com churumelas. Ah, porque vem aí. Sim, gente, vem aí. Hoje vem chuva e frente fria. Só que corre a boca miúda que ventou. Quer dizer, vai ventar. Então é bom colocar todas as plantas no chão. Tira as cuecas do varal. A previsão é que chova no fim da tarde e à noite, Caduzilhos. Porque depois vem a frente fria, o frio e o vento gelado pra estragar. Eu que já tinha guardado todos os meus peluches. Essa noite fez calor, hein?
3: Fez calor.
4: Fez calor.
3: Dormi só de lençol, suei, meu, porque tava muito calor.
4: Mas você põe pijama.
3: Põe nada, durmo pelado, malandro. Pode tá mó frio.
4: Você balanga de um lado pro outro?
3: Meu, pode tá mó frio, não tem essa não. Né?
4: Tô fora! Eu não vou ficar com você no 89 Rock Bordo, não, meu. Deus me free. Gente, eu tô ao vivo no meu Instagram. Vocês me adicionem, _ Góis Carol. E cola comigo e me ajuda a fazer o jornal. Um beijo pra todo mundo. Tô atrapalhada hoje.
3: Hoje você tá. Tá bem atrapalhada. E é uma sexta-feira. Fica na tua que a gente segue junto aqui, Brasil. É, tá, vamos lá. Manchetolas de hoje. Começando com...
4: Vamos lá, gente. Sexta-feira, 21 de agosto de 2026. São 7:04. Tá calor lá fora, hein? 21, 22 graus. E a gente começa com a chapa quente do Corinthians.
3: Ganhou.
4: Venceu Rosalía Central. Conhece a cantora Rosalía?
3: Não conheço, mas, meu, o Corinthians venceu, né, Braze? Eu ouvi só gritaria lá, timão, timão. É. Eu nem assisti o jogo.

0: bom, né, Caduzinho? Você já vai assistir o jogo e já vai dormindo.
1: É lógico.
0: Gente, Corinthians avançou às quartas de final da Libertadores. E o Santos das Ilhas?
1: Olha, pela Sul-Americana, o Santos empatou sem gols com o Maracá, mas também garantiu vaga nas quartas. Olha aí, que legal.
0: É. Gente, Mega Sena acumula e prêmio subiu para 58 milhões.
1: Nossa senhora.
0: Esse é o Brasil que eu quero, hein? Fico com 8 milhões, te dou 50.
1: Que mais, hein? Bruce Dickinson gravou um clipe aqui no Brasil. Logo mais vamos falar disso. Que legal. Tá
0: lançou,
1: todo mundo gravando.
0: Né, o videoclipe
1: lançou.
0: Gravar.
1: Todo mundo lançando.
0: Gravou lá na Moca, meu. E o Linkin Park também lança hoje.
1: Lançou.
0: Na verdade, lançou mais uma música que é daquele show gravado aqui em São Paulo, que virou documentário e estreia em 30 de setembro nos cinemas. E claro, previsão do tempo, vem aí, ai que saco, frente fria vai trazer Bento, chuva para São Paulo hoje, tem previsão de chuva à tarde e à noite, 10 mil, é forte? Não sei, não conversei com as nuvens. E aí, vai fazer frio sábado, domingo, segunda e terça.
1: É isso, e começamos derrubando tudo. Derrubando.

0: Carol gosta de bobeira aí, malandragem? É isso.
1: Não, tô sempre concentrada, Caduzinho.
0: Você tá de bobeira.
1: Mais concentrada que eu, só o suco tanjal.
0: Meu, você tá muito tanjal hoje. 989-21-5989. Pessoal da onde? Vamos ver, acho que é Aracaju, vamos ver aí.
2: Fala, Cadu, fala, Carol. Eu sou o Adriano. Oi. Aqui de Aracaju, indo para o trabalho, ouvindo vocês como sempre, curtindo aquele rock and roll. E é isso, sextou, viva o rock.
0: Viva o rock, crianças que fazem taekwondo. Essas crianças ninguém mexe, hein, meu?
3: Oi,
0: vamos lá.
3: Cadu, eu também tô com dor. Aqui é a Yara falando de Jundiaí. Eu tô indo pra escola e hoje é minha segunda aula de taekwondo faixa azul.
0: Olha, viva o rock. Viva o rock.
1: Cadu também tá com dor.
0: Tô com dor. Vamos lá, Minas Gerais. Olha aí quanta
4: bom
0: gente
4: dia,
0: ouvindo.
4: Bom dia, Cadu.
0: Bom dia.
4: Oi. Sextou, tendo trabalho hoje, é leves. Nóis. Aqui em Pratapos, Minas Gerais, uai. Aqui é Corinthians. Uai. Vai,
0: olha,
4: Corinthians,
0: meu.
4: E viva o rock.
0: Tem corintiano em todo lugar do Brasil, é isso, e do mundo também. Interior do Ceará, curtindo o Jornal 89.
5: Fala, Carol, fala. Nossa. Cadu, aí. Cavalcante. Eita, oi. Não é mais Zona Sul, não. Agora falando interior. Eita. Do Ceará. Bora, mudei de estado, mas saudade
1: tá
5: demais
1: aí.
5: São Paulo, saudade demais dos meus amigos, saudade demais.
1: Você tá fazendo
5: de todos aí?
1: Aí,
5: principalmente, sabe quem?
1: Cachorro.
5: Enfim. Sextou, simbora!
0: Viva o rock! Mandar um salve aí pra Eduarda e os filhos Matheus e Mariana, que é irmã do Thiago, manobrista aqui no prédio em Brazil. Tá? Que manobra
1: Deus,
0: os carros aqui, malandro.
1: Ele manobra os meus. Brasil!
0: É,
1: um
0: lógico.
1: Beijo pro Brazil.
0: Tá bem que
1: os Brasis. Os motoras Brasis.
0: Ele que salva o teu carro, porque se você vai manobrar aqui, você raspa tudo, meu. Meu Deus do céu, pilar raspado pra caramba.
1: Aqueles EVA,
0: nossa,
1: aquelas espuminhas.
0: Tem.
1: Aí eu ralo só a espuminha, aqui no meu prédio também.
0: Boa, vamos.
1: Vamos
0: falar do tempo.
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1: É, vem aí uma mudança no tempo, esse calor delicioso. Vai mudar, chega uma frente fria, tá avançando e deve chegar por aqui no fim da tarde. Caduzilhos, sextou, quer um prato agradável, muito gostoso.
0: Ah, vamos
1: sem
0: lá.
1: Morto.
0: Não, Brasil, não tem
1: mais. Não quero carpaccio de rabo de javali,
0: não,
1: por favor.
0: Não. Isso não aqui, sabe o que é, meu? É uma sopinha. Sopinha da Malásia. É o Azan Lasca. Já comeu o Azan Lasca, cara? É tradicional por lá isso aí, viu? Azan Lasca é uma sopa de macarrão, de arroz, uma canjinha, né? Com um caldo escuro à base de tamarindo. Olha o que os caras fazem. Tamarindo.
1: Tamarindo é o suco do Chaves, né?
0: Então, mas eles botam arroz e fazem um macarrãozinho também. E aí eles colocam tamarindo e cavala. Esse cavalo eu não sei o que é, mano.
1: Ai, que susto.
0: Meu, os caras metem um cavalo aí dentro.
1: Eu achei que você ia meter um carpaccio de cavalo aí.
0: Podia ser, meu, mas vai a cavala. Então eles metem uma cavala aí dentro desse sopão, junto com o tamarindo. Aí fica azedo, picante. Não, Brasil. E aí eles colocam uma pasta. É o Belacan, que é uma pasta de peixe fermentado, cara. Isso aí deve ter um cheiro bem gostoso, hein? Tamarindo, delícia, cavala, né? E peixe fermentado. Mistura tudo, joga um arrozinho com pimenta e já era. Sopa Azan Lasca com café com leite para dar aquele arremate. É isso, sextou.
1: Uma bela sopa para você poder esperar a frente fria que vem por aí. Se você guardou casacos, guardou peluches, saiba que terás de pegá-los novamente. De acordo com o CGE, que é o Centro de Gerenciamento, a frente fria se aproxima. Ela não é uma frente fria horrorosa, monstrenga Godzilla, mas ela vai provocar queda nas temperaturas e aumento dos índices de umidade, pelo menos até terça-feira da semana que vem. O aumento dos índices de umidade, a gente gosta, é bom. Já o frio, a gente não gosta. Chuva mesmo, a gente pode ter hoje. Ah, cavalo é um peixe, Caduzinhos.
0: Ah, cavalo é peixe? Então tá bom, é o peixe cavalo.
1: Eu conheço a corvina, mas a cavala
0: meu.
1: Não.
0: Nossa, seria cavala. É isso.
1: Seria
0: cavala.
1: Na sexta-feira, também conhecida como hoje, a gente começa com sol. Sol entre nuvens, mas sol. Temperatura vai chegar até uns 25. E aí no fim do dia, a gente tem previsão de chuva, 10 milímetros, mas a questão mesmo é o vento. Vento, ventania, é isso. E aí, como é que... No sábado, a gente vai ter mínima de 12, máxima de 22. Aí, sol. Domingo, mínima de 11, máxima de 24 e sol. Segunda, mínima de 14 e máxima de 18.
0: Nossa senhora.
1: É a cavala mergulhando?
0: É, seria a cavala, mano. Aí, ó. Cuidado pra tomar um coice, mano, da sereia cavala. Vamos lá. 99 2159 89.
7: Fala, Cadu. Fala, Carol.
0: E aí?
7: Aqui é o Fábio.
8: Oi, aqui é o Bernardo.
7: Estamos aqui indo pra escola de minibug. Sextou. Avenida dos Estados. Sextou. Aqui perto do Parque Dom Pedro. Trânsito bem intenso. Mas vamos que vamos. Sextou.
0: E vivo rock.
9: Bom
0: que
9: dia,
0: mais?
9: Cadu. Bom dia, Carol. Quem fala aqui é a Soraya, da Zona Sul. Não importa, Soraya, se final de semana vai ser frio, calor, aí, porque amanhã é meu aniversário. Eu vou comemorar muito. Vivo rock. Um beijo
0: grila,
9: pra vocês.
0: Meu. Mudou, Cadu? Mudou já? Porque tem criança fazendo aniversário aqui. Já mudou?
1: Não, não é mais leão, não. Mudou,
10: bom dia,
1: né?
10: Carol. Meu nome é Léo. Hoje é meu aniversário, sextou e vivo o rock.
0: Vivo rock. Então já virou virgem agora? Caramba, então não pega, sei, a tabelinha do Excel. Virgem, eu acho, sei, que é leão ainda, hein? Mas enfim.
1: Não.
0: Mandem, mandem, assim, meu. Porque tanto faz, meu. Leão e virgem. Quer dizer, é tudo da mesma laia, malandro. Não tem essa, não. Vamos seguindo. Vamos seguindo com Rolling Stones.

0: som da Pitty aqui no Jornal 89. Vamos ouvir a galera rock and roll mandando seu recado. Viva o rock!
1: Bom dia, bom dia, bom,
0: bom dia.
1: Dia, Carol.
2: Bom dia,
1: Cadu. Aqui é o Tadeu, Tadeu da Zona Sul.
0: E aí, Tadeu?
1: Estou em sentido da região ali de Santo Amaro. Estou na Avenida M. Boimirim. E olha, vou te falar. Trânsito caótico. Você não anda.
0: Cara.
1: Você desfila. Olha. É, sim. Mas quem manda sair 7 horas da manhã de uma sexta-feira, né? Está eu e minha amada Ana Paula aqui, nos sentindo uma consulta médica. Um bom dia para todos e viva o rock!
0: E viva o rock!
2: Quero fazer um pé no saque, Caduzilhos.
0: Ô, fica à vontade, meu. Manda aí.
2: Gente, eu tô à vontade, aliás, mais à vontade que... Gente, o que é que é que é que está acontecendo como trânsito na cidade de São Paulo?
0: Tá uma loucura, meu. Tá uma loucura.
2: Não, loucura tava antes. Agora tá um inferno.
0: Tá insano, uma insanidade total.
2: Insano. Caduzilhos, galera, não tem mais hora. Ontem eu peguei um trânsito que eu... 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Vontade de chorar. Sabe aquela que você desiste da vida? Você fala, eu vou ficar aqui, ainda bem que eu tenho um chocolate na bolsa. Não tem condição. Você vai andar 5 quilômetros, é uma hora. A cidade de São Paulo está horrível. É obra pra todo lado. E ninguém anda.
0: Ninguém anda.
2: Ah, eu vou me jogar na janela.
0: 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Voltamos já depois do Break the Law.
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0: Sexta-feira.
1: Ah, estamos de volta com o Jornal 89. A galera participando sempre no 989-2159-89. Pessoal aí no trânsito, Avenida Santos Damão. Vamos via Santos Damão.
2: Não, dá a mão pra mim, vamos embora.
3: Bom dia, pessoal. Tudo bem aí?
2: Oi.
3: Aqui é o Igor, da Zona Norte. A gente tá aqui na Santos Dumont, né? Seguindo pra... pegando aqui o corredor norte-sul. E por enquanto tá andando. A gente vai pegar a marginal sentido zona leste.
1: Ixi, Maria, cara.
3: E por enquanto tá andando aqui. Então aqui eu e meu filhão, Igor Filho. Estamos indo pra uma consulta médica aqui. Grande abraço pra vocês. E vivo!
1: Vivo Rock! Boa consulta! Aê! Pessoal, nas... hoje Zona Norte tá parada, Zona Norte em peso, hein, meu?
4: Bom dia, Cadu, bom dia, Carol.
1: E aí?
4: Meu nome é Débora, eu sou aqui da Zona Norte de São Paulo e eu queria saber o que tá acontecendo com o trânsito aqui perto do Senac. Pelo amor de Deus,
2: que Senac?
4: Ninguém vai pra frente, ninguém vai pra trás.
2: Não.
4: Aí a gente fica atrasada, né? O chefe esperando.
1: Ah, meu.
4: Meu Deus.
1: Caramba.
4: Bom dia pra vocês. Viva o Rock.
1: Viva o Rock, Marginal Tietreta.
5: Bom dia, Cadu. Bom dia, Carol.
1: Bom dia.
5: Aqui é o Marcos do Berenzinho. Rapaz.
2: Lindão.
5: Carol, não tem mais dia, não tem mais hora.
2: Não, não
5: Marginal
2: tem.
5: Marginal Tietreta lotada de caminhão. E no final da tarde
2: tá
5: fica pior ainda. Não é proibido esses caminhões?
2: Nossa.
5: Vamos melhorar isso aí.
2: O horário é.
5: Um abraço e viva o Rock.
1: Nossa, cadê uma bronca, hein? Vamos falar do trânsito.
2: Tem razão, Cadu, o que tá acontecendo, meu Deus?
1: Tá uma loucura, cara. Vamos falar dessa loucura toda a partir de já. Com a nossa... Garotinha do trânsito. É a Garotrânsito. Vamos lá.
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2: É a garoupa. Bem... Já falei, se você não sentiu a sensação de estar dentro do carro e desistir da vida e de tudo, é porque você não pegou o trânsito de São Paulo. Porque sim, dá vontade de chorar. Ferve o pescoço. Estamos com 150 quilômetros de lentidão só na Zona Sul de São Paulo neste momento, de acordo com o mapa de fluidez. Mapa de fluidez.
1: Meu, isso aí é o mapa da insensatez, né, cara? Que fluidez, meu.
2: Mano do céu.
1: Cara, é uma piada.
2: Ai, ai, ai. 7:30 da manhã já tá essa chechelência. Zona Norte, 90 quilômetros de lentidão. Zona Leste, 94. Eu vou trazer aqui os principais pontos neste momento de... chechelência das rodovias que chegam para São Paulo. Rodovia Presidente Filhos da Dutra, sentido Capitar, tráfego intenso, quilômetro, quilômetro 208, ao 212, ao 227, ao 231, ao infinito e além. Não tem mais como andar. É melhor pegar a nave da Xuxa. Cabelo Branco, sentido Capital Paulista, tá com lentidão. Ó, 7:30. Do quilômetro 30 ao 26, Caduceira.
1: Meu Deus do céu, Brazel, quanto trânsito.
2: Raposa Travada, sentido São Paulo, tá com lentidão do 30 ao 18.
1: Nossa.
2: Se você vai pegar Ayrton Senna, o boneco do Ayrton Senna...
1: Já tá dormindo deitado, faz tempo ali, né, meu?
2: Chorando, chorando. Congestionado do quilômetro 23 ao 18. Eu tô meio apocalíptica, né?
1: Você tá totalmente apocalíptica, cá entre nós.
2: É porque ontem eu vivi uma coisa horrível. Fezes Bittencourt, cheira mal, do quilômetro 284 ao 279. Congestionado, excesso de veículos. Lembrando que rodízio de veículos funcionando normalmente na cidade de São Paulo... Meu carro não roda, placas final 9-0. Ai, ai, ai.
1: Nossa senhora.
2: O que, que eu tô falando desse jeito? Não sei. Deixa eu ver se eu falei tudo. Ah, não falei da Anchitreta e da Irritantes. Falei da Castela e da Raposo. Era easy, não me
1: conga. Calma, calma, vai lá. Vai lá que eu vou gongar.
2: Eu tô tentando abrir o rolê. Transporte público, tá de boinha. Tá tudo lotado. Eu tava vendo imagens da Estação Brás. Rapaz! Horrorível! Horrorosa corrida. Não tô conseguindo abrir. A Ecovias. Vamos lá. Concessionária, alto fluxo de veículos, não diga. A Irritantes, sentido São Paulo, tá lento a partir do quilômetro 14. E a Anchitreta, a partir do quilômetro 12. Chega! Chega!
1: Meu, a Chita
2: tá brava.
1: É a Chita do Circo Garcia, mandou você parar, malandro. Chega de gracinha.
2: Você sabia que quando eu tava na faculdade, eu tava fazendo documentário sobre circo. E eu conheci a Carola Garcia, dona do Circo Garcia.
1: É mesmo, ela mora, cara. Esse foi o primeiro e único.
2: Com umas chitas escondidas.
1: Olha,
2: aí, meu.
1: Foi o primeiro e único circo que eu fui na minha vida. Circo Garcia, cara.
2: Circo Garcia.
1: O Circo Gracinha. Pra dar risada ali é difícil. Vamos lá, 989-2159-89. Galera mandando recado aqui, participando no nosso WhatsApp. Agora sim, crianças. Vamos lá. Cadê, meu? A criançada já sumiu. Pega o celular do pai, da mãe e some com o celular. Agora vai.
0: Oi, Carol. Eu tô indo aqui pra escola, levando a minha mãe na Veloci. Viva o Rock!
1: Nossa, Veloci e Furiosos, Veloci. Hein? Veloci, que negócio de bike.
2: Velocis e Furiosos.
1: É, que mais, hein? É, pessoal, odiando o frio.
6: Bom
1: vamos
6: dia,
1: lá.
6: Bom dia, Carol. Bom dia, Cadu. Tudo bem? Aqui é a Dani da Zona Norte.
1: Olha lá, ZN, hein, meu?
6: E eu estou aqui na 89 desde quando me conheço por gente. E, Carol, odeio o frio, hein? Odeio o frio.
2: Nada
6: mais
2: a ver,
6: importante,
2: né?
6: É que sextou. Sextou com festa de criança. Eu amo festa de criança. Saiu da dieta fácil. Depois dos 40, a gente passa a curtir esse tipo de evento, né? Beijinho,
1: nossa,
6: brigadeiro. Delícia.
1: Meu.
6: E é isso aí,
2: aliás,
6: gente. Viva o rock!
2: Ontem fui ao aniversário do
1: meu
2: dos
1: fomos,
2: irmãos,
1: né,
2: dos
1: Brasil?
2: Brothers.
1: Fomos ontem lá.
2: Eu tô de ressaca de brigadeiro.
1: Meu, aniversário do Lipe e do Benício, cara. E comemos muito.
2: Eu tô
1: brigadeiro,
2: com
1: verdade,
2: de... Quantos
1: meu.
2: Quantos brigadeiros você comeu?
1: Ah, eu perdi a conta, cara. Enchi a mão e comi vários,
2: meu. Eu vi, você levou, né?
1: Não, eu ainda levei pra casa mais brigadeiro. É isso.
2: Cadê os Marmitex?
1: Marmitex total. Vamos lá. Seguindo com a galera. 989-2159-89. Manda seu recado, participe. E tem música agora, é o Offspring.

0: 99215989. Vamos ouvir a galera rock and roll reclamando do trânsito.
1: Bom dia, Cadu, bom dia, Carol, Ingrid Adelaide do Tatuapé, tô indo pro Brooklyn. E não reclamo do trânsito, não. Morei um ano na Colômbia, em Bogotá, e eu jurei que nunca mais reclamaria do trânsito, porque lá é péssimo. Aqui é só ruim. Vivo rock.
2: Que horrível.
0: Nossa senhora, vamos lá.
3: Carol, Cadu, bom dia, tudo bom?
0: Tudo.
3: Cleiton, motorista de app, Zona Norte, Tucuruvi.
4: Ah, creio.
3: Deixa eu falar uma coisa.
0: Diga.
3: A galera da Rangel Pest sumiu todo mundo, mano. Sentido assim? Centro, gostosinho o trânsito, hein? Gostosinho mesmo. Um doce. Sextou.
4: Não.
0: Meu, o cara chamou Rangel Pestana de Rangel Pest, cara. Rangel Pest. É.
4: Caduzilho, está todo mundo tirando uma pestana pra poder descansar do trânsito que pegou ontem.
0: Claro, meu. Tá dormindo mesmo. É, vamos falar de música, Brazel? Agora sim, tem novidades.
5: Música.
4: Ô, gente, deixa eu falar uma coisa. 7:49, o Linkin Park. Sim, o Linkin Park divulgou hoje mais uma música do show gravado em São Paulo. Caduzilhos, What I Have Done. Trilha do filme. De um filme. Eu não tô lembrando.
0: Também
4: vocês
0: não.
4: Vocês se lembram, gente? Essa música é trilha de que filme? Deixa a galera responder. Pois é, já tá disponível no canal do YouTube da banda. A gravação, como já comentamos, faz parte do filme Unshatter, que acompanha o retorno da banda em 2024, com a formação nova, com a vocalista Emily Armstrong e o baterista Colin Britton. Caduzilhos, é um longa-metragem, como é que chama mesmo?
0: Olha, Unshatter. É, o longa-metragem reúne imagens captadas em estúdio durante o processo de gravação do disco From Zero de 2024 e cenas dos shows realizados em 15 e 16 de novembro de 2024 aqui em São Paulo. No Brasil, o lançamento de Unshattered nos cinemas será em 30 de setembro. E a gente ouve agora, meu,
4: Venda
0: o som que tá aí nesse longa-metragem, Linkin Park, ao vivo.

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1: A música já foi, mas não, vamos pegar o assunto música, porque você perguntou, sabe o quê? Qual era a trilha sonora do, da música do Linkin Park? Vamos ouvir agora aqui, ó.
2: Bom dia, Carol. Bom dia, Cadu. Aqui é a Márcia. É, essa música é a trilha de Transformers.
1: Ah,
2: uma das melhores deles. Ô, Carol, você não tá guardando nenhuma fofo-rock aí de um show escondidinho do Linkin Park esse ano aqui no Brasil, não? A gente tava no show de 24,
3: frango,
2: no show de 25, e a gente queria um show em 26.
3: Agora?
2: Conta essa fofo-rock aí, amiga. Vai, diz que você sabe.
1: Ah, beijo, meu.
3: Vou ligar pro The Flash.
1: Manda o fofo-rock.
3: Eu vou ligar pro The Flash, mas corre a boca miúda que... Mas dia 30 tem o filme, dá pra assistir, mas não dá pra, né, pra ficar dançando no cinema, né? Vai ser vergonhoso, né?
1: Ó, falando em...
3: Cadu dança!
1: Não, não danço não, vamos lá.
4: Bom dia, Cadu, bom dia, Carol, Sasha aqui da Pompeia. Vocês estavam falando de trilha sonora? Queria saber qual que é o... A trilha sonora do Ratinho Assassino. Vivo Rock!
1: Ah, do Ben, o Ratinho Assassino. A música é Ben, do Jackson's Five, cara. Essa daí todo mundo conhece.
3: Então 70...
1: canta. De 70... Ah, mas aquela... Ben... É o Michael Jackson que canta essa música. Vamos lá, 989-2159.
5: Bom dia, Caduzílios. Bom dia, Carolzílias. Tudo bem com vocês? Queridos, eu não venho reclamar do trânsito, porém, eu tenho exame de mamografia. Então, nada pior do que um trânsito é a mamografia em uma mulher. Ninguém merece.
3: Sim, amiga.
5: A tecnologia tá tão avançada, poderiam dar uma melhorada, né?
1: E Vivo Rock, a Débora, a mulher do Adriano, lá do Premier Vila Mascote.
3: É, gente, tem que fazer. E isso. Ó, vou falar, hein, mamografia, gente. Ah, vou fazer só depois dos 50, vou fazer a cada... Não enrola, não enrola, mulherada. Faça, e se puder, se o seu plano de saúde permitir, se você conseguir marcar no SUS, faz a cada 8 meses, que é pra pegar tudo no começo.
1: Isso, Brace. Eu tirei uma chapa, uma radiografia minha aqui do estúdio. Vieram aqui com a aparelhagem e tirei uma chapa. Postei agora, arroba Cadu Preveiro. Já viu lá?
3: Como é que estão os seus ossinhos?
1: Meu, dá uma olhadinha. Sério mesmo, cara, acabei de postar no meu Instagram uma chapa. Uma radiografia minha. Tá. Vai lá.
3: Ô, Caduzilhos, deixa eu falar uma coisa. Para de lero-lero, são 8 horas e 1 minuto. Corre a boca miúda que o Lipe já mandou o boletim, lindo.
1: Ah, ele já mandou um boletim? Então daqui a pouquinho mandou, a gente coloca. Vamos colocar já o Lipe, tá certo? Então daqui a pouquinho a gente coloca, depois o Break the Law. Breaking the law, breaking the law. 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
3: Aí galera, aqui quem fala é o Ferrugem. Se liga nessa dica.

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1: Estamos de volta com o Jornal 89. Quer participar? Manda o seu recado no 989-215-989. Pode participar à vontade aqui, à la vontade. E vamos ouvir a galera no trânsito.
2: Bom dia, Cadu. Bom dia, Carol.
1: E aí?
2: Bom dia. Guarulhos. Sabe o que está acontecendo com o trânsito de São Paulo?
1: Ih, meu.
2: Tudo quanto é lugar. Não tem fiscalização, né?
1: Ah.
2: O povo faz o que quer. Faz o que quer e que não quer. Não tem
3: fiscalização,
2: como levar
3: sim.
2: Multa mesmo, então tá de boa. Bom dia. Sextou e vivo
1: o nosso rock. Pessoal tá estressado numa sexta-feira, hein, meu?
4: Bom dia, Carol. Bom dia, Cadu.
1: E aí?
4: O trânsito são esses carros descaracterizados. Com sirene, ninguém sabe se é polícia ou se são os espertão de São Paulo. Vale de Guarulhos e Vivo Rock.
1: Meu, são os espertão bem brincando de chips, cara. Bota a sirene lá e sai andando.
3: Mano, eu não sei se são os espertão bem
1: já vi
3: brincando
1: isso aí,
3: de chips
1: viu?
3: Toda vez que passa. É isso. Você tem que dar espaço e pensar o seguinte. Eu sou uma boa pessoa, não tô dando uma espertão mesmo pra cima dos outros. O que o outro faz... deixa pra lá. É isso, entendeu?
1: É isso.
3: Mas geralmente acho que é a polícia civil, né, Cadu? Que eles não
1: pode
3: têm
1: ser também.
3: Escritinho
1: pode ser.
3: No carro.
1: É. Ó, vamos falar com ele agora? Repórter Lipe. Ele e o Benício, os Foot Brothers.
5: Repórter Lipe.
1: E aí, Lipe?
6: Bom dia, Cadu. Bom dia, Carol. Aí, repórter Lipe. E hoje eu vou falar sobre a Libertadores. Vamos lá. Ontem, pessoal, o Corinthians, ele ganhou de 1-0 do Rosário Central, hein, Cadu?
1: Que bom!
6: Com a volta do Memphis Depay. E agora o Corinthians está qualificado para as quartas de final.
1: Gostei.
6: Parabéns pro Corinthians, né? Nem acredito que estou dizendo isso. É isso que eu quero falar. Queria cumprimentar que eu achei muito legal. Vocês foram na festa ontem. Cadê, Carol? Esse é aquele Carol. E agora sim, Vivo Rock.
1: Ah, Vivo Rock. Foi legal a festa ontem,
3: hein? Eu estou de ressacas de cupcake.
1: Nossa,
3: Cadu.
1: Eu também, meu. Que festão do Lipe e do Benício.
3: Eu não fui na rádio hoje.
1: Era pra você vir aqui, né? Nem apareceu.
3: Ressaca de cupcake.
1: Então, valeu, Lipe e Benício. Foi bem legal a festa. Valeu, Marcele também. Júnior, foi muito legal. Vamos falar agora de futebol.
7: Esportes.
3: Meu, o Delips já passou a fita, são 8:09. O Timão, time dos Ilhos, venceu o Rosário Central por 1-0 ontem à noite. O jogo foi na Neoquímica Arena e, claro, o Timão garantiu a vaga nas quartas de final da Libertadores.
1: Agora.
3: E agora, Cadu? Daqui pra frente, e agora?
1: Agora classificado, o Timão enfrenta o Estudiantes, né? Novamente lá na Argentina, na próxima fase da competição. Estudiantes da Argentina. Tá. Os jogos das quartas de final serão disputados entre os dias 8 e 10 de setembro na ida e entre 15 e 17 de setembro na volta.
3: E claro, não podemos deixar de falar da sardinha, da cavala, das corvinas. O peixe, o Santos, jogou ontem pela Sul-Americana, mas ficou no empate sem gols, com o Macará. Caduzilhos, quem nasce em Macará é o quê?
1: Macaranense, malandro. Não é?
3: Que
1: é Macará, não é?

0: mascaranense? Que
1: é macarudo.
0: Ah, macarudo também, meu, né? E, é, ó...
1: Conhece o macarudo?
0: Não conheço.
1: Já deu de cara com o macarudo nas madrugadas?
0: Não dei.
1: Pois é, o jogo lá no Equador foi o jogo de volta das oitavas de final, mas mesmo assim, o Santos se classificou graças à vitória por 2-1 no jogo de ida na Vila Belmiro.
0: É, e com a vaga garantida, o Santos garantiu o quê? 3.600.000 em premiação. E agora já sabe que terá o Atlético Mineiro pela frente. Vai ser uma pedrada nas quartas de final. É isso. Vamos seguindo isso, com a galera aqui, 989-2159-89. Vaga garantida. Vamos lá, 989-2159-89. Daqui a pouquinho entra a galera, agora vamos de música.

0: Le cose sono, né, Brazil? In excess!
1: Sou novo, né, Cadu?
0: Ah, sou novo, novidade por aqui no 89. Never Tears Apart. Muito legal esse som, certo? E vamos ouvir a galera rock and roll mandando seu recado aqui no nosso 989-2159-89. Pessoal no trânsito.
2: Bom dia, Cadu. Bom dia, Carol.
0: E aí,
2: bom,
0: meu?
2: Aqui da
1: bom dia.
2: Vila Liviero.
0: Como é que você tá, cara?
2: Carro aqui no retorninho da Avenida Taboão, aqui na Via Anchieta.
0: Opa!
2: E o trânsito daquele modelo. Vivo Rock!
0: Vivo Rock! Quem mais tá por aqui? Vamos ouvir a galera, rock and roll!
3: Oi, Cadu, oi, Carol!
0: E aí?
3: Bom dia!
1: Oi!
3: Tô aqui levando a Cacau pra casa, depois de assistir a vitória do Coringão, namorando. E é isso, hoje é só alegria. Coringão campeão. Bom dia, Vivo Rock!
0: Vivo Rock! Quem mais? Zona Norte, tudo travado mesmo na ZN hoje, hein?
4: Bom dia, Cadu e Carol, tá, Patrícia de Santana. O mundo tá parado aqui em Santana, tá um trânsito, tudo travado.
0: Nossa!
4: Eu odeio o trânsito.
1: Saco,
4: né? Sextou, Vivo Rock! E beijo pra vocês.
0: Valeu! Vamos falar agora da Mega Sena, acumulou!
5: Notícias.
1: Pois é, rolou sorteio ontem à noite, Caduzilhos não jogou, por isso segue trabalhando.
0: Vamos lá, né?
1: E fazendo bico à noite.
0: Tem que fazer.
1: Ninguém acertou as 6 dezenas da Mega Sena, o prêmio agora sumiu. 58 milhões de reais. Zílios, dou 50 pra você e fico com 8.
0: Tá bom, se quiser inverter também, pra mim tá ótimo, meu. 8 milhões já resolve o problema pra você e pra mim. A gente sabe disso, Brazel.
1: A gente qualquer coisa resolve.
0: 8 milhões, tô feliz da vida.
1: Vamos ver os números que você não jogou.
0: Vamos lá, os números sorteados foram. Vamos ver o que a Caixa Cômica Federal preparou pra gente. Número 4. Faz tempo que não aparecia. Aí vem um 18. 18 aqui. Aí vem um 22. Dois patinhos na lagoa, Tinquina. Um 26 do Nothing, que é difícil aparecer.
1: Verdade, 26.
0: 31, às vezes aparece. Um 58 apareceu aqui, certo? O próximo concurso será realizado no domingão. 58 milhões de reais.
1: Você desistiu, né?
0: Eu desisti de fazer Big Ball, cara. Não quero fazer mais. Já, eu tô fazendo só Lotomania agora.
1: A primeira que morreu, né?
0: Lotomania. Vamos fazer Lotomania, que eu acho que vale mais.
1: Tudo.
0: É.
1: E raspadinha, você não faz mais raspadinha?
0: Não, também não, meu. Você faz raspadinha aí? 989-2159-89. Vamos gelo, ouvir a galera rock and roll, hein?
6: Besta. Bom dia, Cadu. Bom dia, Carol. Poxa, vocês perguntaram aí quem nasce em Macara é o quê? É óbvio que é Macarena. Toca uma Macarena aí, Cadu.
0: Olha, meu.
1: Vocês
0: estão muito loucos. Sabe o que eu vou tocar, meu?
1: Macarena. Ai.
0: Eu vou tocar uma Macarena da Jamaica, malandro. Bob Marley. É isso aí que eu vou tocar.
1: Ah, faz sentido.

0: som da Joan Jett, I Love Rock and Roll, aqui no Jornal 89. Pessoal participando, mandando recados no 989-2159-89.
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2: Bom dia, Carol. Bom dia, Cadu.
0: Bom dia.
1: Oi, bom dia.
0: Tudo
2: e
0: bem?
2: Hoje, aqui no presencial, indo trabalhar em São Paulo. Matando a saudade do São trânsito Paulo. Aqui na Bandeirantes, na Pedro Bueno. Aquela maravilha,
1: Pedro Bueno.
2: Só que não. Bom dia, sextou, e
0: vivo
2: o
0: rock. E vivo o rock. Crianças por aqui no Minibug, sexta-feira, vamos ouvir.
3: Bom dia, Carol e Cadu.
0: Bom dia.
3: Aqui é a Lannis, meu pai, e a Geralda, e ele tá me levando pro médico. Vivo rock!
0: Vivo rock! Vamos para o Break the Law e depois do Break the Law teremos quais notícias espetaculares aqui no The Journal?
1: Espetacular é a vacinação.
0: Ah.
1: Sábado vai rolar o dia D, ODD, Caduzilhos. A gente vai falar sobre isso. Também tem, final de semana, tem a rodada 24 do Campeonato Brasileiro, que a gente não comentou. Caduzilhos está com a planilha do Excel em homenagem aos virginianos e vai nos dizer os times paulistas, horários, com quem joga e piriri pororó.
0: Beleza, mas virou já, é virgem agora, é isso?
1: Não sei.
0: Então tá, depois do Break the Law temos que saber, os ouvintes que falem.
1: Eu não sei.
0: Eu também não, se é leão ou virgem ainda.
1: Eu não
0: Vamos
1: sei.
0: Ouvir aí depois do Break the Law. Breaking the law, breaking the law. Breaking the law, breaking the law. Breaking the law. 89. 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
1: 989-215-989. Pessoal de Manaus curtindo aqui o The Journal. Vamos ouvir.
2: Fala, pessoal do 89.
1: Belê?
2: Aqui é o Ivo de Manaus. E sempre estou ligado em vocês indo pro trabalho agora. Uma hora a menos de São Paulo, né? E claro, com trânsito também.
1: E Vivo Rock, quem mais?
3: E Vivo Rock, bom dia, né? Cadu, bom dia, Carol, aqui é a Manuela de Osasco.
4: Bom dia.
3: Primeira
1: e aí?
3: Vez que eu falo com vocês. Ainda é leão, viu? O primeiro dia de virgem é dia 23, sábado, domingo, que também é meu aniversário. Uma virginiana nata. Um beijo e Vivo Rock.
1: Ah, só dia 23 então, hein?
4: Achei que já tinha virado.
1: Não, tá em leão ainda. Vamos falar do quê? Qual é o assunto do momento agora, Brazy? O que você separou pra gente
4: saúde,
1: aqui?
4: Saúde, Zílio, saúde.
1: Ah, vinhetinha saúde. Precisamos e muito, vai.
5: Saúde.
4: Olha, neste sábado, então, dia 22, também conhecido como Amanhanga, vai rolar o dia D de multivacinação em todo o estado de São Paulo e no Brasil. As unidades básicas de saúde em todo o estado de São Paulo vão estar abertas, geralmente de sábado eles não abrem, das 8 da manhã às 5 da tarde, para a galerinha atualizar a caderneta de vacinação das crianças e aborrecentes menores de 15 anos. E aqui na capital paulista, Zílio?
1: Olha, já em São Paulo, Guarulhos e em São Bernardo do Campo, o dia D vai reforçar a vacinação contra o sarampo para todas as pessoas entre 6 meses e 59 anos de idade. Tomar esse reforço aí.
4: Todo mundo.
1: Todo mundo.
4: Já tomei vacina, tem que tomar de novo, porque o sarampo tá o quê? Xexê lento, bem louco aqui na região. Então, todo mundo. De 6 meses a 59 anos de idade. Lembrando que as UBSs vão abrir amanhã, das 8 da manhã às 5 da tarde. E tem o de olho na fila da prefeitura pra você dar uma olhada. Dá uma olhadinha pra ver como é que tá a fila, né, Cadu?
1: Ah, sempre.
4: Eu adoro a fila.
1: Eu não gosto de fila, não, meu. Você gosta de fila? Eu tô fora de fila.
4: Ah, fila de carro, fila pra tomar vacina.
1: Não dá mais. Chega de fila. É, 989-215-989. Que eu quero é filar um lanche aí que eu tô com fome. Dá pra filar um lanchinho aí? Ah, fila lanche, o fila lanche é legal, vamos ver.
6: Bom dia, Cadu, bom dia, Carol. Aqui quem fala é o Paulo César Duarte.
1: E aí?
6: Hoje eu faço 43 anos de idade.
1: Olha
6: 21
1: aí,
6: de agosto, ainda é de leão. De virgens, a partir do dia 23. E vivo rock.
1: Malandro, já sabemos, e de virgem. E de virgens só do dia 23.
7: Bom dia, Cadu, bom dia, Carol. Cássio da Zona Sul. Avisar a galera aí que quem tá indo sentido Interlagos, tá tudo travado na marginal desde a saída da Ponte Laguna. É isso, boa sexta-feira, Vivo Rock.
1: O cara tá meio ameno, tá desanimado, né? Tem que colocar um sonzinho pra animar aqui, ó.
4: Trânsito,
1: vamos botar um ACDC, cara, pra ver se esse trânsito anda. Tá tudo parado.

0: Solo Santana. Game of Love aqui na 89, eles, cara, gastando meu espanhol. É, 989-215989. A galera aqui de Minas, Minas Gerais, hoje em peso, esse hein, meu?
1: Povo... É, nossa.
0: Cara, Zona Norte,
1: vou fazer
0: Minas.
1: Até um pão de queijo aqui.
0: Vamos aí, vamos lá.
2: Bom dia, Carol. Bom dia, Cadu.
0: E aí,
2: aqui
0: meu?
2: É o Daniel, do sul de Minas, em Conceição do Rio Verde. Tô aqui na minha área gourmet aqui.
0: Olha.
2: Fazendo uma carninha de porco. O corintiano tem que
1: agora?
2: Comer o porco.
0: Ah,
2: é, mano.
0: É.
2: Um abraço. E vivo
0: o
2: rock.
0: Meu, o que eu tô estranhando é o segundo mineiro que é corintiano. Meu, é Atlético Corinthians, cara? Não é Atlético Mineiro ou Atlético Corintiano, cara, que tá rolando aí?
1: Você não conhece, cara?
0: Tem um Atlético Corintiano? Porra, eu não sabia.
1: O que mais me assustou é às 8 da manhã, o cara já tá assando um Linkin Park,
0: ah,
1: né?
0: Ah, cara, mas ali, meu, em Minas não tem hora, né, meu? O pessoal é bom de garfo. O que mais? Rio de Janeiro, vamos ver.
3: Bom dia, Carol. Tipo você, bom dia, né? Cadu.
0: E aí, meu?
3: Elon aqui do Rio de Janeiro. Ouvindo a melhor rádio do rock. Sem rock não dá. Um cestão pra todo mundo.
0: E
3: vamos. Ivo Rock.
0: Ivo Rock. Vamos falar do que agora, hein, Brazil? Qual é o assunto do momento?
1: Osílio, vamos falar da rodada 24.
0: Ah.
1: Que rola nesse final de semana.
0: Vamos lá, falar da rodada. Esportes.
1: Final de semana tem a rodada 24 do Campeonato Brasileiro, mas os times paulistas jogam no domingo. Cadu, mandei uma tabela de Excel aí pra você, lindo.
0: Vai. Nossa, deixa eu ver essa tabelinha, tô abrindo aqui.
1: Faz seu nome, Cadu.
0: Ó, 4 da tarde, você... homenagem aos virginianos dia 23, hein? Aquela tabelinha de Excel. 4 da tarde, o Palmeiras recebe o Vasco. 6:30, tem Santos e Mirassol. Também às 6:30, São Paulo vai jogar com o Chapecoense.
1: Vai
0: e às 7:30 da noite, tem o Corinthians, é isso?
1: O glorioso, Cadu.
0: Timão jogando.
1: Corinthians vai jogar com quem?
0: Não sei, você não colocou aqui? Vai jogar com quem?
1: Ué, com quem?
0: Não tá, Brasil. Por fim tem o Corinthians.
1: Como assim?
0: Quem que vai jogar o Corinthians?
1: O Corinthians vai jogar com quem, gente?
0: Quem que... Ué? Ah, Estudiantes, não é, meu? Quem que vai jogar? Os Estudantes de São Bernardo. Vamos lá, 989-215989.
4: Fala, Carol. Fala, Cadu.
0: Isso. E aí?
4: Aqui é a Ciara de Osasco.
1: Coritiba.
4: Adivinha quem pegou um trânsito enorme de Osasco até aqui, Avenida Higienópolis,
0: nossa,
4: pra atender minha
0: senhora.
4: Paciente. Cheguei na porta da casa dela, ela cancelou o atendimento.
0: Nossa, uhul! Cara, que
4: agora
0: sacanagem.
4: Agora eu vou voltar pra casa. Uhul! Vivo Rock, sextou, bebê.
0: Nossa, chegou lá e cancelou. Quem mais? 989-215989.
5: Bom dia, Cadu. Certo. Bom dia, sobrinha linda.
0: A tua tia,
5: é a Ana, tia do Jardim Cláudia. Não, tia Cláudia, viu, Cadu? Como você falou ontem. É, bora trabalhar, que hoje é sexta-feira, sextou. E amanhã é só alegria. Beijos e vivo,
0: só alegria, malandro. Vamos lá, Skank.

0: saideira, hein? Fala a verdade, Brace. A saideira boa, né? Tears for Fears. Tias fofinhas, uma indireta pra você, claro, né? E é isso, ficamos por aqui. Chegou o final de semana. Boa. Então voltamos aí semana que vem com o Jornal 89, certo?
1: Bom. Olha, semana que vem eu vou dar uma pausa.
0: Ah, é.
1: Cadu, cansei. Eu preciso de praia,
0: uma
1: preciso
0: pausinha,
1: descansar.
0: Tá certo.
1: Eu vou pra Honolulu.
0: Nossa! Rololulu?
1: Havaí,
0: você é pro Rololulu, mano? Que é isso aí?
1: Rololulu. É isso. Parabéns. Um grande.
0: Então
1: é
0: tá
1: isso.
0: Bom, Brazil. Então você volta na outra semana. É isso aí. Combinado. Valeu?
1: Tá certo.
0: Um beijão pra você e...
1: Eu trago um enfeitinho, um presentinho pra
0: não,
1: você.
0: Não, não quero viu? Não, não
1: Dois
0: queremos.
1: Querido.
0: É.
1: Dois queridos.
0: Esses presentinhos que você traz são meio estranhos, não curto não.
1: Vou trazer enzima de geladeira pra vocês, tá
0: Maravilha.
1: Bom?
0: Maravilha. Então valeu, Brazil. É beijão. Sim. Valeu, Carol Gólis. Valeu,
1: ótimo
0: galera.
1: Fim de semana.
0: A seguir tem Kryptonite. Tchau.
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2: Começando o Kryptonite 89 desta sexta-feira, hoje dia 21 de agosto. Bom dia, Cadu, tudo bem?
3: Bom dia, Yuri, beleza? Tudo certinho, e você?
2: Tudo certo. Carol vai pra 28ª férias do ano,
3: Nossa, né? Muitas férias, hein? Mais uma, né?
2: Mais uma
3: pra coleção.
2: Eu queria ter a vida dela, sabia?
3: Eu também, cara.
2: É delícia, velho.
3: Várias férias por ano.
2: Várias férias. É uma delícia. Bom, sexta-feira, hoje tá um ventinho aí pra galera que nos ouve do sul, já pegou esse vento antes. Depois o Rodrigo, sei lá se ele tá no sul ou não, ele já fala pra gente. Mas tem um ciclone extra tropical.
3: Nossa senhora,
2: hoje,
3: cara.
2: Hoje pra pedalar, mano, bati umas rajadas de vento que você freava.
3: Meu Deus do céu,
2: bagulho,
3: cara.
2: Bagulho louco. Bom, começando o Kryptonite, esse programa que fala sobre criptomoedas, criptoativos, sobre investimentos, mindset, tudo que tá envolvido. Tem eu e o Cadu desse lado aqui tentando estragar um pouco menos. E do lado de lá tem ele, nosso querido especialista. Estou falando de... Rodrigo Miranda, uma salva de palmas. E aí, Rodrigo?
3: Beleza?
4: Olha o meu rosto, vê se eu tô feliz. Pô, olha a minha cara, vê se eu tô alegre.
2: Bom, já falo o motivo da alegria, porque eu acho que os ouvintes também vão estar felizes.
3: Querem saber qual é o motivo.
2: Eu sei qual é, mas vamos lá.
4: Ó, quem tá estudando, quem tá fazendo um DCAzinho na Calma Elegância, agora tá feliz. Por quê? Porque o BTC subiu 25%. As últimas 48 horas.
2: Em dois dias, né? Deu uma alta. Tá 77? Quanto que tá, Rodrigo, em dólar?
4: Chegou a bater quase $80 mil agora essa madrugada. Agora tá na base de 77 ali, 78. E o mais legal foi o seguinte, que ele estava mais ou menos aí, mais ou menos umas 20 semanas caindo de lateral. E em apenas uma semana ele devolveu mais de 20 semanas de queda. Fluxo muito forte de compra. Foi rápido.
2: Os caras já estão postando os memes do Sailor.
4: Sangue nos olhos, né? O povo já tá com sangue nos olhos, né?
2: Os caras já estão postando o Michael Saylor lá, que é o que tem o fundo, sei lá, MicroStrategy, sei lá como fala. Sim. Os caras já estão postando o meme dele agora, ele dançando, falando assim, agora tá feliz.
4: Sim.
2: Agora tá feliz.
4: Tipo isso.
2: Muito doideira. Bom, hoje temos muito o que falar, o Rodrigo já fez aí o que aconteceu nas últimas 48 horas. Saiu de quanto pra quanto? A gente tava lá na faixa do 62, 63 e foi pra...
4: 62, foi pra 79.
2: Vai quase 80, olha aí. Então, beleza, muita coisa pra gente falar hoje. Você pode mandar sua dúvida em áudio pro nosso WhatsApp. Qual é o número, Cadu?
3: É o 980.

0: Vai mandando seu áudio aí pra gente, dúvidas básicas, dúvidas complexas, tanto faz. O que importa é mandar, tá bom? Daqui a pouquinho eu também tenho pergunta pro Rodrigo, eu quero saber também, eu não vou perguntar ainda, mas quero saber qual cidade ele tá, porque essa sala que ele tá hoje eu não conheço.
1: Não, nunca vi essa sala, hein?
0: Mas a gente pergunta daqui a pouco pra ele. Repete o nosso WhatsApp, Cadu.
1: 989-215-989.
0: Lembrando que as dúvidas são mensagem de áudio, tá bom? Manda aí, daqui a pouquinho a gente volta já pra responder. Abrindo o programa, Cadu, eu quero o alto astral, porque hoje é uma sexta-feira. Nada de baixar, mano. Vamos pra cima, Cadu, vai.
1: Vamos. Nada de dança do caranguejo agora, né? Agora é a dança do biliardo. Dance with myself.
0: Pô, dançando comigo mesmo.
1: É isso.
0: Bora.

0: Ah, isso é clássico, meu Deus do céu.
1: Nossa, Cadu, cara, isso é um...
0: George Trudeau.
1: É bluseira misturar com rock and roll, sensacional, cara.
0: Esse é DJzão, é. DJzão Cadu. Rodrigo Miranda, vamos lá, na abertura do programa a gente falou sobre esse salto aí que o Bitcoin deu em 48 horas, uns 25% pelo que você falou. Já gostaria de fazer uma análise gráfica do Bitcoin agora, já de cara. A gente já chegou num teto, ainda dá pra subir mais. O que você tá vendo pelos gráficos, meu querido amado guru Rodrigo Miranda?
2: Muito bom. Então, o que eu vejo no BTC nesse momento é o seguinte, é que até os 82 mil ali, 83, é um pullback, né? Agora, se ele romper os 82, 83, ele tá rompendo uma tendência de baixa. Ele está rompendo uma tendência de baixo que ele vai estar estopando, além de estar estopando uma estrutura no semanal, está estopando o mensal. Então, possivelmente, ele se confirmando esse semanal, tá, que fecha no domingo, acima de 82, 83 mil ali, possivelmente a gente vai olhar lá para 92 e depois 100 mil dólares. Tá? E aí é aquela coisa, né? A gente não tem como prever uma bola de cristal até onde vai a alta.
0: Sim.
2: Mas a gente precisa entender a diferença de valor para preço. Bitcoin, quando estava 60 mil dólares, ele estava barato, porque o valor agregado dele é muito forte. E ele está indo lá para 1 milhão de dólares.
0: Sim.
2: 95% dos bitcoins já foram minerados. Nós só temos 5% dos bitcoins a serem minerados nos próximos 100 anos.
0: Sim.
2: O Bitcoin é o único ativo no mundo que primeiro o varejo entrou. As pessoas mais humildes, as pessoas mais simples compraram antes dos grandes bancos. Todos os outros ativos na história, quem ficou rico primeiro foi os grandes bancos. Na cripto, não. Quem começou lá em 2016, 2017 comigo, ficaram ricos. E os bancos estão entrando agora, os bancos estão entrando atrasado. E da onde os bancos vão comprar? Vão comprar dos mineradores? Não. Porque só tem 5% dos bitcoins a serem minerados nos próximos anos. A única maneira dos bancos comprarem, os grandes fundos, os grandes players comprarem, é através de pessoa física. E como é que eles vão comprar através de pessoas físicas? Criando um terror psicológico, fazendo com que as pessoas acreditem que o Bitcoin não tem valor, falando de uma série de coisas como a gente tem aí, inteligência artificial, computador quântico, são várias coisas que acontecem para que as pessoas se desfaçam de seus Bitcoins baratos para eles comprarem mais caros. Comprarem mais baratos, perdão. Por quê? Porque o Bitcoin é o único ativo na história que os bancos entraram atrasados. E eles não estão satisfeitos com isso. Então você que tem condições hoje de acumular Bitcoin, acumule Bitcoin. Não estou falando que você tem que comprar todo o seu patrimônio de Bitcoin, vender sua casa, vender seu carro, nada disso. Bitcoin tem que ser um dos ativos dentro do seu portfólio. Mas pensando em custo-benefício para os próximos anos, cara, quanto mais barato, quanto mais ele cair, melhor. Então, a base de 60 mil era uma base boa de compra, que eu já tinha falado, e caso ele caísse um pouquinho mais, a próxima base de compra era ali no 49, 50, por quê? Porque nessa base de 49, 50 é o preço médio de custo do Bitcoin para cada minerador hoje. E em toda a história do Bitcoin, o Bitcoin nunca ficou mais de um mês abaixo do preço médio de custo. Então hoje, para o minerador produzir um Bitcoin, ele gasta em média 50 mil dólares por mês. Então, assim, resumindo, depois eu falo mais, senão vai ficar muito prolongado, tá? A gente tem muitos fatores favoráveis para o Bitcoin. O Bitcoin está muito atrasado comparado a outros ativos que subiram durante o ano, como o próprio SP500, que é o índice americano das 500 maiores empresas, índice de Nasdaq, que era índice referente às empresas de tecnologia, que também vem subindo desde o início do ano, o próprio ouro, e o BTC estava lá, caindo. E muita gente desistindo. Por quê? Porque as pessoas tendem a pensar como a grande maioria, como a manada. O mercado cai e ninguém quer comprar. Aí o mercado sobe e todo mundo quer comprar. E a gente tem que exercitar fazer o inverso. O mercado cai, aí sim, nos pontos importantes de compra, você tem que comprar por quê? Preço é diferente de valor agregado. Enfim. Falei pra caramba, mas acho que acrescentei alguma coisa aí pros ouvintes.
0: Fala muito! Fazia o Tite. Fala muito! Paulo! É o Tite. Não, daqui a pouco eu acho legal você trazer esses coisas que podem fortalecer o Bitcoin institucional e tudo mais. Eu acho legal você dar uma destrinchada. Uhum. E daqui a pouquinho também vou pedir pra você fazer uma análise. Nossa, tem rolê pra falar. Pra você fazer uma análise de Ethereum, Solana, e as principais altcoins para a gente entender se nessas 48 horas já acompanhou, se ficou defasado, se já tinha andado antes. Eu quero entender legal como tá isso. E a galera pode mandar dúvida. Ó, gente, daqui a pouco a gente responde. É que tem muita informação pra gente falando. Nosso WhatsApp, Cadu?
1: É o 989-215-989.
0: 989-215-989, mensagem de áudio. Manda sua dúvida pra gente, DJ Cadu. Você já abriu bem o programa. Cara, não dá pra regredir, agora você tem que ir pra frente.
1: Vamos pra frente com Guns N' Roses, cara. Não. E o Could Be Mine, meu.
0: Isso daí é trilha do Exterminador do Futuro.
1: Nossa,
0: e com as inteligências artificiais, eu ouço essa música e eu falo, velho, estamos vivendo essa era quase.
1: Mais atual do que nunca.
0: Tá, Skynet!

0: Sublime, I don't practice Santeria. Rodrigo, é... Pera aí que o nosso ouvinte mandou uma outra mensagem, eu ouvi uma dele, mas daqui a pouco a gente ouve. Rodrigo, vamos lá, a gente tinha falado sobre Ethereum e as outras altcoins. As três principais, eu quero que você já dê um panorama já graficamente, como estamos aí, só pra gente entender se acompanhou ou não acompanhou, tá atrasada, tá adiantada, como estamos.
1: Então, todas elas acompanharam, tá? Todas elas acompanharam. Só que algumas altcoins estão bem defasadas comparado ao seu topo histórico. Tá? Por exemplo, vamos pensar na Solana. O topo histórico dela foi ali 330, 350. Então, para o preço atual, que tá, é $90,
0: sim,
1: se ela subir até 350, a gente está falando ali de mais 350, 400% de alta. O BTC, por exemplo, se ele subir a partir de agora dos 79, 80, para o topo histórico de 126, a gente está falando de mais 40, 50% de alta. Então, algumas altcoins estão bem defasadas. A Ethereum, por exemplo, está 2.400. A máxima histórica foi 5. Então, se ela chegar à máxima histórica dela, o máximo que ela teve de preço no ciclo passado, a gente está falando de mais de 100% de alta. Então, algumas altcoins estão bem defasadas. Tá? Agora, lembre-se, a maior parte da carteira tem que estar em Bitcoin. Tá? Tem que estar em Bitcoin. Essa é a grande sacada. A maior parte da carteira tem que estar em Bitcoin. Mas você pode ter algumas altcoins também na carteira. Ethereum é uma, Solana é outra. A Chainlink pode ser beneficiada, mas Chainlink, por exemplo, ela representa 2% da minha carteira. Chainlink e Uniswap representam 2%, cada uma tem 2% da carteira. Então, mesmo que elas quebrem ou virem pó, eu vou perder 4% total do meu patrimônio. Que patrimônio que eu invisto em cripto. Por exemplo, separei R$1.000 para investir em cripto. Então, se a Chainlink e a Uniswap caducar, que eu acho que não, que são dois bons projetos, eu vou perder R$40, tá entendendo? Qual é a grande falha do investidor iniciante? Abra pensa assim, o Bitcoin já tá caro demais, vou comprar aqui as altcoins porque elas têm um upside melhor, têm uma simetria maior, e aí eu vou chegar, para cada R$1.000, vou comprar R$800 em altcoins. Aí as altcoins são muito mais arriscadas, você pode correr um risco também da altcoin virar pó, não dá certo. Porque quando você investe numa altcoin, você está investindo numa startup, pô, numa empresa que é uma startup. É. Pode dar certo ou dar errado. Né? Então, é importante o nosso ouvinte ter essa clareza. Eu não estou indicando nem compra nem venda, mas estou trazendo uma orientação para que ele entenda que ele tem que ter uma boa gestão de risco e sempre trabalhar com os ativos mais sólidos. E Bitcoin tem que ter a maior parte da carteira. Por exemplo, hoje o Bitcoin tem mais de 80% da minha carteira aqui da UniBTC. Mais de 80% da carteira está em BTC.
0: Sim. Muito bom. Você parou para beber água, você vai falar mais ou não? Eu não sabia se você ia falar mais.
1: Tá zoando, né?
0: Você deu uma pausa dramática.
1: Hoje eu tô empolgado.
0: Você tá feliz hoje, hein, Rodrigo?
1: Eu tô feliz. Rapaz, do jeito que o Bitcoin subiu, não tem como não ficar feliz, rapaz. É quase 30% de alta. Quase 30% de alta. É muita grana, parceiro. 30% de alta é muita grana. Você deixa o dinheiro na renda fixa. Em um ano você ganha 14%, o Bitcoin subiu 30% na semana, coisa linda.
0: É bom. Ô Rodrigo, ó...
1: Eu tava comprado com os alunos, a gente fez um trade nessa semana, na segunda-feira, a gente tem agora um grupo do Telegram de avisos, o nosso grupo do Telegram de avisos lá da IA, da nossa ferramenta de IA, a gente agora tem um grupo de avisos do Telegram, onde as pessoas recebem ali algumas dicas de investimentos, dicas de mercado, através da nossa ferramenta de IA. E é 100% gratuito, ok? E essa semana a nossa IA tinha dado uma compra no BTC nos $62 mil. A nossa IA viu todo o movimento antes, deu ali a compra e o mercado estourou mais de 25%. Então por isso que eu estou muito animado.
0: Tá bom, muito bom. Ó, daqui a pouco eu quero também que você faça, que você fale os motivos por que você acha que o Bitcoin não vai parar por aí e vai além, tá bom? Daqui a pouquinho o Rodrigo vai falar aqui no programa. A galera pode mandar. Ó, no próximo bloco, mesmo o Rodrigo falando isso, eu vou botar já áudio pra galera responder, prometo. Qual que é o nosso WhatsApp, Cadu?
2: 989-215989.
0: Cadu. Sem regressão, sem decepção. Eu quero saber agora, nessa sexta-feira, o que você preparou?
2: Meu, o David Bowie, né, cara?
0: O quê?
2: Changes, olha.
0: Nossa,
2: que legal.
0: Isso é clássico. Mão no peito, tem que respeitar. 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Bom dia.

0: É o Kryptonite 89 nesta sexta-feira aqui na Rádio Rock do Brasil. Antes de eu fazer a minha pergunta, bora ouvir áudio que a galera tá mandando, senão vão matar eu aqui, Rodrigo, porque a gente tá se empolgando aqui com os assuntos e não tá respondendo a galera. Qual que é a nossa WhatsApp, Cadu?
1: É o 989-215-989.
0: Bom dia!
2: Bom dia, Cadu, bom dia, Yuri, bom dia, Rodrigo. Léo Gonçalves, Zé Andrade, de São Paulo.
0: E aí, Léo?
2: Rodrigo, me fala um pouco aí sobre uma altcoin Aster que foi criada pelos fundadores da Binance. Pode dizer se é uma boa investir nessa altcoin? Chainlink também, Ethereum, Hyperliquid, Solana. Gostaria que você falasse um pouco. Grande abraço aí a todos. Bom final de semana. Vivo Rock.
0: Obrigado pela sua pergunta. Parcialmente, eu acho que você tinha mandado esse áudio antes do Rodrigo entrar fazer a última entrada ali. Mas parcialmente, acho que ele já foi respondido ali, né? O Rodrigo até já falou sim na proporção. Mas pode falar dessas outras aí, Rodrigo.
3: Então, não sei se é Aster, né, o nome da moeda. Eu não conheço esse projeto, tá? Então eu não posso dizer. Mas as outras moedas que ele falou, eu tenho na carteira. A Hyper, né, que é a Hyperliquid, nós temos na carteira, a gente tem Ethereum, a gente tem Solana, a gente tem Chainlink, a gente tem também a Uniswap. São bons projetos aí, ativos que têm futuro para o longo prazo. Claro, com a maior porcentagem em Ethereum e Solana, né, quando se fala de altcoins, né? Então, na Ethereum e na Solana a gente tem um pouquinho mais. Mas uma média de 80, 82% da carteira é Bitcoin, né? Só para o pessoal saber. Então a Ethereum a gente está na média de quase 10% da carteira, e aí as outras moedas é ali, na base de 1%, 2% no máximo da carteira em cada uma das altcoins ali, tá?
0: Muito bom, esse aqui é o Kryptonite 89, já deixa eu responder mais uma na sequência já para dar uma embalada e satisfazer nosso querido ouvinte. Bom dia!
4: Bom dia, Yuri! Bom dia, Cadu.
5: Bom dia,
4: professor Rodrigo. Fabiano de Barueri.
5: Oi, Fabiano.
4: Professor, que surpresa aí esse pump aí do Bitcoin, do Ethereum também.
5: Exato.
4: Solana, alguma. Até XRP aí, que não é muito. O pessoal torce o nariz aí, deu uma subida boa. E as previsões é de que ia ser mais ou menos lá depois de outubro, né? Setembro, outubro, deu uma adiantada. Tudo isso por conta do anúncio aí do Trump. Mas vamos lá. A minha pergunta é a seguinte. Já pode-se dizer que é um bull marketing, já iniciando o bull marketing, ou aí ainda precisa de alguns marcadores aí para confirmar isso, beleza? Um abraço a todos e viva o rock!
0: Bom, você falou que a previsão era para outubro, é só para você entender que não existe previsão nunca, né? É só você entender que ninguém manda em nada. Sobe quando tem que subir e cai quando tem que cair. Ô Rodrigo, você tá mutado. Sobe quando tem que subir e cai quando tem que cair. Esse lance de previsão, quem fala que sabe, né, Rodrigo? Quem fala que sabe tá mentindo.
3: Tá mentindo. E no geral é um cara que perde muito dinheiro, né? Ele ganha dinheiro vendendo sonhos, né? Porque um cara desse não tem como ganhar dinheiro.
0: Bom, e o Rodrigo, ele perguntou se você já acha que isso é o início do bull market, ou não, ou se já entramos em bull market ou não?
3: Não entramos em bull market não. Como eu falei no início da live, até 82 mil, 83 mil, é um repeat ali de um fundo importante do mensal. Se o mercado se consolidar acima do 83, 84, aí sim, nós podemos começar a olhar para uma tendência de alta do curto prazo, mas não seria um bull market, seria uma tendência de alta do curto prazo. Aí sim, os 102 mil dólares, aí sim, entramos em bull market novamente. Então, quando a gente trabalha com análise técnica, a gente trabalha por pontos de referência. O primeiro ponto de referência de suporte para compra era 60 mil, e o ponto de referência para resistência, que é para quem está defendendo a venda, é 82 mil. Então, se o mercado passa para cima do 82, 83, ele vai buscar o alvo ali do 90 e pouco. É assim que funciona. Você vai trabalhando por alvos.
0: Sim, muito bom. E agora, Rodrigo, motivos que você acha que o Bitcoin ainda vai além? Os motivos, vamos lá.
3: Cara, tem muito alvo ainda para cima, né? Cadu não, Yuri, né? E assim, se a gente analisar os fundamentos do BTC, como eu falei antes, 95% dos bitcoins já foram minerados, né? Então, ele tem mais chance de subir do que cair, porque é um ativo que se tornou muito escasso. Ele está mais escasso do que o próprio ouro físico. Então, quando você olha para esses pontos, a gente tem muitos pontos favoráveis para que o mercado suba. Agora, a gente não sabe quando ele vai subir. Então, a gente tem que entender o seguinte, pensa bem, então, eu tenho 100 reais hoje, o Bitcoin é 70 mil, eu compro uma quantidade X de Bitcoin. Mas se o Bitcoin cair para 60 mil, com os mesmos 100 reais, eu vou conseguir comprar mais. E se o Bitcoin para 40, eu vou comprar mais ainda. Essa é a diferença de preço para valor agregado. O Bitcoin pode estar a 50 mil dólares, ele pode estar num preço baixo, mas o valor agregado dele é para chegar a 1 milhão de dólares. Então, eu tenho que ter essa visão para que eu não trabalhe com aquele famoso medo do mercado ou fome. O mercado está subindo, eu vou comprar. O mercado está caindo, eu vou vender porque eu estou com medo. Eu vou fazer uma boa gestão de risco, ter paciência e olhar ali para 3, 4 anos no mínimo.
0: Boa, boa, excelente. Cadu, no quinto online dessa sexta-feira, você é o mestre da geração Cocum, você tá ligado, né?
1: Ah, sim, cara.
0: O Karate Kid tem o professor Miyagi, o Star Wars tem o Yoda, e a geração Cocum tem você.
1: Que bom, hein, meu?
0: Você é o
1: legal.
0: Mestre dos Cocum aí.
1: Obrigado, cara.
0: A gente quer algo assim, mano, pra voltar lá atrás, assim, Cadu, pra chorar, meu. Assim, pra chorar.
1: Esse violãozinho aqui, olha aqui.
0: Nossa, Cadu!
1: Meu.
0: Cadu! Linda Perry aqui na Rádio Rock, Fornum Blondes cantando WhatsApp. Foi a música que deu nome ao aplicativo.
1: O aplicativo,
0: olha,
1: que legal.
0: Tá vendo? Eu tava prevendo.
1: Isso aí.
0: Vai.

0: Sequência maravilhosa, hein, Cadu? Sequência maravilhosa. Você mandou desde Jorge Frugur, que eu não sei falar esse nome.
1: Nossa, meu.
0: Até um Fornum Blunt e agora Blind Melon.
1: Meu Deus, só clássico hoje.
0: Hoje o dia já começou bem essa sexta-feira. Rodrigo Miranda, só pra encerrar o programa, fala de onde você tá. Que sala é essa que você tá aí que eu nunca vi, mano? Ah, tá microfone fechado, Rodrigo.
2: É segredo, é segredo.
0: Ah, meu. Você pode falar pelo menos a cidade?
1: Que lugar do Brasil você tá?
2: É segredo.
0: Ih, segredo, cara. Todo com segredinho, velho. Caramba, mano. O que que vai ter aí esse segredo, hein, mano?
2: Quem quiser saber, segue lá meu Instagram lá que eu falo lá. Vou falar.
0: Ah, tá. Sacanagem.
2: É segredo.
0: Ai, meu Deus. Rodrigo, e pra galera que quer dar uma engrossada no caldo e seguir e aprender as coisas mais, pra onde vai, Rodrigo?
2: Pode acessar Universidade Bitcoin, lá no YouTube, né? Universidade Bitcoin ou UniBTC. No Instagram é Universidade Bitcoin Oficial.
0: Muito bom, muito bom. Rodrigo, muito obrigado por essa semana. Bora, vamos ver se sobe mais. Já deu uma bela.
2: Amém, vamos lá.
0: Uma bela subida aí. Muito obrigado, viu, Rodrigo Miranda? Toda sexta-feira, às 9 da manhã, tem Cryptonine. Valeu, Cadu.
1: Valeu, Yuri. Valeu, Rodrigão.
2: Valeu, Cadu. Valeu, Yuri. Até mais,
0: gente. Valeu, na sequência tem do Balacubaco. Tchau.
1: Valeu.
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0: Minha mãe vai me dar uma bronca pelo que eu vou falar, mas uma coisa que dá pequenos prazeres é mijar peidando.
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0: Treat Us Down, Here Without You. Estamos começando mais um do Balacubaco 2.0. Manhã de sexta-feira, é final de semana, a gente fica feliz. Não vai estar tão calor, o que te deixa feliz para quem trabalha, né?
1: Opa!
0: Sei lá. Bom dia, Rafa Rondelli.
1: Bom dia, Zé Luiz.
0: Tudo bom, querida?
1: Tudo ótimo.
0: Fala pra nós, por favor, o teu Instagram.
1: @ Rafaela Rondelli, tudo com dois L's. Rondelli com dois L's e I, porque eu sou fina.
0: Bom dia, Yuri.
2: Bom
0: tudo
2: dia,
0: bom?
2: Bom dia, Zé Luiz. Tudo ótimo.
0: Danca, manda o teu Instagram
2: também. Meu Instagram
0: também.
2: É Yuri Danca, Y no começo, N de Nuca e K.
0: Boa. É, N de Nemphis de Pai.
2: Nemphis.
0: Bom dia, Zé Luiz. Fala o teu Instagram, @ Zé Luiz. Zé no começo, Zé no final, pra você ser feliz. Rapaz, que jogo, hein?
1: Jesus
0: jogo,
1: amado.
2: Que jogo. Haja coração.
0: Ah, vive um drama. Não, e é assim, com requintes de reestreia de Memphis. O cara entra e é fundamental pra conseguir dar um toque na área e fazer um gol, bidon. E, cara, eu acho que os dois protagonistas de ontem, Pedro Raul, que a gente tem que agradecer a hora que ele saiu, né? Porque daí ele deu lugar pro Memphis. Eu não me conformava com o nosso querido inimigo do gol, o Pedro Raul.
2: Pedro!
0: Cara, ele não acerta uma! E eu não consigo entender. Tudo bem, tá faltando jogador, tá todo mundo machucado. Mas, Diniz, velho, se você estiver me ouvindo, acho que você não tá. Você deve estar dormindo, né? Mas, enfim, tá cansado. Mas, velho, não morre abraçado, não. Porque uma coisa é aquela coisa, eu vejo os comentaristas sendo fofos, né? Eu, como não sou, falando assim, pensa bem, quando a bola é alçada à área, esse é o ponto forte de Pedro Raul. E aí ele é fundamental. Quando isso não acontece, tal, gente, não. A gente não pode ter um jogador que é só com bola alçada na área. Esse jogador tem que saber fazer outra coisa. Quando a bola não vai, tem que saber proteger, tem que saber tocar, tem que saber. O Pedro Raul fez em 2 minutos 3 faltas. Eu nunca vi, Yuri. Ele deu um encontrão num cara, recebeu outra bola, deu outro encontrão e aí fez outra falta. Isso tudo em 2 minutos.
1: Mas, menino,
0: um horror, horror.
2: Ô Zé, foi 0-0 o primeiro jogo contra o Central. Como é o nome?
0: Rosário Central.
2: Rosário.

0: Mario Centrale.
1: É, Di Maria. É, time do Di Maria.
0: É o time de Maria. Mano, achei que a gente, quando falar do Di Maria, a gente tava sem Memphis, falei, já era. Mas, mano, 1-0, né? Porque não, o isso... agregado virou 1-0 também, né?
1: 0-0, 1-0. E aí, cara, o mais louco é, os jogadores, eu não sei também, cara, hoje tem que comemorar, mas precisa sentar todo mundo e conversar. Não é possível jogador ser tão imaturo e ser expulso. O Alan foi expulso no jogo anterior, agora foi o Ranieri. Ah, mas o juiz... Não, cara, ele correu risco. Ele chuta a bola, fica com o pé. É lógico, o Mateuzinho não foi expulso porque o juiz não viu uma jogada que ele fez. Porque se tivesse visto, se o VAR tivesse chamado, e os caras esquecem, tem VAR. Então não dá pra você ficar dando cotovelada, não dá pra você ficar enforcando... Né? Tem que jogar bola. Vencemos com a menos. E jogando mal, mas o gol, cara.
2: Mas se não
1: o Memphis...
2: tivesse.
1: Por que, que eu falei que o Raul foi fundamental, o Pedro Raul? Porque se o Pedro Raul tá na área naquele momento, provavelmente o Garro iria levantar pro Pedro Raul e nada iria acontecer. Como o Pedro Raul saiu, o Memphis entrou, Memphis, ao invés de levantar na área, tocou na frente do gol. Como tem... A bola deu uma quicadinha ali. Alguma coisa acontece. Ou é um escanteio, ou é, enfim, o jogador vem e tal. E
2: sabia
1: foi lá,
2: que,
1: o Bidon foi lá
2: fazendo.
1: E fez o gol. Sabia o que tava fazendo.
2: Pois é, gente.
1: Mesmo completamente fora de ritmo, você vê que ele, né? Mas aí pega a bola, aí já domina, aí já mete uma bola, dá um bicudo. Então mudou o ânimo do time do Corinthians. Eu não gosto de usar a palavra anímico, que todo mundo usa, tá?
2: Tá.
1: Eu prefiro falar o ânimo.
0: Anímico?
1: É, o pessoal fala.
2: E é assim,
0: né? Anímico,
2: gente,
0: é aquele negócio japonês, né?
1: É,
0: que tem as páginas.
1: Tem,
0: né?
1: Tem o... Tem aqueles nomes, Torugo, Tuxugo.
2: Esse é Onigiri.
1: Onigiri, esse é o nosso novo anímico do anímico. Onigiri.
0: Não, e tem assim, vários filmes legais dos anímicos, gostam.
2: Eu só, aquela coisa que eu já tinha falado, quanto que ele quer? 15 milhões? Toma.
1: Toma, 20 milhões, não sou
2: toma,
1: eu que vou preso.
2: Entendeu?
1: Na hora que não pagar.
2: Aí, toma, eu
1: toma.
2: Só quero que o Corinthians ganhe. Toma.
1: Toma. Leva, que é a Rafa.
2: Toma.
1: Que a Rafa, leva!
0: Toma!
2: Aguenta! Toma!
1: Bom, enfim, repito, obrigado Maísa pela graça alcançada.
0: Valeu, Maísa.
1: Vamos pros dias de hoje?
0: Bora!
1: Dias de hoje!
3: Hoje!
1: Sexta, 21 agosto, vai, Rafa!
2: Dia Internacional em Memória e Tributo às Vítimas do Terrorismo.
1: Tá.
2: Ai, peraí que eu apaguei.
1: Vou só mexer aqui um pouquinho, tá? Não fique em pé.
2: Início da Semana Nacional da Pessoa com Deficiência Intelectual e Múltipla.
1: Tá.
2: Dia Nacional da Habitação. Aniversário dos municípios de Nilópolis e São João de Meriti.
0: Rio de Janeiro.
1: Rio de Janeiro.
2: Não, isso eu não perguntei, gente, então não vale. Agora eu pergunto pra vocês. Aniversário do município de Chapadão do Céu, aonde fica?
0: Chapadão do Goiás.
1: Fica ali perto de 4,20. É Chapadão do Goiás. Chapada. Chapada.
0: Não,
1: aí.
0: Eu falei primeiro. Não acertaram nada. Eu
1: acertaram,
0: acertei.
1: Acertaram.
2: Aniversariantes famosos.
1: Celebridades. Paulo!
0: Paulo!
2: Dos atores Murilo Rosa e Carmo Della Vecchia.
1: Tá. Carmo!
2: Deus do céu. Na música, a gente vai começar com o Serge Tankian. Aniversário dele, 56 anos.
1: Ó, vai vir um atrás do outro, tá, Rafa? Rapidez.
2: Ai, gente.

0: agora. Um, dois, três, vai. Chocolate, chocolate, chocolate. Fala.
1: Hoje faz 37 anos da morte do Raul Seixas.
0: Ó, oh, quem não tem colírio?
2: Como vovó já dizia.

0: esse lyrics. É muito legal. Quem tava em vídeo viu um lyrics super bonitinho. Quem mais, Rafa?
1: Steve Smith, ex-baterista do Journey.
0: Ó, clássico.
2: Esse é quase música motivacional, né?
0: É, é começo de palestra.
2: É isso. Vamos lá agora, todos. Fiquem de pé, por favor.
0: Arru.

0: Stai alto.
1: Nossa, come canta alto. Quem mais, Rafa?
2: Budgie, baterista do Sushi and the Benches.
1: Sushi and the Benches. Olha, ele fez aí, olha, ele tá.

0: bom, né? É muito aniversário, né? Não?
1: É.
0: É muito, gente. É muito aniversário. Como é que está?
2: Ah, bonito. O que? É mais
1: César.
2: César.
1: César.
2: Alexandre.
1: Alexandre.
3: Gente, chega.
0: Chega, tá bom. Vamos parar com essa piada. Só nós estamos entendendo.
2: Só nós entendemos.
0: Só a gente. O pessoal veio até perguntar.
2: E tá tudo estourando.
0: Pô, mano, os nossos estágios fizeram uma tela tão linda pra mim do Corinthians.
3: Ah,
0: que
3: eu
0: até mandei pra
3: fofos.
0: Minha produção lá no R7.
2: É mesmo? É, porque tem a do Tatola também, você viu ali, né?
0: Não, esquece Tatola, esquece.
3: Tatola
2: é ruim,
3: por favor. Estamos falando do Zé, Yuri. Entendeu?
2: Tatola é ruim. É, então. Qual foi a sua, Bicota?
0: A minha sou eu, aí tá a Maisinha, aí tá o Memphis, aí tá o Sócrates, aí uma vários linda. Corinthians.
2: Ah, você é importante, eles respeitaram. Tatola não respeitaram,
0: não.
3: Então,
2: não,
0: então fala,
2: Tatá.
3: Vai, o que aconteceu com o
2: Tatá? Eu vou te mostrar, tá no do Douglas ali.
0: Depois me mostra, depois me mostra. Bom, vamos lá.
3: Opa!
2: Não vamos. Onde a gente vai, Zé? Só
1: Paulo,
2: pra
1: saber. Eu
2: onde
1: não
2: a gente vai?
1: Ligado o touch. Lá vai. Eita, Paulo!
0: Eita, agora não tá.
2: Desliga.
3: Paulo.
2: Desliga. Agora liga, vai, vai.
0: Ufa, nossa, que susto, Ale, nossa. Alelupe, tava tudo dando errado, mas deu certo, você viu, Alelupe?
4: Deu bom certo, sempre dá, sempre
0: bom
4: dá.
0: Bom dia, seja
4: sempre
0: bem-vindo.
4: Dá. Bom dia, Rafa e Yuri, Zé.
0: Bom,
4: sabe que eu tava ouvindo as Six Independentes agora, rapidinho, eu lembrei de, antes de entrar, antes de começar no rádio e tal, você ficou ouvindo, e principalmente pra quem tem essas pira nossas, né, que tinha de, um dia eu vou trabalhar no rádio, eu ficava, cara, um dia ainda vou tocar essa música, meu, que eu ficava ouvindo essa música na 89.
0: Sim.
4: E o senhor, olha, agora esqueci o Everson.
0: Everson.
4: Uhum. E graças a vocês aí tem um pouco culpa disso. E aí eu ouvi essa música e Under the Milky Way do
0: Under
4: Church.
0: Under the Milky Way.
4: E falava, cara, um dia eu vou tocar essa música.
0: Que a gente falava,
4: beleza.
0: Que começava, it's Gunny Funny House, it's Gunny Funny House.
4: Aí um dia, beleza, entrei na 89, tô no ar, pá! Tava lá na programação de Sinceramentes. Hoje eu se consagro, aumentei o som e tal. A música começou, entrou, tal, abrem a porta do estúdio e falam: então, Lupe, deixa eu falar uma coisa pra você e tal. Cara, toda a minha graça, minha glória, minha coisa de falar, eu toquei, vou ouvir a música dentro do estúdio.
0: Foi.
4: Tinha tudo, né, só quem tá entende que bobagem. Sim, que é essa, mas. Sim. Sempre, todas as vezes entrava em Under the Milky Way e nessa música entrava alguém pra conversar comigo.
3: Você tinha que ter uma
4: eu nunca consegui ouvir essa música inteira no
3: rádio.
2: Você é nosso convidado pra ouvir aqui.
0: Vem cá,
2: ó,
0: quando você quiser.
4: Boa, não.
0: Eu toco 10 vezes.
4: Eu vou começar a falar.
0: Eu fui no repeat.
2: Mas pra ver, você tem que trazer comida, não esquece, tá bom?
0: Esqueça disso.
4: Tá bom, é verdade.
0: Saúde, Rafa.
4: Saúde!
0: Bom, gente. Quer ver?
2: Vai de novo.
0: Vou de novo. Desfaz, chegamos agora. Lá vai. 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E o Alelupe tá aqui conosco pra gente falar sobre, achei interessante, Ale, doações. É isso mesmo, velho?
4: Zé, ó, tem uma pesquisa recente aqui, que é a pesquisa Doação Brasil. 78% dos brasileiros adultos e com renda familiar acima de um salário mínimo fizeram algum tipo de doação, ou seja, doaram tempo, dinheiro e até mesmo bens. 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O brasileiro milhão nisso,
0: isso é,
4: né?
0: Bem interessante, eu fico feliz, né, ver o brasileiro
4: é solidário,
0: com esse
4: brasileiro
0: perfil
4: é solidário.
0: Mais filantrópico, né? Posso falar
4: sim,
0: assim,
4: sim,
0: né?
4: Sim. É. Ó, outra característica curiosa que a pesquisa revelou é que a grande maioria desses doadores, mais de 80%, afirma que escolhe as causas com cuidado e pesquisa antes de doar. São centenas de causas e organizações precisando de ajuda. 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
0: Agora viene la pregunta que todos querem fazer, não é verdade?
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0: É, isso que eu ia perguntar, se vale PIX. É PIX. É, vale a pena. Então, hoje a gente falou sobre como doar para causas, né, de pessoas que estão precisando e tal. Só um recadinho final. Se você tiver condições, se puder, ajude, né? Não precisa ser necessariamente com grana, a gente falou aqui, né, de doações, mas pode ser doação de alimento, roupas, até mesmo o seu tempo. Você pode
2: trabalho voluntário. Sim,
0: trabalho voluntário, doar o seu
2: tempo. É uma forma de doação.
0: Né? Faz toda a diferença.
4: Boa,
0: né,
4: boa, Yuri.
0: E o Ale volta com umas dicas na segunda-feira, é isso ou você vai fugir?
4: Segunda-feira, não, segunda-feira eu tô aqui pro batente.
0: Boa, garoto. Me fala, fala o site, fala o site.
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0: Beijo, Ale.
2: Beijo,
4: beijo, trio, tchau.
0: Valeu, valeu. Bom, vocês querem o WhatsApp?
2: Vamos pro break, a gente faz o WhatsApp
0: na volta. Na volta. Ok, já estouramos o tempo muito, né?
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0: arme um barraco, escutando do Balaco Baco.
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1: Então tá, o WhatsApp de hoje. Nós pensamos numa coisa que um ouvinte até falou hoje: é dia da habitação.
2: Habitação, isso.
1: Se a gente falasse de casa, nossa moradia.
3: Eu gosto.
1: Não é legal?
2: Eu amo.
3: Coisas que você ama em casa, pode ser?
1: Pode. Coisas que você ama e que você não ama. Pode ser.
2: Eu tô amando mobiliar a nossa casinha, Zé. Tá tudo muito caro, gente. Muito
3: mas
2: caro.
3: É que uma hora isso vai acabar, né? Ou você vai ficar um ciclo eterno.
2: Olha, do jeito que tá, tô ficando preocupada.
1: Eu tô ficando preocupado.
2: Tô ficando bem preocupado, mas enfim. Vai demorar um pouquinho pra mobiliar tudo, mas agora, sim, tá uma fase muito gostosa.
3: Cara, eu amo o sofá.
1: Você curte deitar ali e ficar deitado?
3: Mais que a cama.
1: É?
3: Não, cara, é impressionante o caso de amor.
1: Mas o que você não ama na tua casa que você mudaria? Vai.
3: O que eu mudaria?
1: Se você pudesse. Até fisicamente, tá certo falar assim? Derruba a parede. Sim.
3: Se eu pudesse?
1: Ou, se
3: eu
1: pudesse.
3: Eu tiraria o escritório da Raquel e montaria um estúdio.
1: Joga fora tudo. Raquel que não nos.
3: Não, ela que não. Acho que ela tá trabalhando agora. Tá tudo certo. Obrigado, Raquel.
1: Desculpa. O nosso eu não sei o que eu mudaria porque não tenho o que mudar. Porque é novo, a gente tá morando lá agora. Então tá tudo ótimo. A não ser a vizinha de cima, tá tudo perfeito. Enfim, né?
2: Vizinha de cima é complicado.
3: Não tem. Eu tive o problema daquela vizinha que gostava de fazer o Alto Subindo do Amor lá. Mas aquilo ficou no passado e
1: Passado tá lá. Então, crianças, deixa eu ver aqui se o nosso chat tá reagindo bem a essa ideia. Vamos ver. Detesto as escadas. Olha lá. Amo minha suíte.
3: Cara, mas você sabe que escada, todo mundo fala muito mal de escada, mas acaba sendo até uma parte de treino que a gente precisa quando vai chegando a idade. Então ela tem uma certa utilidade.
1: Subidesça.
2: Total.
3: Subidesça, entendeu? Tanto que agora, muita gente não usa o elevador. Quando é aceitável o número de andares para subir no andar do prédio, muita gente não tá usando elevador justamente para treino.
2: É verdade.
1: Tá, gente, então como é dia da habitação, vamos lá. Coisas que você ama ou não ama em sua casa. Deixa eu ver. Eu mudaria meus vizinhos. Moro entre duas casas abandonadas. Tá detonando a minha casa com infiltração. Ah, Raquel Azevedo.
3: Ah, mas casa abandonada é complicado, porque não é dono de ninguém ali. Ninguém, o cara, sabe. Ou tipo, tá na herança, ninguém quer cuidar porque é caro. É complicado.
2: É delicado.
1: Fala, Yuri, você vai mandar algum aí? Tô vendo que você separou.
3: Não, eu tô lendo. Aqui, ó. Já achei uma aqui. O Tony também mandou aqui pela sua Twitch, Zé. Ele falou sobre a coisa que ele mais ama em casa. É acordar de manhã no inverno, andar até a sala e ver pela porta da sacada o sol às 6 da manhã nascendo e cortando neblina entre as árvores.
1: Nossa, Tony, uma poesia você fez.
2: Nossa, cara, gente, escorreu uma lágrima.
3: E ele é do reggae, né? Curte uma neblina, muito legal, mano.
1: Muito legal. 4h20 da manhã, não sei.
2: Em casa, o que eu amo, nosso sofá, gente, nosso sofá é incrível. Chegou. E a nossa cama também é lindona.
1: É verdade.
2: Então... só tem isso novo, gente.
1: O Fábio, o Fábio
3: mandou boa. Tem uma sala de jogos.
1: Olha que legal.
3: Onde jogamos um monte de tralha. Ah. E ultimamente está ligeiramente desorganizada. Tenho medo de entrar.
1: Na
3: minha casa não tem isso. Pergunta pra Raquel. A gente tem um quartinho de dispensa, assim, né?
1: Deixa eu falar rapidinho. A Ellen M fala assim: Zé, manda parabéns pro meu filho, 18 anos, do Nico. Nico, parabéns, velho. Saúde,
2: parabéns,
1: tá?
2: 18
1: parabéns.
2: Anos. Parabéns.
3: Mano, sua geração não gosta de tirar a carta de motorista, mas tira, é da hora, vai lá.
1: É da hora, vai lá. Você sabe que eu lembrei disso, né? Por coincidência, os dois amigos americanos, um é amigo, outro é amigo, americanos que eu tenho, moram em casa e tem garagem. Mas eles só param o carro fora da garagem.
3: Isso eu nunca entendi dos Estados Unidos.
1: Porque a garagem é pra tralha.
3: A garagem, ela vira tipo uma oficina, ela vira um lugar pra guardar coisas.
1: Se o cara é organizado, vira uma oficina.
3: Porque se organizar, todo mundo come. Mas normalmente tem uma oficina, guarda tralha. Às vezes, se o cara tá em Breaking Bad, ele rola uma metafetamina.
1: Se é um psicopata, rola uns assassinatos.
3: O carro fica pra fora.
1: Tá tudo bem ficar lá fora.
2: Lembrei uma coisa que eu não gosto de casa, que ainda tô me adaptando, assim, às vezes dá uma irritada. É portaria virtual.
1: Também não gosto.
2: Isso tá... Entendeu?
3: O meu já tá andando, já acabei acostumando.
2: Ainda não, gente.
3: Mas tem uma música dos Titãs que fala: não vou me adaptar. Essa daí talvez seja pra você.
2: Isso pra mim tá sendo assim, sabe? Não que tá tudo bem, mas assim, eu tô com...
1: Você fica um pouco.
2: Eu fico... Você
3: fica.
1: Tem prêmio!
2: Fale. Dentre todas as pessoas que mandaram mensagem, um vai levar um voucher de R$100 do restaurante Quiche, Unidade Jardins.
3: Delícia pra quê, Rafa?
2: Comer gostoso.
4: Um jogo difícil com o homem a menos!
3: Isso,
4: mas você nunca pode duvidar do Esporte Clube Corinthians Paulista! Você nunca pode duvidar dessa fiel! A ciência não explica!
3: Cara, eu achei que tinha entrado uma rádio interferindo na transmissão aqui.
1: Você viu?
3: Do nada apareceu uma
1: narração. A ciência não explica!

0: Nós apostamos aqui, eu falei que seu nome era Melissa.
1: Eu falei Melanie.
0: E ela falou Melanie. Qual o seu nome, Mel?
2: Cara, meu nome é Joelma, tudo a ver.
3: Nossa, mano, da onde saiu isso?
4: Do Balacobaco 2.0.

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0: rádio.
1: Gente, vocês não vão participar, ó, é
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1: Mensagem de áudio, o assunto é, hoje é o dia da habitação.
3: Isso, coisas que vocês amam ou não amam na casa de vocês.
4: Vem falar que vocês não têm nada.
3: Por favor, né?
1: Pode falar coisas também que vocês gostam de fazer, né? Uhum. Em casa, tal. Meu, a Rafa também tá, canzinha dos teclados, a Rafa tá boa no rejunte.
5: Ah, é?
3: Boa, pois é, menino, agora sim, vixe.
5: Uma coisa que eu não curto em casa, parece muita aranha lá no nosso prédio. É. Mas aí vem as largatixas e me salvam. Elas
1: é mesmo?
5: Comem tudo.
1: Ah, não, a gente não tem, deixa eu ver lá, não.
3: No armarinho do banheiro do Zé Luiz.
1: Apareceu.
3: Apareceu uns, não é cupim, eu aprendi que é broca. Não chama cupim, cupim é diferente de broca. Então, aprendi, gente, estudando, né? Fazer o quê? E aí, agora, semana que vem, vai o rapazinho lá pra envenenar um negocinho pra tirar
1: envenenar
3: essa...
1: Envenenar a família.
3: Envenenar a familinha. Tá. Uhum. Porque, é um saco.
1: Então, não era
3: essa
1: bem
3: coisa
1: isso.
3: É um
1: mas,
3: saco,
1: enfim.
3: Né?
1: Eu devo fazer um milhão de coisas em casa, literalmente o dia inteiro limpando, organizando, olhar no final do dia, parecia que não fiz nada. Absolutamente nada. Ai, casa é com duas crianças pequenas, nada para arrumado. É a Jéssica Sima.
3: Mas com gato também não, viu? A gente tem um gatinho, gente, Tomate, o nosso gato, um gatão. Menina do céu, parece a casa de criança. Tem um monte de brinquedo espalhado.
1: Copo de uísque jogado, cigarro.
3: É uma loucura, gente. Uma loucura.
1: De cigarro,
3: e assim também,
1: fuma,
3: eu tenho um gatão maior ainda, que chama Zé Luiz, que é o meu marido. Então, menino, é uma loucura. Às vezes a gente pega papelzinho de chocolate, papelzinho de sei o quê, aí ele deixa um pratinho ali.
1: Só eu, né, Rafa? Só
3: não,
1: eu,
3: tô
1: né?
3: Tô falando do gatão,
1: eu,
3: né? Marido Zé Luiz, não é uma loucura.
5: Ah, nossa, vai começar, meu mano. O WhatsApp é sobre casa, não sobre treta de casal, tá?
3: Coisa que vocês amam e não amam na sua casa.
1: Tá, então mande áudio,
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1: O que que você ama, o que você não ama na sua casa? Ou uma casa antiga que você morava, por que você mudou, etc. Tem prêmio, Rafa?
3: Tem prêmio dentro de todas as pessoas que mandaram mensagem. Um vai levar um voucher de R$100 pro restaurante Kish, Unidade Jardins.
1: E por falar em prêmio, crianças... Daqui a pouquinho tem a Depression.
5: Vai ter. E o prêmio tá bom, hein?
1: Prêmio, mano? Tá bom.
3: Tá bom.
1: Tá bom.
5: O prêmio do desafio vai ser um kit mahogany feminino.
1: Olha!
3: Que é a pergunta bônus. Não fala pergunta desafio que eu me confundo, gente.
1: Eu me errando, porque chama pergunta bônus.
3: Pergunta bônus, caramba.
1: Aí a gente, se tiver um negócio, um homem da placa podia. Lembra do que um homem da placa falava?
6: Eu vou mexer com você. Você tá pegando, ó. É só pegar. A caixa, meio escrito.
3: Nossa, um kit mahogany, gente.
1: É.
3: Gente,
1: ixi, a Bruna chegou trazendo um monte de saco. Não sei
5: se é comida.
3: Não, e assim, ela tá de braços cruzados, olhando.
1: E quando ela faz esse biquinho bonitinho?
5: Tá, ela tá brava, ela tá brava demais.
3: Ela tá brava.
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8: Di Ferreiro, fim

0: Aí ele se esconde, apaga a luz, tum, ilumina.
1: Tipo grilo. Tá, gente, ficando... não é grilo, é cigarra, não é?
0: É cigarra. Não, que, não, que ilumina?
1: É.
2: Não, amor, não, é... Vagalume.
1: Ah, é vagalume.
2: Nossa senhora!

0: Kiss.
1: Red Hot Chili Peppers.
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1: Gente, o WhatsApp tá no ar, 94190 89. Bom, você vai fazer o quê? Mandar um áudio falando sobre sua casa, o que você gosta nela, o que você não gosta nela. Pode ser sua casa antiga, o que você gostou nela, o que você não gostava nela. Saudades da sua casa antiga. Ah, eu tenho saudades disso, disso, disso. Histórias da sua casa, enfim, casa. Hoje é dia da habitação. Isso. Estamos falando sobre casa. 94190 89. E agora a gente. Ah, tem prêmio, Rafa.
0: Dentre todas as pessoas que mandaram mensagem, uma vai levar um voucher de R$100 pro restaurante Quiche, Unidade Jardins.
1: E agora a gente muda de assunto e de telefone. Porque chegou a hora do.
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1: Isso é muito legal, gente. Isso é muito legal porque você desafia a máquina, é tudo por inteligência artificial. A é nossa isso. inteligência artificial, conhecida como Dona Iaiá, ela resolve tudo.
0: Tudo.
4: É. Às vezes rola uma faltinha de inteligência, mas acontece.
1: Acontece, né? Você desafiando Dona Iaiá e é o seguinte, primeiro, você vai passar por uma bateria com 5 perguntas, 3 alternativas cada, tá?
0: Exato.
1: Aí, se você atingir 80 pontos, você ganha o prêmio, que o primeiro prêmio é...
0: Primeiro prêmio vai ser o quê, Yuri?
4: Não. Legal que tá super não, combinado.
1: Não,
4: tá,
1: é. Não foi combinado.
4: Vai ser o kit da Isabela Rocha.
0: Tá, então 80 pontos, um kit da Isabela Rocha.
4: É bem aí. Legal o kit da Isabela Rocha.
1: Bem legal, tá? É aquele que você desmontou e a gente deu desmontadinho.
4: Não fala isso, Zé,
1: desculpa,
4: por favor.
1: Foi mal.
0: Então, ou seja, isso quer dizer que tem bastante coisa.
1: Tá, 80 pontos. Isso. Aí, se você falar, não, mas eu ganhei, mas eu vou continuar.
0: Uhum.
1: Eu vou desafiar. Tem a pergunta bônus. Ah. Se você perder e errar na pergunta bônus, que é uma pergunta seca. Pergunta e resposta. Se você perder, você perde esse prêmio que você já tinha levado. Você perde a vergonha, você perde a moral, você perde...
4: E ontem a gente teve um amarelão aí, né?
1: É, o cara foi legal. É. Ele ganhou o que ele queria e falou, não, eu vou embora. Eu fiz isso. Eu podia ter ganho lá na Sertiocaia, quanto era? 160 mil.
0: Nossa senhora.
1: Eu preferi sair, garantir os 80, que na verdade não era 80, você fica com 40.
4: Como na Sertiocaia o Zé teria que cair num buraco, reza a lenda que os caras preferiram dar o prêmio pra ele do que correu o risco de ele estar lá com a cabeça grande.
1: É grande, é largo, tem nem, não posso falar. Mas quase eu falei. Mas enfim, é isso, tá, gente? 30, 16, 0, 0.
0: Mas eu falei o que que é.
1: Ah, ganhar. fala o que que é, perdão.
0: Na pergunta bônus, então ganha, quem acertar, né? Um kit mahogany feminino.
1: Oh.
0: Ah, meu Deus.
1: Lembra?
4: Deus.
1: Mahogany.
5: Não deu tempo de
1: não
5: ver.
1: Deu tempo.
0: Não deu tempo.
1: Mas tudo bem.
0: Fofocando.
4: Na próxima, ainda placa, na próxima.
1: Alô, bom dia.
4: Ah, como vai você?
1: Quem tá aí?
6: Bom dia,
1: Zé,
6: Rafa, Yuri,
1: é
6: a Jéssica.
1: Jéssica!
4: O nome dela é Jéssica.
1: Jéssica, o pessoal
6: Nossa,
1: usa você.
6: Certa essa música, Jesus.
1: Você já viu aquele meme da Jéssica, né? Dos nenês, que o nenê para de chorar?
6: Então, eu sou deserdora dos balacos, backers, né?
1: Tá.
6: E aí a Elaine falou pra mim dessa confusão aí, de que ela... Nome da Jéssica, faz o neném chorar, mas eu tô mais perdido que cachorro que caiu do caminhão de mudança. Nem sei o que é isso.
4: É simples. Na sua casa, tem bebê que chora, Jéssica?
6: Não, eu tenho gato.
1: No grupo, lá, Balacobacas, tem bebê que chora?
6: Ai,
1: os bebezões tem. Então, aí é só falar. Ah, Jéssica, não sei o que, o bebê para de chorar.
4: Para. Depois você testa. Você chega do lado de um bebê chorando e fala, Jéssica!
1: Aí o bebê para. Eu não sei uma palavra mágica. Jéssica talvez seja em russo, cala a boca, pentelho.
0: Meu Deus!
1: Sei lá, pode ser.
0: Isso.
1: Né? Pode
6: ser. Eu coloco o pé na frente pra criança proteger.
4: Nossa, aí a Jéssica já é mais agressiva.
0: Não
4: que eu faça isso, né?
1: Eu já rosnei pra criança quando minha filha pequena, mas
6: eu
1: deixa pra lá. Deixa pra lá. Jéssica, minha querida, você vai querer desafiar a nossa máquina, é isso?
6: Ah, eu vou tentar, né? Vai que eu não passo vergonha.
1: Boa, ó. Você tem que fazer um mínimo de 80 pontos, tá?
6: Tá bom.
1: Atenção, Jéssica.
0: Deixa animação, hein, Jéssica?
1: Atenção. Deixa eu ver se os balacobacas também estão tá torcendo. Deixa eu ver se os balacobacas estão torcendo pra você.
6: Não,
1: derruba!
6: Não, porque eu abandonei.
1: Derruba!
4: Você brigou? Você brigou?
6: Não briguei.
1: Tá,
6: tem preguiça de brigar, só sair mesmo.
1: Ah, só sair. Então lá vai, atenção, Jéssica. Silêncio total, ninguém importuna a Jéssica. Opa, silêncio total, ninguém importuna a Jéssica. Ah, atenção.
3: Iniciando a bateria do Under Pressure Balacobaco. Primeira pergunta, valendo 10 pontos.
5: Qual é a capital da Jordânia? 1, Petra. 2, Aqaba. 3, Amã.
6: Amã.
5: 3, Amã.
3: Segunda pergunta. Valendo 20 pontos.
5: Qual desses filmes tem o personagem Thomas Anderson? 1, Matrix. 2, O 13º Andar. 3, Existence.
6: Ah, vou chutar,
5: 2. 1, Matrix.
1: Ah.
3: Terceira pergunta. Valendo 30 pontos.
5: Qual é o nome do elemento químico com o símbolo K que é essencial para o funcionamento dos nervos e músculos no corpo humano? 1, cálcio. 2, potássio. 3, magnésio.
6: Potássio.
5: 2, potássio. Oh.
3: Quarta pergunta. Valendo 40 pontos.
5: Qual dessas bandas é conhecida pela música Watcher of the Skies? 1, Yes. 2, Emerson, Lake & Palmer. 3, Genesis.
6: 3, Genesis.
5: 3, Genesis.
3: Quinta pergunta. Valendo 50 pontos.
5: Em que ano foi fundada a Organização das Nações Unidas, a ONU? 1, 1945. 2, 1919. 3, 1951.
6: 1951.
5: 1945.
1: É, final da guerra.
3: Bateria finalizada.
6: Errei.
1: Não, mas não, você tá fez okay. 80 pontos. Olha só. 40, 50, 60, 70, 80. Você cravou os 80 pontos. Você já tá levando esse prêmio, Rafa.
0: Um kit da Isabela Rocha.
4: Ó, água. É o famoso eu na escola. É. Eu tirava o mínimo necessário.
1: Exato, é isso que precisa nessa vida. Agora eu quero saber. Você vai arriscar perder esse kit que você já ganhou e ir pra pergunta bônus? E aí você pode ganhar também
0: um kit mahogany feminino.
1: Ó.
0: É bom, hein?
1: Que você decide, Jéssica?
0: O bagulho é bom.
6: Ah, vamos
1: pras
6: cabeças, né?
1: Vamos pras cabeças!
4: Boa, porque o nome assim. Dela é Jéssica!
1: Atenção, Jéssica! Lá vai, presta atenção, ó. Essa, só pra te lembrar, não tem alternativa. É a pergunta e você logo depois responde, tá bom?
6: Tá bom.
1: Lá vai.
3: Pergunta bônus, valendo 100 pontos.
5: Qual é o nome do primeiro humano a viajar ao espaço em 1961?
6: É Yuri alguma coisa, Yuri...
5: Yuri Gagarin.
6: Ah,
4: errei. É, alguma coisa não é o nome russo.
1: Yuri, alguma Yuri. Coisa... É,
6: eu lembrava que era Yuri, mas não lembrei o restante do nome dele.
1: Yuri Gagarin, conhecido como russo, porque Gagarin é quando a pessoa está gagá. Então é Yuri Gagarin.
6: Eu gaguei nessa resposta agora.
1: Jéssica! Perdeu tudo, Jéssica!
4: Mas a vida é assim, né? A vida é assim, ela ensina essas coisas, né, pra gente.
1: Bom, ó, Jéssica, o que a gente pode fazer pra você é cantar o seguinte.
2: O nome dela é Jéssica!
1: Obrigado, Jéssica!
6: Obrigado, querido.
1: Beijo.
0: Beijo.
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4: Fiquei triste.

0: about you. Um dia eu liguei pra lá, ela atendeu, eu falei: oi, Juliana. Ela falou: não, é Joelice. Joelice, mano do céu.
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0: Eu não aguento mais ficar tentando ligar micro-ondas e estourando tudo, tá? Tudo. Estoura tudo aqui nessa casa. As tomadas tá estourado, tudo estourado. E você só fica no celular olhando coisa que não é pra olhar, tá?
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2: Você viu como eu sou fresca tossindo?
3: Uhum.
2: Só aqui, né? Porque em casa...
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2: Okay.
5: Vamos de WhatsApp!
6: Bora!
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5: Só pra te falar, o kit Mahogany que não saiu vai sair daqui a pouquinho. Vamos tentar fazer.
6: Vai fazer?
5: Vamos tentar fazer pra alguém, tá?
2: Tá.
5: Mas antes, Rafa, qual o assunto? Fala pra mim.
2: Hoje é dia da habitação, então coisas que você ama ou não ama tanto na sua casa.
5: Vamos ouvir.
7: Sou subsíndico no condomínio onde eu moro e o que eu não gosto são os moradores. Coloquei um vídeo no, dentro do elevador, orientando as crianças a não pularem no elevador. E eles ficam imitando e fazendo igual. Parabéns.
8: Tem uma coisa que eu sempre quis, foi uma cama king. Nossa, era meu sonho ter uma cama que me coubesse tanto na vertical quanto na horizontal. E hoje eu tenho essa cama, então eu curto muito ela.
5: Boa.
9: Moro num apartamento duplex de cobertura. Tem uma piscina lá no andar de cima lá, que é mais inútil que o centroavante Pedro Raul do Corinthians. O condomínio já tem piscina, não precisa de hotel em cima, não.
10: Cara, eu gosto de tudo aqui. Minha família, minha esposa, meus filhos gostam de tudo. Talvez, né, a única coisa fosse, né, eu gostaria que a minha gata, a nossa gata aqui, não destruísse os sofás e tudo que ela consegue enfiar as unhas, né? Mas fazer o quê, né? Da família também.
11: O que eu não gosto na minha casa são os vizinhos. Moro num quintal com 3 casas e eu odeio todos eles, principalmente a de cima, que coloca forró e pagode no último volume quando tá limpando a casa.
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5: Entendo todos vocês.
2: Essa última a gente entende bem.
5: Bem.
2: A primeira, a segunda, sei lá, que falou da cama king. Então, menino, era a nossa ideia, né? Aí chegamos lá, até cabia, mas só cabia ela. Entendeu? Ou era ela com sem a TV, ou era uma normal com TV. Então, assim.
5: Na verdade, a gente tinha que ter colocado atravessado, né?
2: Então, mas aí a TV, ia assistir a TV de ladinho, assim, né?
5: Assistir de lado.
2: É, assim.
6: E você vê pouca série.
2: É.
6: Aí chega o dia seguinte, você eu tô com dor no pescoço.
2: Por quê?
5: Tá torto. Tá torto. Bom, gente, muito obrigado a todo mundo que ligou. Tem prêmio, Rafa. Fala qual é o prêmio primeiro.
2: O prêmio é um voucher de R$100 pro restaurante Kish Unidade Jardins.
5: Boa, boa, boa. Então, rufem os tambores. E fala quem levou.
2: Quem tá levando é Marina. Marina, final do telefone, 9700-9700.
6: Grande
5: Marina, já tem o kit Mahogany pelo 3016-0089.
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12: Shawn James, Headed for the End.

0: Juliane.
1: Eu consegui, gente. Ai, do certo, eu consegui.
2: Tá bom, já entendemos.
3: Para de ser doido.
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0: The Cure, Boys Don't Cry, aqui na 89. Nossa, mas por que eu tô tão longe? Vocês estão me ouvindo longe?
1: Agora não mais.
2: Não, não mais, tá, né? Tudo bem.
0: 30160089. Tá valendo o quê, Rafa?
2: Tá valendo um kit mahogany feminino.
0: Boa, então é isso, tá? Um kit mahogany feminino, aquele que não saiu pra Jéssica, bonitinha. Mas tá no jogo de novo. O telefone é 30160089. Tá a fim de participar?
1: Tô. Tá. Ah, não, a galera deve estar. Tá.
0: Ah, vamos lá. É, alô, bom dia.
3: Ah, como vai você?
0: Quem tá aí? Alô?
1: Oi?
0: Alô? Alô, vai. Oi, quem é? Alô, bom dia.
4: Oi, bom dia, Silvano.
0: Ô, Silvano. Silvano, você precisa sair do Viva Voz, Silvano. Tá muito barulho, velho.
4: Eu peço, tô dirigindo, mas eu tiro já aqui. Tá no Viva Voz do carro.
0: Tá, não, não quero que você
1: se... A gente espera, fica tranquilo aí.
4: Tô ligando, tô aqui perto do crematório, não posso morrer, não.
0: Não, pelo amor de Deus. Não, fica querido. Tranquilo. Se der pra você encostar o carro, eu não sei se você tá indo pro trampo.
4: Voltei.
0: O que você tá fazendo da vida, ô Silvano? O que você faz da vida, Silvano?
4: Cara, eu tenho uma distribuidora de EPI.
0: Ah, produtos de equipamento de segurança. Nossa,
1: eu uso cabeça de pinico, eu uso a bota anti-esmagamento, eu uso o negócio de proteção de orelha. Você podia fornecer os bagulho pra gente.
0: E o proteção de orelha do Yuri é diferente, Silvano, é bem grande.
1: É personalizado.
2: Oh, o EPI, o EPI, os tapa-ouvido, a gente usa também em casa, porque...
0: Deixa pra lá. Bom, Silvano, você tá bem? Você sabe que tinha uma banda chamada Doutor Silvano e Companhia?
1: Olha, será que era sua, Silvano?
4: Ela foi da mamãe.
0: Isso, era isso. Foi dar mamãe.
4: Oh, você sabe que é a segunda vez que eu apareço aí no ar com vocês hoje, sabia?
0: Hoje?
4: É, mas não, eu não, né? Não derruba.
0: Tá, não?
4: É que eu mandei a mensagem, que eu que moro na cobertura, que a piscina é mais inútil que o Pedro Raul.
0: Ah, mas você sabe, cara, ó, eu tenho uma coisa aí. É, tipo, eu não gosto muito de pessoas. E sempre que eu morei em cobertura que tinha piscininha, nem que fosse um tanquinho, eu amava tomar sol lá e não encontrar ninguém.
4: Pense nisso. É bom, a parte que dá mais privacidade, né?
0: É, total. Entendeu? Né? Enfim, mas
2: dá
0: cada um.
2: Dá pra fazer topless.
0: Dá pra fazer topless. Silvano, deixa eu te fazer uma pergunta. Você quer participar porque tá valendo um kit feminino mahogany?
4: Tá bom, dou de presente pra minha linda esposa.
0: Ótimo, como chama a sua esposa? Silvana?
4: Ana!
1: Nossa, velho!
2: Passada!
1: Qual a probabilidade?
0: Silvana e Ana, legal, Silvana.
4: Pô, a gente mora aqui do lado do Santo Rock, o Santo Rock Bar.
0: Ah, tá, que legal, Silvano.
1: Isso é bom ou é ruim?
0: Não sei.
4: É ótimo, né?
0: Vai a
4: é
0: pé,
4: ótimo.
0: De mão dada, tá. Né?
4: É, pior que ela quer ir de carro, não dá nem mil metros, ela quer ir de carro.
2: Ah, eu te entendo, eu entendo ela, viu? Porque às vezes dá uma preguiça, menino. Ah, é uma loucura.
4: Volta que é o problema.
0: Silvano, deixa eu te falar uma coisa. Bom, então tá, você quer ganhar, mas pra ganhar você vai ter que entrar no estranho universo de...
5: ABC de bandas!
0: ABC de bandas! ABC de bandas é o seguinte: cada letra da palavra que a gente vai escolher, você vai falar uma banda. Como eu escolhi uma palavra que não é pequena, mas não é grande, você tem direito a um socorro, tá, Silvano? Se de repente você se confundir e falar, ai, não sei, ajuda! E a gente tenta te ajudar, tá bom?
4: Combinado.
0: Ó, a palavra é Silvano, seu nome. Olha que legal.
1: Olha, muito bom.
0: Não foi legal? Vai que
4: deu.
1: Da cobertura inútil.
4: Valeu.
1: Da cobertura inútil para o mundo.
0: É, então vamos lá. Silvano, banda com S.
4: Scorpions.
0: Aí, garoto.
2: Nossa, arrasou.
0: Banda com I.
4: In Excess.
0: Boa. Banda com L.
4: Lady Gaga.
0: Lady Gaga, perfeito. Gente. Banda com V.
4: Van Halen, maravilhoso.
0: Isso, garoto. Cuidado, gente, hein? Tá? Não bobeia.
1: É, e sem comentários.
0: É, lembra que você tem você pode ter uma ajuda.
2: Calma,
0: não,
2: gente.
0: Banda com A.
4: Aerosmith.
0: Boa, garoto. Banda com N.
4: Nirvana.
0: Isso, e pra ganhar tudo, banda com O.
4: Ozzy.
0: Grande Silvano e Companhia.
4: Essa foi da mamãe.
0: Cantando pro Silvano, meninas, vai.
5: Silvano ganhou, ganhou, ganhou. Silvano ganhou, ganhou, ganhou. Silvano ganhou.
0: Tá, ganhou o que, o Silvano, Rafa?
2: Um kit mahogany feminino, ó.
0: Olha que legal, olha legal. Que bacana, hein? É, muito é legal. Legal. Silvano, apresentei a Ana, que vocês se divirtam muito saindo aí perto da sua casa, que tudo corra bem pra vocês. Tá bom, Silvano?
4: Deixa eu fazer um comentário?
0: Dois.
4: Rapidinho, eu sei que vocês têm o Tomás e um gato lá. E eu tenho um gato preto que chama Ozzy, muito louco.
0: Olha aí.
2: Olha, adorei. Gato muito louco. Adorei.
0: Ozzy. Um gato, a gente tem um gato chamado Tomar, não tem nada a ver, né?
2: É, ele é branco. É não branco. Sei o que acontece. Deveria chamar Palmito, né?
0: Mas Palmito, não. Ovo.
4: Eu gosto muito de vocês, hein?
0: Obrigado, Silvano. Obrigado, Silvano. Obrigado por ouvir a gente.
1: Ô, Silvano, e quando usar a piscina da cobertura, manda uma foto nela.
4: Pô, cara, vou mandar sim, mas vai sobrar água lá dentro, não, porque eu tô gordinho.
0: Põe uma boinha de cavalinho, aquela que faz.
1: Unicórnio.
0: Silvano, não desliga, você vai falar com a produção, a Jéssica vai te atender, tá bom, meu velho?
4: Combinado, forte abraço pra vocês.
0: Outro abraço.
2: Valeu.
4: Obrigado.
3: Que você se sinta mal.

0: eu fui pra Mongaguá Camole da Juliana. Que prato que eu estou mostrando, querida Adeilza?
1: Que nome, Mongaguá Camole?
2: Do Balacobaco 2.0.

0: Yeah! Tá aí, gente, as últimas de hoje. Mas o quê?
1: Falou primeiro.
2: A gente falou?
0: Nós falamos?
2: Ai, gente.
0: Não, peraí. O Kid Mahogany ganhou o vídeo.
2: WhatsApp.
0: Ai, repete.
2: Vou repetir, gente. Fala. Então, quem tá levando um voucher de R$100 pro restaurante Kish, Unidade de Jardins, é Marina. Marina, falamos, final do telefone 9700.
0: Falamos que eu lembrei. Eu lembrei da fisionomia da Marina.
1: É, eu também.
0: Eu sou bom fisionomista do rádio. Sim. Bom, gente, hoje é sexta. Um ótimo final de semana pra vocês. Curtam bastante. Aproveitem a vida, que é o que a gente tem. Falar, fiquem com Ramona, Luke e Dan estão chegando para animar a festa. Valeu, Rafa.
2: Valeu, Zé.
0: Valeu, Yuri.
1: Valeu, Zé.
0: Valeu, Zé. Daqui a pouquinho, às 14h, eu tô lá, Desimpedidos, R7, Portal R7, Record Plus, apresentando Joga nas 11. Já imaginou que eu não vou falar do Memphis?
2: Ah,
0: eita, sim.
1: Agora,
0: nós.
1: E do Raul, então, aguenta.
0: Daqui a pouquinho.
2: Deus, gente.
0: E depois, às 22h30, hoje, né? Cara, eu tô meio perdido. Não, às 23h. Às 11, né? Da noite, na Record News, tá? Não
2: perca. Gente, assistam tudo que é muito legal.
0: É muito legal. Zé Luiz lhes diz beijo. Tchau!

0: do Balaco Baco 2.0.
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3: Eu sou Marcele Becker e esse é o Rock Tour, o programa que sempre traz alguma curiosidade sobre a história do mundo do rock. Em 2008, durante as gravações do álbum Dig Out Your Soul, o Oasis recebeu no estúdio uma visita do pessoal do Kasabian. Em algum momento ali da noite, alguém teve uma ideia. Por que a gente não faz uma jam? E segundo o Noel Gallagher, a ideia era ligar os microfones e gravar ali o que estivesse rolando, sem preparar nada. O problema é que, segundo o próprio Noel, o resultado foi desastroso. Ele contou que a música tinha basicamente uma única nota. Essa gravação, ela existe até hoje, mas segundo Noel, ela tá guardada lá num CD e nunca foi lançada oficialmente.
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3: Tamo na área, começando, Ramona 89, dia, que dia hoje? 21 de agosto, já é 21
4: aniversário
3: de agosto.
4: Aniversário do Fábio Furlan, meu amigo de longa data, Fabinho, tá de skate comigo.
3: Aí é pique, legal, né? Vocês têm que fazer um remember aí.
4: A gente vai no Street League juntos.
3: Que legal, mas tem que quebrar os dedos lá na pista, você foi aí.
4: Agora eu fui domingo passado lá no Bom Retiro andar de skate.
3: Torceu
4: vou de
3: o
4: novo.
3: Joelho.
4: Não, agora... vou te falar que eu saí
3: tá
4: inteiro. Saí inteiro.
3: Tá um jovem?
4: Saí inteiro, ó.
3: Meninão, pô, da hora demais, tem que aproveitar mesmo, skate.
4: Comemorar os aniversários lá, né?
3: Eu tenho 80 anos e andar de skate, se não der, 50, vai sentadinho, né? vai tipo eu, sabe assim? Vai lá,
4: tipo
3: vai no carrinho, vai que vai, o negócio aí. Bora passar quais... O que, que vai teremos hoje? Tem
4: é
3: prêmios,
4: seguinte,
3: né?
4: Prepara a lista e já entra lá no nosso Stories do Ramona 89 FM, Luca, porque a gente tem 5 prêmios e é um monte de show, hein? Além de um livro da Dark Side Books, que é o Pesadelos Completos 2. Hideshi Hino. É muito legal, né? Hideshi Hino, Pesadelos Completos, versão 2 ali que eles têm. Temos também ingressos para pista premium pro Festival Guaru Rock, que rola dia 20, domingo, no Clube CCAP. É bem conhecido esse clube lá. Então, CPM 22, Dead Fish, Pense e Alexia. Temos também ingressos para o Estância Let's Rock, dia 29, sabadão. Biquíni, Detonautas, Raimundos, Ultraje a Rigor, Paulo Ricardo e Tijuana. Tem mais dois, hein? Ingressos pro show dos Raimundos, dia 28, no Manifesto. E ingressos pro show do Urbana Legend, dia 4. Era uma sexta-feira lá na áudio. Ó, é muito prêmio.
3: O Júnior deixou a gaveta aberta,
4: não,
3: hein?
4: Não, eu já fui lá e meti. É ingresso pra show pra todo mundo. Pra você, ficou na dúvida? Ramona 89 FM lá no Insta, certo, Lu?
3: Certíssimo. E bora aí que a gente vai passar muito som legal. Vai ter Joan Jett, vai rolar Morrissey. E a gente começa com este aqui maravilhoso. Mão no coração. Olha esse hino, coisa mais linda. Linkin Park, não?

0: aqui no Ramona 89, agora meio-dia e 25, sexta-feira é dia da gente ficar até, chega, emociona, assim, só de ouvir nosso querido Isaac Azar falando sobre aqueles rangaralhos maravilhosos que só tem o Paris 6. Isaac, querido, como é que você tá?
1: Ô, Luquita, eu tô com uma fome agora, você foi falando assim, eu fiquei com fome, então o que eu vou falar hoje, acabando de falar, eu vou comer.
0: Combinado? Combinadíssimo, manda, o que teremos?
1: Ó, Luquita, eu postei hoje um mil folhas, gente, esse mil folhas é feito na casa, né, a massa folhada e tudo, e esse mil folhas ele é com doce de leite caseiro que a gente faz no Paris 6, é maravilhoso. Então a parada vai ser a seguinte, tá, bem na lata, vem no Paris 6, qualquer Paris 6, você vem almoçar ou jantar de hoje a domingo e acompanhando o jantar, o almoço ou jantar, pedir um prato principal de carne, ou qualquer proteína, a sobremesa, esse mil folhas é cortesia. Não. Combinado isso?
0: Mil, que sensacional. Em qualquer Paris 6, então, pede um prato principal com uma proteína, vai ganhar o... Vai ganhar ganhando.
1: Não. Ganhar sendo ouvinte da 89, a Rádio Rock, sendo fã da Luquita, sendo fã do Dan. Luquita, você faz umas postagens maneiras, hein?
0: Você viu?
1: Você pôs uma ontem que eu ia arrastando
0: O teste pra saber se é bobo?
1: Eu caí assim umas 3 vezes no teste.
0: Ai, bombou no teste, mas eu também.
1: Vou falar um negócio, bicho.
0: Normal.
1: Você afeta o psicológico de qualquer um, né? Você dá a doença e depois o remédio, né?
0: Exatamente, é aumentar a demanda, vai pra clínica, vai aí que eu faço atendimento.
1: Cara, teu Instagram é um dos melhores.
0: Ah, Isaac,
1: e Luquita, eu tava lá no Paris 6 ontem e uma mulher virou e falou assim, tava conversando. Eram duas mulheres almoçando, aí eu fui, como é que tá, tudo bem, ela falou, olha, eu adoro ouvir você e a Luquita, são demais.
0: Que da hora, Isaac, é muito legal, né?
1: Mas acho que vou fazer uma sessão só pra ouvintes da 89.
0: Eu acho que ia ser uma ótima, você é ainda mais mão aberta do jeito que você é, e os ouvintes aqui é tudo gente boa.
1: Galera que tá ouvindo, entra lá no Instagram pra ver, no Paris_6 ou no @IsaacAzar, você vai ver como tá esse mil folhas. Aí eu que faço edição dos vídeos, Luquita.
0: Eu tô
1: aí
0: ligada.
1: Eu ponho uma música de fundo ali, eu boto uns crack,
0: é caprichoso.
1: ASRM, é um negócio bem legal.
0: Rapaz, é caprichoso. Valeu, Isaac, querido, sempre muito generoso aqui com os nossos ouvintes, obrigada
1: então, de novo. E sigam ouvindo aí, Luquita e Dan, melhor dupla da rádio brasileira.
0: Valeu.
1: Quiçá do mundo.
0: São seus ouvidos.
1: Bom fim de semana, esperando vocês no Paris 6.
0: Pra você também, Isaac, querido, beijo. Bora continuar no Ramona agora com um clássico aqui da Joan Jett, sensacional.

0: Butterfly aqui no Ramona 89, mandaram aqui para Luciana Gama.
1: Lugama.
0: Este sonsaralho aí, a Lugama, gente finíssima. Ô, senhor Danilo, a gente vai rolar agora aqui uma música do Creed, Don't Stop Dancing, que tem aquela a Sandy no final, sabe quem que é que canta com ele?
1: Não.
0: É a irmã do Scott Stapp, seu amigo. Então, Don't Stop Dancing, essa música aí, ela tem a ideia, né, dessa música, que o vocal, né, o Scott Stapp, ele fez essa letra aí no momento que ele tava pensando muito sobre o que acontece quando a vida começa a ficar pesando e a gente perde aquela coisa lúdica do infantil de acreditar que vai dar tudo certo. Começa a vir, né, uns pensamentos mais assim, nossa, e se der errado? Entra, né, em catastrofizações, medos. Aí dá aquele pezinho numa ansiedade generalizada.
1: Acontece.
0: E aí o que acontece? Assim, essa música, ele fala assim, cara, eu quero tentar deixar um clima dela de esperança, mas sem fingir que tá tudo bem. E aí, o que que ele fala? Quando esse negócio assim de don't stop dancing, que ele fala que não é exatamente sobre dançar, que é uma metáfora para não deixar que as partes difíceis da vida façam você parar de viver. E aí ele chamou a irmã dele, a Amy Stapp, para fazer a Sandy.
1: Que no ao vivo, final da música. Né, tem aqui, essa música, né? That's not it. E aí, o que aconteceu no show do Scott Stapp, no show solo, que a gente foi assistir, nessa parte, a galera que tava assistindo, um monte de homem também ali, né? Ficou meio assim de fazer essa voz, né?
0: Tinha os vikings fazendo.
1: Daqui a pouco, ele fez uma cara de tão feliz, né? Porque a galera canta as músicas de começo ao fim com ele no show. Que na segunda parte que ela canta já foi um coro, assim, sabe?
0: Todos os vikings afinando.
1: Os vikings perderam a vergonha, foi mó barato. É da hora.
0: Então bora ouvir aqui, ó. Creed, don't stop dancing.

0: Som do Oasis, Live Forever, aqui no Ramona 89, agora meio-dia e 55, é pique, hein? 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
0: E fica aí que a gente já volta aqui no Ramona 89. Rapidinho.
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5: Ninguém acertou as 6 dezenas da Mega Sena no sorteio que rolou ontem à noite. O próximo concurso agora será realizado no domingo, dia 23. O próximo concurso terá o prêmio de 58 milhões de reais para quem acertar as 6 dezenas.
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0: Young the Giant aqui no Ramona 89, oferecer esta música para Thiago Marinho, querido, gente fina, psicólogo, que tatuou, inclusive, aí o nome deste som. Não, deste som não, é uma frase, né, que ele cravou ali. Então, para você, Thiago Marinho, querido, gente fina. 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Vamos lá agora aqui um Black Pearl, senhor, é uma das que você mais ama, né?
1: Eu amo. 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É muito legal esse mangá. Vamos falar os outros prêmios que eu não falei antes aí, ó. Par de ingressos, pista premium pro festival Guaru Rock, dia 20, domingo, no Clube Secap, né? Então vai ser muito legal, porque vai ter CPM 22, Dead Fish, Pense e Alexia. Ingressos pro Estância Let's Rock, dia 29, vai cair no sábado, lá no Estância Alto da Serra. Biquíni, Detonautas, Raimundos, Traje a Rigor, Paulo Ricardo e Tijuana. Vai ser legal, hein? Ingressos pro show do Raimundos temos também, dia 28. Cai numa sexta, lá no Manifesto Bar. E ingressos pro show do Urbana Legend, dia 4 de setembro, sexta-feira, na Áudio. Então tá lá no Stories do Ramon 89 FM, 98921-5989 é o nosso WhatsApp pra você participar, certo?
0: Bora de Black Rose, então! Ready!

0: Offspring, Hit That, aqui no Ramon 89. Deixar esse Paralamas aqui de BG sensacional pra falar aqui do C6, né? Eu penso, né? Rita Lee, Titãs, Paralamas, Cazuza, enfim, relembrar a genialidade dessa galera aí, um presente pra qualquer fã. 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
11: Você já ouviu falar em Madchester? Eu sou a Marcele Becker e esse é o Rock Tour 89. O programa que sempre traz alguma curiosidade sobre a história do mundo do rock. No fim dos anos 80, Manchester virou um dos movimentos mais importantes da música britânica. E tudo começou em um clube chamado Hacienda. Até então, a cidade já era conhecida por bandas como Joy Division, The Smiths e The Fall. Mas em 1987, o DJ Mike Pickering começou a misturar algumas coisas diferentes nas noites do Hacienda. As guitarras do rock passaram a dividir espaço com diversas influências de outros estilos. O resultado foi um som novo, feito tanto para ouvir quanto para dançar. Foi aí que nasceu o movimento que ficou conhecido como Madchester.
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0: É da época do PH Dragani aqui, Glenn Frey, no Ramon, 89. Isso, lá na Open Down ele ia dançar essa música aí no Chemicals na Praia Grande também, né, PHzito? 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Chuva de prêmios.
1: Chuva de prêmios. O livro da Dark Side Books, um livro de mangá muito legal, Pesadelos Completos 2, saiu pro João Vitor Monteiro. Os ingressos pro Festival de Guarulhos, Guaru Rock, saíram para a Gênica. Ai, meu Deus do céu.
0: Vai que vai. Final do número, blá, blá, blá.
1: Final do número, blá, blá, blá. Ingressos pro Estância Let's Rock, né? Saiu para o Júlio Barros. E os ingressos pro show do Urbana Legend saíram também pra Renata Cardoso.
0: Deixa eu ver, deixa eu tentar.
1: Aqui, essa aqui.
0: Manda pra cá. Gênica da hora, parece que é o nome dela. Gênica da hora. Não
1: Jéssica.
0: Jéssica, boa, PH.
1: Mas é da hora?
0: Tá, não parece que tá escrito da hora.
1: Como que é, então?
0: Jéssica da hora. É na sequência, hora. Nosso querido PH Dragani, até as 5 horas no Corre 89. Valeu, acabou!
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17: Neste sábado vai rolar o dia D de multivacinação em todo o estado de São Paulo. As UBSs ficarão abertas das 8 da manhã às 5 horas da tarde para atualizar a caderneta de crianças e adolescentes menores de 15 anos. Já em São Paulo, Guarulhos e São Bernardo, o dia D vai reforçar a vacinação contra o sarampo para todas as pessoas entre 6 meses e 59 anos de idade.
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1: 2:02. Boa tarde pra você que tá no Corre. Eu sou o PH Dragani, a gente se fala por aqui até às 5 horas. Vamos lá? Bora passar a tarde comigo? Vamos nós. Eu vou falar de música, vou rolar som novo, inclusive daqui a pouquinho. Tenha hoje, falar em som novo, você vai conhecer as 10 novidades que mais se destacaram nesta semana nas rádios de rock dos Estados Unidos. Vou falar de filmes, de séries, tem um monte de coisa pra você aqui. Tem promoção? Tem sim. Pode anotar no seu WhatsApp, vai. 989-215989. Temos aqui hoje um kit feminino da Mahogany. Tem par de ingressos pro Estância Let's Rock, dia 29, no Estância Alto da Serra, com Biquíni, Detonautas, Raimundos, Ultraje, Paulo Ricardo e Tijuana. Tem par de ingressos pro show do Raimundos, dia 28, no Manifesto. Tem par de ingressos pro show da Urbana Legion, dia 4 de setembro, na Áudio. E tem um voucher de R$100 pro Kiishi dos Jardins. Tá afim? Interessa? Então manda mensagem de texto com seu nome completo, seu RG, seu CPF, seu e-mail, indicando na mensagem qual ou quais desses prêmios você tá afim de ganhar. É assim que funciona, tá bom? Participa aí, ganhadouros ao final do Corre. Lembrando que o Corre 89 tem um canal no WhatsApp, você pode receber as novidades ali direto no seu celular. Para encontrar o link desse canal, vai no meu Instagram, @phdragani. Vai lá no Instagram, você acha na bio o link. Tá bom? Vamos nós? Edição de número 380 do Corre 89, largando!
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1: Olha lá que saiu o trailer de A Lista Terminal, segunda temporada.
2: Essa bomba na sua cabeça.
1: Olha lá, calma. De novo, James Reese, personagem do Chris Pratt, embarca numa jornada de redenção, mas acaba envolvido numa nova conspiração. Olha que loucura. Bom, o elenco quase todo de volta, né? O Chris Pratt, Tom Hopper, Constance Wu, Darsaline, Luke Hemsworth. E A Lista Terminal, essa segunda temporada, tem 8 episódios e estreia no Prime Video no dia 21 de outubro.
3: O presidente concede perdão total pelos seus crimes.
1: Isso. Aí, assim, ó, se quiser ver o trailer, tá lá no canal do Corre 89 no WhatsApp, tá bom? Agora vamos falar de Nickelback, vamos? Bom, desde 2022 não lança disco, né? Do Get Rolling foi o último, mas singles eles foram lançando. Essa aqui, ó, Bones for the Crows. Você que curte as paradas aqui do Corre 89 já conhece essa música. Essa aqui também, ó. Rattle the Cage é o single que está pegando nas paradas do Canadá, enfim, da América do Norte, do Nickelback. Bom, eles prometeram um disco novo, hein? Vai sair Everything Under the Sun, 12 músicas novas, dia 30 de outubro. E hoje liberaram mais um single, este single que você vai ouvir agora aqui no Corre 89. Vamos lá? Som novo do Nickelback, Leave Me Behind.

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0: 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Especial Disney Plus. Tudo o que você ama está no Disney Plus.
4: O especial original do Hulu, Travis Barker, Mais Forte Que o Medo, já está disponível no Disney Plus. O documentário mergulha na trajetória de Travis Barker, um dos bateristas mais influentes do rock nos últimos anos, mostrando a história por trás do músico que ajudou a definir uma geração. A produção relembra desde o início da carreira de Travis, quando ele trabalhava como coletor de lixo em Laguna Beach, até a sua entrada no Blink-182. O especial também aborda um dos momentos mais difíceis da sua vida, que foi o acidente aéreo de 2008, no qual Travis foi um dos poucos sobreviventes e sofreu graves consequências físicas e emocionais. Com um depoimento de colaboradores, amigos e nomes ligados à música, o filme revela o homem por trás da tatuagem, da fama e da bateria, explorando temas como a dor, superação e a força para continuar seguindo em frente.
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1: É hora de você conhecer as 10 novidades que mais se destacaram nesta semana nas rádios de rock dos Estados Unidos. Se você quiser conhecer mais a fundo, escutar todas as 10, você pode. Tá lá já no canal do Corre 89 no WhatsApp e o link da playlist com esse top 10. PH, mas como é que eu encontro esse canal? Ou você vai lá na pesquisa dos canais do WhatsApp, pesquisa por Corre 89, pode ser que você encontre, pode ser que não, porque eu não sei que diabo que acontece, mas o link tá lá no meu Instagram, o @phdragani. Você vai em @phdragani no Instagram, o link tá na bio, tá bom? Ali você vai achar com certeza. E agora, vamos nós pro top 10 das novidades que mais se destacaram nesta semana nas rádios de rock dos Estados Unidos. E o décimo lugar, olha lá, ó. Esse é o Fontaines DC com Starburster. Nono lugar. É o Bill Murray com A Day to Remember. A música é Always Let You Down. Oitavo lugar. Esse é o Black Oxygen. O nome da música é Rolling Stone. Sétimo lugar. Esse é o Tony Iommi com World Alone. Sexto lugar. Maybe the best is now. Esse é o Judah and the Lion com Maybe the Best is Now. Essas são as 10 novidades que mais se destacaram nesta semana nas rádios de rock dos Estados Unidos. E o quinto lugar. Já é top 3 e um monte de parada pela América do Norte. É o Three Days Grace com Don't Wanna Go Home Tonight. Quarto lugar. The Neighborhood com Private. Terceiro lugar. Esse é o Slightly Stupid, com participação de Wiz Khalifa e G Love, Backseat Driving. Ao segundo lugar, ó. The Paradox, com I Kinda Like That. Quase colada na primeira colocação, quase, por muito pouco. Foi no critério de desempate. E o primeiro lugar, a música que mais pegou nas rádios de rock dos Estados Unidos nessa semana, a novidade número 1, é essa aqui, ó. É o som novo do Royal Blood, 10 over 10. Ó, pode ir lá no meu Instagram, @phdragani. Na bio você vai achar o link pro canal do Corre 89 no WhatsApp. Nesse canal já tá lá a playlist para você curtir com essas 10 novidades que mais se destacaram nessa semana nas rádios de rock dos Estados Unidos. Segunda-feira a gente volta a rodar as paradas aqui no Corre, hein? Não perca.
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11: Que o Woodstock de 1969 é um dos festivais mais icônicos da história do rock? Ninguém duvida, né? 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
1: Olha lá, aquilo que era boato agora é confirmado. Dave Bautista vai mesmo ser o Kratos na série live action do God of War, tá? Do Prime Video. O Ryan Hurst, ele deixou a produção, né? Ele sofreu uma lesão no bíceps durante as filmagens, teve que abandonar, e aí se especulava que Dave Bautista seria o Kratos. Agora tá confirmado, tá bom? Essa série vai adaptar os dois jogos mais recentes da franquia e vai acompanhar o Kratos e o filho, o Atreus, numa jornada para espalhar as cinzas da Fey, a esposa do Kratos, mãe do Atreus, pelo ponto mais alto dos Nove Reinos. A produção vai ter duas temporadas que vão ser gravadas em sequência e, com a troca do protagonista, as cenas que foram filmadas com o Ryan Hurst vão ter que ser refeitas, né? Agora com o Dave Bautista. Tudo lá em Vancouver, no Canadá. God of War, série do Prime Video, ainda não tem data para estrear, mas Dave Bautista confirmado.
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1: E agora é hora da gente abrir o livrão para saber o que aconteceu na história do rock e no resto do mundo num 21 de agosto qualquer. A gente começa em 1989. Há 37 anos, o Brasil perdia Raul Seixas aos 44 anos. Em 1965, há 61 anos, os Rolling Stones chegavam ao topo da parada americana com o álbum Out of Our Hands, aquele que tem I'm Free. 1977. Há 49 anos, o Motorhead lançou seu álbum de estreia, Motorhead. 1987. Há 39 anos, o Midnight Oil lançou o álbum Diesel and Dust. Ele que tem Beds Are Burning. 1990. Há 36 anos, o Alice in Chains lançou o álbum Facelift. É aquele que tem Man in the Box. 1990, o mesmo 1990? Sim, senhoras e senhores. Há 36 anos, o Jane's Addiction lançou o álbum Ritual de lo Habitual, aquele que tem Been Caught Stealing e Stop. Nós
2: queremos.
1: É. 1997 agora. Há 29 anos, o Oasis lançou o álbum Be Here Now, ele que tem All Around the World, entre outras. 2005. Há 21 anos, a Pitty lançou o álbum Anacrônico. Os aniversários agora. Hoje o Steve Smith, batera do Journey nessa época e em outras épocas também, faz 72 anos. Não tá mais, né? Porque foi mandado embora, né? Aliás, o Journey tá implodindo. Tem mais, ó. Hoje o Glenn Hughes, do Deep Purple, Dead Daisies, Black Country Communion, ele que recentemente anunciou sua aposentadoria, faz 75 anos hoje. Tem mais, ó. Hoje, Joe Strummer, falecido vocal e guitarrista do Clash, faria 74 anos. Ele morreu em 2002, aos 50. E aniversário de Serjão. Hoje, Serge Tankian, vocal do System of a Down, faz 59 anos. Ó, há um ano estreava aqui nos cinemas do Brasil Anônimo 2. Há 28 anos, em 98, estreava Arquivo X, o filme. Há 72 anos, em 21 de agosto de 1954, foi inaugurado o Parque do Ibirapuera. Amanhã eu vou lá de manhã treinar, hein? 6 horas da manhã eu tô lá, hein? Na Praça do Porquinho. Quem quiser, vamos nós. Tem um longão de 2 horas e 45. Quem quiser ir comigo, vai. Hoje a atriz Kim Cattrall faz 70 anos. A Carrie Ann Moss, que é a Trinity do Matrix, faz 59. O ator Carmo Dalla Vecchia faz 56. O ator Murilo Rosa faz 56 também. A Hayden Panettiere, que faleceu dia 16, agora semana passada. A Claire do Heroes, ela faria hoje 37 anos. Usain Bolt, o homem mais rápido do mundo nos 100 metros rasos, faz 40 anos. O Sergey Brin, criador do Google, faz 53 anos. E o tenista João Fonseca faz hoje 20 anos. Parabéns para eles todos.
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1: Tem promoção rolando no Corre 89. Você participa pelo nosso WhatsApp 989-215-989. Tem aqui hoje um kit feminino da Mahogany. Tem par de ingressos pro Estância Let's Rock, dia 29, no Estância Alto da Serra. Tem par de ingressos pro show do Raimundos, dia 28, no Manifesto. Tem par de ingressos pro show da Urbana Legion, dia 4 de setembro, na Áudio. E tem voucher de R$100 pro Quiche dos Jardins. Que tal? Interessa? Tá afim? Então participa aí, manda mensagem de texto com seu nome completo, seu RG, seu CPF, seu e-mail e indica na mensagem qual ou quais desses prêmios você gostaria de ganhar. Bora participar, ganhadouros, ao final do Corre, vai lá.
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15: Futebol, final de semana tem a rodada 24 do Campeonato Brasileiro. Os times paulistas jogam no domingo. Às 4 da tarde tem Palmeiras recebendo o Vasco. Às 6:30, Santos e Mirassol. Também às 6:30, São Paulo vai jogar com a Chapecoense. E por fim, às 7:30 da noite, o Corinthians vai visitar o Coritiba.
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1: Olha, saiu o primeiro trailer de Golden Axe. Se você que é velho e jogava no Nintendo o Golden Axe, é, então vai sair uma série. É, no Nintendo, não era no Sega, né? Nintendo, tô bem louco. O jogo foi lançado em 1989. Vai ter uma série agora no Paramount Plus. É, então. Você que jogava agora vai poder ver os cabras. Olha lá. A série vai ter 10 episódios, todos vão ser disponibilizados de uma vez. 16 de setembro, Golden Axe no Paramount Plus.
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1: Paramount Plus liberou teaser e data de estreia da quarta e última temporada de Yellow Jackets, aquela série bem louca com a Melanie Linsky, Christina Ricci, Sophie Thatcher, tinha Juliette Lewis, né? Aconteceu, bom, eu não posso falar o que aconteceu com a personagem, se você não assistiu. Quarta e última temporada de Yellow Jackets estreia no dia 20 de novembro no Paramount Plus, e eu tô colocando o teaser pra você no canal do Corre 89 no WhatsApp pra você ver, tá bom? Vai lá, que tá lá. É, ó, chama, grita aí, vai.
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1: Vamos lá, ganhadouros. Quem levou o kit da Mahogany foi a Regina dos Santos. O voucher do Quiche do Jardim saiu para Elisete Aparecida de Freitas. O par de ingressos pro Estância Let's Rock saiu para Cleia Carvalho de Souza. Par de ingressos pro show da Urbana Legion saiu para Paula de Lima Cardoso. E o par de ingressos pro show do Raimundos pro Diego Felipe Merkel Lima. Diego, Paula, Cleia, Elisete e Regina, parabéns. Fiquem espertos, a galera da Rádio Rock vai entrar em contato com vocês pelo WhatsApp, certo? Eu sou o PH Dragani, te agradeço demais pela companhia. A gente volta a se falar segunda-feira, 14h aqui no Corre. Na sequência, na Rádio Rock, tem show do Tatola. Tchau, se cuida, bom fim de semana.
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7: Muita melodia. Começando aqui o Show do Tatola. Hoje, sexta-feira, dia 21 de agosto. O Tatola hoje tá lá no Porão do Rock, Fortaleza. Vai fazer um show com o Não Religião. E o Maia não sei se vai chegar a tempo aqui. Tá num compromisso. Acho que talvez não chegue aqui, mas a gente vai tocando o programa juntos aí, certo? Finalzinho de tarde, você tá voltando pra casa, de repente o outro tá num trampo ainda, ou vai pra aula depois. A gente vai curtindo as músicas juntos, certo? Então, sem enrolar, já vou mandando aqui, ó.
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7: 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Novidade que o Maia mandou: Yellow Card. Like we're back home again, barely making rent. 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Cavalry Drive. 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Lançaram essa música nova, também anunciaram a edição deluxe do álbum Better Days. Vai sair no dia 18 de setembro.

0: Música nova do Yellow Card, Cabri Drive.
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0: 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Gostei, curti a música. E dia 18 de setembro sai a edição deluxe do álbum Better Days. Tem prêmios aqui. A partir de agora tem par de ingressos para o Estância Let's Rock. 29 de agosto no Estância Alto da Serra. Vai ter Biquíni, Detonautas, Raimundos, Ultraje a Rigor, Paulo Ricardo e o Tijuana. Valendo aqui pelo zap 98-363-8989. Manda nome, RG, CPF, e-mail. Participa aí. Daqui a pouco tem resultado. Vamos de Blink-182? I Miss You.

5h24. Agora é James, Born of Frustration. Daqui a pouquinho sai o resultado do par de ingressos do Estância Let's Rock, valendo pelo zap 98 363 8989.

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Vou pro intervalo e depois vai ter o resultado aqui do par de ingressos do Estância Let's Rock, 29 de agosto, no Estância Alto da Serra, com Biquíni, Detonautas, Raimundos, Ultra Rigor, Paulo Ricardo e o Tijuana, valendo aqui no zap 98-363-8989. Manda o nome, RG, CPF, o e-mail. Vai participando aí.

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10: 5:38.

Rádio Rock mais ouvida do mundo, o destaque de hoje é o Yellow Card, Calvary Drive. O par de ingressos aqui para o Estância Let's Rock, dia 29 de agosto, no Estância Alto da Serra, saiu para Betina, Torino, Correia. Betina, Torino, Correia. E a partir de agora tem par de ingressos para o show do Humberto Gessinger, que rola amanhã no Tokyo Marine Hall. Os ingressos estão à venda em ticketmaster.com.br. Amanhã no Tokyo Marine Hall, Humberto Gessinger. Tá a fim de ver o show? Manda nome, RG, CPF, e-mail. Vai participando aqui no Zap. Daqui a pouquinho tem o resultado. Vamos ouvir o Humberto Gessinger? O papo é pop? No Sessions 89.

clássico on The Who e o Barry Bat. Vou dar o resultado aqui, o par de ingressos pro show do Humberto Gessinger dia 22 no Tokyo Marine Hall, dia 22 é amanhã, né? No Tokyo Marine Hall saiu pra Roberto Magário. Roberto Magário vai curtir aqui o Humberto Gessinger. A partir de agora, eu vou colocar aqui dois pares de ingressos pro show do Machine Gun Kelly, dia 6 de setembro, agora no novo local, vai ser na Áudio, tá? Vai ser na Áudio. Os ingressos, quem já comprou ou quem já ganhou aqui com a gente, continua valendo, tá? Que era no Espaço Unimed e agora vai ser na Áudio. Então, valendo dois pares de ingressos pro show do Machine Gun Kelly, dia 6 de setembro, na Áudio. Você pode comprar em ticketmaster.com.br, valendo aqui pelo zap 98-363-8989. Manda nome, RG, CPF, e-mail. Participa aí, valendo Machine Gun Kelly. Tirando o pó do...

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6: 6 e 9.

0: Estamos de volta aqui, o destaque de hoje é o Yellow Card, Cabaret Drive.
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E continua valendo aqui 2 pares de ingressos para o show do Machine Gun Kelly, dia 6 de setembro, na Áudio. Mudou o local, é na Áudio agora, hein?

16h25. Versão ao vivo aqui em São Paulo. Linkin Park. What I've done.

0: Versão registrada aqui em São Paulo. As tendências da semana, décimo lugar, Royal Blood, Ten Over Ten. Tastemaker da semana, o que aponta as tendências.
1: Number 9.
0: O nono lugar é o Echo in the Bunnymen, The Light That Surrounds You. Som novo dos caras, é o single da semana aqui no Rock Trends.
1: Number 8.
0: O oitavo lugar é AC/DC, Thunderstruck. Digital Hits Brasil, número 1 aqui das plataformas digitais brasileiras.
1: Number 7.
0: Sétimo lugar é o Fleetwood Mac Rumors, disco de catálogo mais vendido da semana. Toda semana aqui, né? É impressionante.
1: Number 6.
0: O sexto lugar é o No Can, The Great Divide, disco de vinil mais vendido da semana.
1: Number 5.
0: Quinto lugar, The Strokes, Lonely in the Future. Primeiro lugar na parada britânica.
1: Number 4.
0: O quarto lugar é Olivia Rodrigo. You Seem Pretty Sad for a Girl, So in Love. Disco de rock Big Picture mais vendido da semana no mercado americano. Em todos os formatos.
1: Number 3.
0: Terceiro lugar, Tame Impala, Loser. Primeiro lugar no Digital Hits Mundial.
1: Number 2.
0: Segundo lugar, o Cage the Elephant, Beats in Tennessee. Música mais tocada nas rádio rock dos Estados Unidos. Uma bandaça, né? O Cage the Elephant.
1: Number 1.
0: E o primeiro lugar de novo é Olivia Rodrigo, artista mais comentada da semana.

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13: 6h39.

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Vou dar o resultado aqui do Machine Gun Kelly. São dois ganhadores, cada um leva um par de ingressos para o show do dia 6 de setembro na Áudio. Saiu para Everton Bolgione e Rafael Pires Donato. Everton Bolgione e Rafael Pires Donato vão curtir aqui o Machine Gun Kelly. E a partir de agora tem par de ingressos para curtir o espetáculo This is Michael, maior tributo a Michael Jackson, dia 29 de agosto, na Suhai Music Hall. Mais um voucher de R$100 da Carolinaria Dous, valendo aqui 98-363-8989. Manda nome, RG, CPF e e-mail. Participa aí. Agora é o Tom Morello, o Search Thinking, que faz aniversário hoje.

0: Música nova do Echo in the Bunnymen, legal demais ouvir, né? Agora vou com o Ira e a Pete. Eu quero sempre mais.
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0: Beat.
1: Obrigada.
2: Maravilhoso. Matou a pau.
3: Dead Bears e Iggy Pop. Punk Rocker.

0: par de ingressos do espetáculo This is Michael, o maior tributo a Michael Jackson, dia 29 de agosto na Suhai Music Hall, mais um voucher de R$100 da Carolinaria Doce, saiu para Maiara Emanuele da Silva. Maiara Emanuele da Silva vai curtir This is Michael e também ganhou o voucher de R$100 da Carolinaria Doce. Depois do intervalo tem o Quem Não Faz Toma. Tá acabando as férias deles, hein? Semana que vem os caras voltam aí. Amanhã às 7 da noite tem Rock Connection. Bom fim de semana aí pra todo mundo. Segunda-feira, 5 da tarde. Estarei de volta aqui no show do Tatola. Valeu, até mais.
1: 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Ana Calvi e Iggy Pop. Notre Dame. Morrissey. YouTube.
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1: Oh, oh, yeah, yeah. Você não viverei.
2: Continua, continua.
1: Eu só sei essa parte.
3: Ah, não é possível.
1: Como continua? Eu vou cantar até esse canto.
3: Vai, pronto.
1: Começa agora mais um Quem Não Faz Toma e pra você. Uou, uou, yei, yei.
3: Sem você não viverei. Vai, Ju, só
1: vem. Não, essa parte eu sabia. Você foi que sabia o resto.
3: Eu não lembro mesmo. De quem é essa música?
4: Ovelha.
1: Ovelha.
4: Ovelha.
1: Canta o resto aí. Me criticou? Canta o resto, não sei. Oh, nossa, não sabe.
4: Ovelha, mano. É. Precisa trazer uma ovelha aqui, mano.
3: Pra quê?
1: Pra quê?
2: 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Vamos? Ah, sim, vamos!
1: Olhar, dá um olhar pra mim.
3: Oh, a gente recebeu aqui o Paulo Ricardo e já veio várias vezes, né?
4: Várias vezes.
3: Mas ele é gente boa demais.
1: Não, ele é
3: gente
1: legal.
3: E essa vez foi diferente.
4: É isso aí.
3: Ele contou muitas histórias no começo do RPM, né? É. Vamos ouvir um pouquinho?
2: Ô, Paulo, vou começar fazendo uma pergunta pra você, que eu tô vendo que você tá cabeludo pra caramba ainda. Dar flores pode ajudar a combater a queda de cabelo. Você acredita numa bobagem dessa, não?
4: Não tem a menor possibilidade de ter algum fundo científico, mas estimula.
2: É.
4: Estimula o romance, estimula os floristas.
2: Não é verdade?
4: Por que não a queda de cabelo?
2: É.
4: Também
2: é
4: pode verdade. Ser. Eu acho que, na verdade, se você for pensar do ponto de vista holístico e entender que tudo está interligado, se você está feliz, tua mulher está feliz, tá, você libera oxitocina,
5: isso.
4: Endorfina, bababá, e você recebe de volta, intimidade, carinho, tudo.
2: Só melhora,
4: mais
2: né?
4: Feliz, portanto, só melhora
5: é,
4: tudo.
5: Por exemplo, é exatamente isso.
3: Você pode ver, por exemplo, o Roberto Carlos tem o quê? 100 e poucos anos? No show dele, ele distribui um monte de flor.
4: É mesmo.
2: Ele não tem
3: 100 e poucos anos. O cabelo só aumenta.
2: É que ele faz chapinha, cara.
3: Não, então, mas tem cabelo.
4: O Roberto fez 85.
2: Pô, você tá de brincadeira.
4: É de 41.
2: 85
4: anos. Memória da minha mãe.
2: Caramba.
4: Por isso que eu sei disso.
2: 85.
4: Minha mãe é 22 de maio.
2: Cara, semana que vem. 85.
3: Que loucura.
2: Ô, Paulo, da última vez que você veio
4: 85
2: aqui.
4: 85 anos no topo.
3: Olha.
4: É verdade.
3: Trono.
4: Isso é legal demais.
2: Da última vez que você veio aqui, você veio com o Ícaro.
4: Sim.
2: Vocês fizeram um som, foi legal pra caramba.
4: Foi.
2: Coloca
4: foi.
2: O som dele
4: eu
2: que ele fez aqui.
4: Ouvir,
2: acabei de ouvir a Alvorada Voz que a gente acabou de tocar. Você fazendo a gaita.
4: Olha, eu já fiz várias coisas ao vivo em rádios e é raro ficar bom, viu?
2: É raro ficar bom.
4: É, porque uma coisa é outra coisa.
2: É, muito, mas ficou
4: muito bom. Ficou muito bom. Parabéns aí o pessoal da
2: técnica. Depois a gente vai te encaminhar isso aí. Ficou muito legal. Essa gaita ficou maravilhosa, mano.
4: É impressionante como uma gaitinha de nada meio que entra na nossa cabeça e substitui aquele monte de teclado, né? Os que usavam 6 teclados pra fazer aquele som midiado, não sei o quê.
3: A gaita cria um clima diferente.
2: Cria um clima diferente.
4: Ela
2: né?
4: preenche, é né? não tem mais nada. Só o violão e a gaita, quando ela entra, ela
2: dá uma preenchida, né? A letra é boa, mas essa música é letra boa demais.
4: E outro dia, no meu Instagram, algumas pessoas foram reclamar que eu tava mencionando o escândalo das joias, que era uma indireta.
2: Mentira.
4: Olha, é. Gente, essa música é de 86.
2: Pô. Já tinha escândalo da nascido, joia lá.
4: Já tinha. Muda o escandaloso, mas as joias continuam
2: provocando escândalo. Olha o que a culpa faz, né?
4: Não, se dá flores, estimula o crescimento do cabelo, imagina dar joias.
5: Entendeu?
2: Imagina, se dá joia, é muito bom, né? É isso mesmo. É, reinventar é a turnê que você tá fazendo. Você já turnê. Tava. Você tava começando. Aliás, tava com a música. Tem a música Reinventar aí? Você
4: tem.
2: Bota aí pra gente.
4: Nós tocamos.
2: Tocamos a música, então.
4: É o nome do.
2: Mas álbum. Essa aí acho que é a original, ó.
4: É. Não, tocamos a original. Foi uma das primeiras vezes que ela foi.
2: Aqui, não foi? É. Essa letra também é boa. Você que fez a letra, não foi?
4: É, normalmente as letras são minhas. Né? Quando eu não regravo alguma coisa, quando é um clássico, assim, ou uma no Cazuza e tal, eu normalmente faço as letras. Eu comecei escrevendo. Antes de compor músicas e tal, eu já escrevia. Aí o violão você tem que aprender a tocar e a letra já fluía, né? Uhum. Mas essa canção...
2: Você toca violão, pô?
4: Eu toco violão aqui, que eu toquei uma ou outra com o Ícaro.
2: Mas, entendi, assim, mas não é o seu instrumento principal.
4: Difíceis. Não, eu comecei com um baixo, baixista é o meu instrumento principal.
2: Mas quando
4: o violão
2: você compõe,
4: é pra compor.
2: É. Ah, pra compor é o violão.
4: Tem um teclado também. Uhum. O teclado é uma coisa que você bota o dedo ali e já sai um som, sabe, uns acordes e tal. Mas 90% é violão.
2: É violão.
4: Mas não assim, sabe, de fazer as escalas e estudar tecnicamente. Eu nunca estudei. Estudei no começo um pouquinho de violão clássico, violão de nylon. Mas é muito difícil. Tem que ler partitura.
2: É muito difícil, né?
4: Mas essa música e o verso foram compostos no mesmo dia, na mesma tarde, com o Calimã lá no Espírito Santo, onde ele mora. E as duas passaram por 5 anos de hiato entre a pandemia e o lançamento, porque eram músicas dançantes pra cima, a gente não podia lançar aquilo e não ter um clipe, e não ter um show, e não ter uma galera dançando. Então, imagina a agonia, você segurar duas músicas que você adorou, ficaram prontas, mixada, arranjada, a música estava pronta em 2020. A gente tem que esperar até 2025 para lançar. Então, é uma letra que tem muito a ver, muito inspirada pela situação que a gente estava vivendo na pandemia, né? Todos nós, de certa forma, ainda mais, sobretudo, alguns setores como o entretenimento, a gente teve que se reinventar, a gente teve que encontrar.
2: O tema é maravilhoso. É. Reinventar é maravilhoso isso mesmo. Eu acho isso. A ideia é brilhante.
4: Eu me lembro do. Obrigado. Na verdade, aquilo era mais uma tábua de. Uma boia, sabe? Uhum. Uma tábua de salvação naquele momento. Há muitos amigos meus, sem opção, a gente trabalhava com público. Né? E essa coisa do.

0: fazer lives em casa.
1: É verdade, é.
0: Então, de repente, tinha um bando de gente na minha casa. Isso,
2: é verdade.
0: Um laboratório, uhum, tirando sangue de todo mundo, uhum, pra entrar. Uhum. Todo mundo trabalhando testado e eu falando com as pessoas em casa, nos muito seus computadores. É. Falando, gente, faz o pedido aí. Aí
1: foi o primeiro a parar. O entretenimento foi o primeiro a parar
0: primeiro
1: e o último a voltar.
0: Foi.
1: Tanto que teve até uma lei que ajudou no imposto e o caramba com os caras.
2: É, foi mesmo. Porque foi o primeiro a parar.
1: E essa lei podia ter continuado.
2: Podia, né? Diminuiu a nota das notas.
1: Não,
2: né?
1: É verdade? Cada uma. Hoje eu não queria te fazer uma pergunta. Ah, tava uma discussão
2: mas
1: aqui.
2: Essa vai mudar a sua vida.
1: Deixa eu falar, vai mudar a sua vida. Porque tinha uma discussão aqui à tarde e a gente não chegou à conclusão. Os caras falaram, vamos perguntar pro Paulo Ricardo, quem sabe ele decide.
2: Tem duas, Tatola.
1: Qual é? Mas a primeira, eu quero só a primeira.
2: Aquela que a gente perguntou pro prefeito?
1: A do prefeito.
2: Então tá bom.
1: A do prefeito. Mas o prefeito já morreu.
2: Já morreu.
1: Ah, tá. Já como era o nome dele?
2: Não sei, prefeito aonde?
1: O Covas. O Covas.
2: Ah, ele
1: Bruno
2: adorava
1: Bruno Covas.
2: Ele adorava.
1: Ele veio aqui um mês depois ele morreu.
2: É verdade.
1: Ele veio duas vezes. Ele adorou duas vezes a gente. Aqui.
2: Ele adorava a gente, é.
1: Ele adorava. E a gente fez essa pergunta.
2: A primeira entrevista.
0: Não, eu lembro dessa polêmica que ele quis levar o filho num jogo.
2: Levou.
0: Criticado.
1: Ele falou, gente, eu vou morrer.
2: Era final.
1: A primeira entrevista que a gente fez com ele foi por internet.
2: Isso.
1: Ele entrou via FaceTime, o caramba. Isso. Foi, né? A outra, ele ficou doido. Ele
2: veio
1: doido.
2: Aqui, quis abraçar a gente.
1: Gente boa, quis abraçar a gente e depois ele caiu fora. Mas a pergunta que a gente fez pro prefeito Bruno Covas, que tá lá no céu.
2: Foi.
1: Do lado do Mário Covas.
2: Que mudou a vida.
1: Foi.
2: A coxinha, você começa comendo por cima ou por baixo, pela bundinha ou pela cabeça?
1: Que pergunta.
0: Começo já crawl logo. Já. E tem umas, assim, são poucas, mas em alguns lugares você tem uma com o ossinho.
2: Tem.
0: Bem flint,
2: tem creme,
0: assim,
2: né? Coxa creme.
0: Coxa
2: creme.
0: De brontossauro. Okay. Assim.
1: Você vai por cima.
0: Animal. Eu já vou logo no. Porque depois embaixo costuma ter muita massa. Né?
1: Se você deixa aquilo lá.
0: Se o frango acaba logo, eu já não como. O bico eu já nem como.
3: Tô cagado de fome.
1: Ai, mas é verdade. Quando a gente perguntou isso pro prefeito, mano, ele quase caiu aqui.
2: Ele ficou louco.
4: O que ele respondeu, você lembra?
1: Eu não lembro.
2: Eu não
1: rapaz,
2: lembro, acho que ele falou também que
4: come... Acho que ele nem comia coxinha.
1: Tanto faz.
2: Ele deu risada.
1: Ele
2: deu risada demais.
4: E o Tatola com essa inveja, né? Ele, a primeira coisa que ele olhou pro Paulo Ricardo falou, nossa, tá cabeludo, né?
1: Tá
4: cabeludo,
1: o Tatola dos 50. Na verdade, sabe quando você não gosta de uma pessoa e você ama ela? É tipo isso, é amor e ódio.
2: Amor e ódio.
1: O Tatola tem a história da briga e ao mesmo tempo ele ama.
4: Mas já foi superado.
1: Não, tudo bem, mas ao mesmo tempo ele ama.
2: Ele adora, ele ama o Paulo.
1: Mas quando ele vem aqui, parece que é a Prevent Senna, né? De manhã. Quando o Paulo Ricardo vê que junta de véia aqui na porta, rapaz. A mãe da Bebê Pigueira é uma.
2: É lógico que ele chama ela de véia.
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4: Bom, agora o Paulo Ricardo vai falar das bandas antigas, como Rolling Stones, que está lançando música nova. Pô, o disco novo dos Rolling Stones, você já ouviu inteiro?
1: É bom demais.
4: Não é só porque os caras lançaram,
1: é bom,
4: não.
1: Viu, mano?
4: Putz, é bom, grilo, né?
1: Aquela toca aqui na rádio é Indestar, né? E é uma música que eles estão trabalhando que é boa, mas o disco todo é bom.
4: O disco
1: inteiro. Você ouviu mesmo? O disco tá sacanagem.
4: Eu ouvi mesmo.
1: Não, eu ouvi
4: eu
1: também.
4: Eu tô falando sério.
1: Eu ouvi mais mesmo. Você viu a versão de Amy Winehouse que eles fizeram?
4: Vi.
1: É boa pra aquela versão de
4: muito
1: Amy
4: legal.
1: Winehouse.
2: É mesmo.
4: É isso, então vamos ouvir o Paulo Ricardo falando disso e ele fala também do Paulinho da Costa, que é brasileiro lá, o
2: percussionista. Pra calçada da fama, né?
1: Percussionista brasileiro. Fala, Ricardinho.
4: Eu tenho uma pergunta desse tipo pro Paulo Ricardo também.
1: Também desse tipo?
4: É, eu fiz essa pergunta pro Ancelotti. O Neymar vai pra Copa?
0: Rapaz!
1: Olha,
0: tem uma semana, né? É uma semana.
1: É domingo, segunda-feira agora.
4: Menos de uma semana. Ele tem dois jogos, ele joga hoje contra o Santos, joga com o Curitiba hoje, e por incrível que pareça, domingo joga contra o Curitiba de novo. É que hoje é pela Copa do Brasil e domingo pelo Campeonato Brasileiro. São as últimas chances que ele tem pra convencer o velho.
0: Eu me lembro de um programa do Jô em que ele tava entrevistando, não me lembro se era um técnico, alguém do mundo do futebol, e tava contestando com ele. Era uma época daqueles bad boys, né? Que saíam, bebiam. Edmundo, batia o carro.
2: Renato,
0: o
2: quem não levou Renato.
0: Não ia pro treino, não sei o que lá. E o João falou, olha, eu quero uma seleção pra ganhar, fazer gol. Não quero pra casar com a minha filha. E eu falei, eu tive que concordar com o João, né?
1: É, isso aí, né?
0: Então, acho que tem uma coisa aí que você, claro, imagina naquela época, havia esse modelo totalmente condenado.

0: admirava, né? Sob qualquer ponto de vista, o cara, um atleta, de certa forma, tem que dar o exemplo. Agora estamos vivendo uma era de Cristiano Ronaldo, de Messi, de gente focada. A coisa se profissionalizou, não tem mais aquele espaço para aquele Garrincha, aquele cara bêbado, aquela caricatura, aquele estereótipo, né? O cara fica lá na praia jogando futebol, um monte de mulher, não sei o que. A gente tem uma. O cara tá ali na Nike, não sei o que, depois tá não sei o que, o energético do Cristiano Ronaldo, tira essa Coca-Cola daqui.
1: Isso eu
0: não tomo essa Coca-Cola.
2: É muito louco.
0: Então você,
2: né,
0: fala, pô, o Neymar, cara, é difícil julgar, né? Agora, meu filho, por exemplo, de 11 anos, tem o Neymar no projetor de tela. Então, eu. Por ele, eu gostaria que ele fosse.
2: É, legal.
0: Se eu for ficar fazendo julgamentos aqui, eu não tenho uma opinião formada, mas eu quero ganhar, né?
1: Opa,
2: eu sou igual você. Minha opinião é parecidíssima com a tua.
1: É isso aí. Eu tenho uma coisa que me fala. O único lado meu.
0: Cheio de craque, não
2: tá. É, porra, não. A gente não sabe nem quem é o volante, nem quem é o lateral direito.
1: É isso que eu ia falar. Por exemplo, eu vi na lista lá dos 50, tem o Gabriel Sara, meu. Aí eu fico pensando assim, pô, imagina o Gabriel Sara, o que ele vai acrescentar na seleção?
3: Quem é o cantor?
1: Né?
0: Não, é bom, você porque é quando, quando o Neymar fica doente, o Gabriel Sara.
2: O que você faz de domingo à noite, Paulo?
0: Vai trabalhar no perrengue com a gente, tá de brincadeira. Paulo, olha que semana legal que a gente teve aqui, desde acho que de quarta-feira passada, fazendo uma semana hoje, saiu música nova dos Rolling Stones.
2: Sim.
0: Saiu música nova do Paul McCartney, saiu música nova do U2 e saiu música nova dos Strokes, agora que é um pouco mais recente.
2: Sim,
0: já trouxe hoje, pra cá hoje. Também. Já trouxe
2: o segundo. Tem uma agulha assim tocando.
0: Tem tem um negócio. Muito. Que você acha desses caras lançando 85 anos, igual você falou do Roberto Carlos, fazendo turnê, vai tocar no Splash Unimed, aí vem o Mick Jagger, o Paul McCartney e lançam músicas novas. O que causa isso em você?
2: Eu acho que a gente tem o privilégio de fazer uma coisa que não fica tão prejudicado com a idade. Claro, tem o Iggy Pop, que pisava em caco de vidro, tá com uma bacia meio deslocada. Eu sei que tem um outro que exagerou. Né? Sem falar dos que morreram de overdose, como de
1: Rasmussen.
2: Mas, de um modo geral, o músico, você vê pelos músicos de jazz, de música clássica, enquanto você tem saúde, você até melhora, sob muitos pontos de vista, no seu ofício.
1: É.
2: Né? Claro que o Jagger é um fenômeno do atletismo artístico, né? Porque o cara não é só um grande artista, um grande letrista, compositor, ele é um maior performer da história da humanidade. Eu acho que agora, já com 84, não tem mais ninguém que possa chegar perto dele, porque você vê um show deles do ano passado, um show deles de 30 anos atrás, não tem, você não fala, não, que ele cansou um pouquinho, não.
1: Não.
2: Não, que é o último, né? Inacreditável. Então, eu me lembrei de uma entrevista também com o Keith Richards, que o repórter pergunta, e aí, como é que vocês fazem para manter os Stones, não lembro, 40 anos, 50 anos? Aí ele falou, you just keep doing it. Quer dizer, a gente só continua fazendo. Então, na verdade, o problema é, por que que parou? O que aconteceu? Os caras brigaram, perdeu o tesão. Porque o normal é você continuar fazendo o teu trabalho. Você não sabe.
1: Lógico,
2: não,
1: lógico.
2: Vai ter aposentadoria, não vai ter INSS.
0: Não. O seu Mickey, você plantou aqui, ó. Vai receber o seu contra-cheque aqui, tá? Não precisa vir amanhã, não.
1: Negativo.
0: Então, o cara tem o maior prazer em fazer isso. O cara, desde os anos 70, tem uma estrutura mega que dita o futuro do show business para todos os outros artistas. E estão compondo, os caras estão fazendo menos show, então estão compondo mais. Por que que os Beatles conseguiram produzir aquela obra inacreditável em 8 anos? Porque em 66 eles pararam de funcionar.
1: Entendi.
0: Falar, não, eu vou ficar passando perrengue, tomando chuva, as pessoas me gritando.
1: Aí
0: Imelda Marcos lá reclamando comigo. Nas Filipinas, fui maltratado. Não, para de fazer show, vamos pro estúdio. Estúdio. Ah, mudaram a música da humanidade. Então os caras podem fazer, estão lá, tem pique. Esse é o mesmo produtor, tá?
1: É o mesmo produtor.
0: Dos Stones,
1: é o mesmo
0: do Paul McCartney.
1: Impressionante.
0: Andrew.
1: É impressionante.
0: Andrew.
2: Eu não lembro o nome. Você tem meu bigode?
0: Eu tinha o nome dele.
2: Andrew tal coisa.
0: Mas é o mesmo cara.
2: É o mesmo cara. Que produziu Lady Gaga,
0: exatamente.
2: Produziu todo mundo. Cara, um monstro. Então, esse cara que, claro, cresceu fã, trabalha com esses. Né? Esses monstros sagrados conseguem tirar o melhor dos caras. Os Strokes são jovens.
3: Andrew Watts.
2: Watts, exatamente.
1: Por falar em monstro, Hoje um brasileiro recebeu uma estrela na calçada da fama de Hollywood. É. O Paulinho da Costa, percussionista. Ah,
3: impressionante isso.
1: Ah, 77 merecido. Anos.
2: Tocou com a gente.
1: Olha,
2: tocou com
3: merecido,
2: você também?
3: Merecido.
2: Se dá pra botar, pedir uma música?
3: Aí, acho que
2: você
3: não.
2: Vai começar com o Paulinho da Costa.
3: Então, tem que falar pro japonês pegar. A gente não tem, não é que nem a gente era agora. Agora tem um número, você tem aqui. Que música qual é?
2: A Estratégia do Caos, do álbum Quatro Coiotes, terceiro álbum de estúdio.
3: Nossa
2: da RPM,
3: senhora,
2: começa
3: esse com disco
2: berimbau.
3: Com
1: você. Ah. E é o Paulinho da Costa.
3: Os Quatro Coiotes.
2: Começa com o berimbau dele.
3: É, com o berimbau dele, começa?
2: E ele, eu falei, Paulinho, essa música, a espinha da sal.
3: O Bigode vai tentar achar aí.
2: É o berimbau. Só que, naturalmente, eu não toco berimbau e eu fiz a música em mi. Como é que é o negócio aí? Ele falou, normalmente os berimbaus...
1: A Estratégia?
2: Do Caos.
3: A Estratégia do Caos.
2: Normalmente os berimbaus são em ré.
3: Olha que loucura.
2: Aí eu falei, putz, e aí? Bicho, ele afinou a porra do arame.
1: Mentira, velho.
2: Em Los Angeles.
3: Em Los Angeles.
2: Não é que tava em Salvador. Tia, traz outro berimbau, né?
3: Não, é.
2: E afinou e fez o berimbau, bicho.
3: Muito legal. Arrepiante. Ele tocou com o Michael Jackson, Ricardinho.
1: Michael Jackson, Madonna, Quincy Jones, Ray Charles.
3: Ray Charles,
1: Steve
3: Madonna.
1: Wonder.
3: Steve Madonna. Earth,
2: acho que ele tá no clipe de La Isla Bonita.
3: Aí, tá vendo? Ó.
2: Paulinho da Costa.
3: Eu trabalhei esse disco aí.
2: Põe no comecinho. Porque tem no começo é só o solo do berimbau.
3: Música bonita, mano.

0: 1988.
1: 88.
0: Muito bom.
1: Ninguém nem sabia quem era. Como é que você chegou nesse cara?
2: Ah, ele já era o cara que tocava.
1: Já era o cara lá.
2: Já era o cara.
1: Já era o cara.
2: Tocava com
1: E te apresentaram ele ou você que teve a ideia de
2: Não,
1: chamar?
2: Já era a escolha óbvia. Quer dizer, se os gringos iam nele, a gente que era brasileiro ia chamar ele, né?
1: Quem que produziu o Quatro Coiotes?
2: O Maluli que produziu. O Maluli mesmo que produziu. Então nós fomos pra lá pra gravar metais de partners e tal, uns backing vocals também da escola do blues, e gravamos a percussão do Paulinho da Costa e mixamos lá.
1: Que legal.
2: Mas ele é um cara, ele é desses caras que você senta e fica ouvindo, senta que ela vem a história, né?
3: E tem um seriado dele na Netflix,
2: tem
3: um
2: seriado,
3: né? Quem quiser assistir, é muito bom.
2: Muito bom.
3: Muito bom mesmo.
1: O nome dele,
4: senta, né? Que lá vem história.
3: Paulinho da Costa.
1: Paulinho da Costa.
3: É isso, ó. Legal, hein?
1: Muito. 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
5: Não, tem mais um.
3: O 3 que é para porque Paulo e Carvalho, quando a RP mudou de patamar,
5: virou banda gigante.
3: Então vamos ver.
1: Era uma banda de garagem, virou uma banda grande. A gente tava falando agora dos shows, da turnê, os Stones vão sair em turnê nova, vem aqueles turnês.
2: O Keith Richards falou que esse ano não, talvez mas ano que vem.
1: Mas já tem proposta, pô, já tá rodando um monte de fofoca.
3: Tem que vir pro Brasil, né?
1: Vai vir pro Brasil.
3: Aí, ó,
1: vai
3: que beleza.
1: Ele adora o Brasil.
2: Eu também ouvi falar que eles... Bom, não tem problema que os Stones não possam resolver, mas eles estavam com um problema na seguradora. Porque o seguro não previa os caras de 85 anos. Ah, você vê que até o plano de saúde aumenta.
6: É o caminhão catavés.
2: Que caminhão catavés. Os seguros antigos também não estavam cobrindo uma turnê.
3: Esse cara foi longe.
2: Eles têm que reinventar até as
1: leis. O que o Paulo tá fazendo, às vezes a pessoa que tá ouvindo não tem a manha. Toda vez que você traz um artista gringo pra cá, tem um seguro. Você faz um seguro.
2: Sim, são shows e milhões de dólares.
1: Se não, vira o Close Up Planet. Lembra do Close Up Planet?
3: Sim.
1: Foi daí que o seguro daqui no Brasil começou a ter muito, porque quando o Close Up bateu uma ventania no dia anterior,
3: era
1: acabou
3: o
1: com o palco do
3: Prodigy,
1: exatamente. Nossa, e foi uma doideira, o show foi uma loucura.
3: Foi cancelado
1: o show, porque foi uma ventania danada, arrebentou tudo.
2: Não, tudo coberto. Se o Keith Richards cair duro, morto, o show
1: tá
2: continua.
1: Coberto, exatamente. É um negócio doido pra caramba.
2: Tá tudo pré-gravado.
1: Eu lembro, a gente tava falando da turnê e tal, e eu vi a sua aqui, ó. É, e eu vou falar uma coisa que eu,
2: ainda
1: que
2: bem
1: eu,
2: que você falou,
1: que eu gostaria,
2: falo,
1: ó. Esqueço. Ó, dia 24 de junho, vai ser em São Caetano.
3: Junho.
2: Tá escrito junho?
3: É julho.
1: 24 de junho, tá?
3: Julho.
2: Escreveram errado pra ele, hein?
1: Tá errado?
7: Então é julho.
3: É julho.
1: Então tá aqui, ó. Tava 24 de junho. 24 de julho.
3: É.
1: 24 de julho no Multiplan Hall.
2: É o Multiplan Hall.
1: Em São Caetano do Sul.
2: Um puta teatro confortável.
1: Legal.
2: Lá no shopping, né? No shopping. Então, super seguro. E foi o teatro onde a gente ensaiou a turnê XL. E é muito bom ensaiar em teatro, porque chega um ponto que não dá pra ensaiar só os músicos no estúdio. Você precisa
1: abrir
2: o telão,
1: né?
2: As coisas estão todas sincronizadas, ensaio de câmera e tal.
1: E olhar.
2: Então, como,
1: né,
2: a gente vai ensaiar lá, a gente vai fazer uma pré-estreia.
1: Muito bom.
2: Público carinhoso, São Caetano.
1: Aqui em São Paulo, Teatro Bradesco.
2: São Paulo, no dia seguinte.
1: No dia seguinte. Que é bem legal também, Bradesco, né? Que é bem legal.
3: No super teatro também.
2: No Shopping Bourbon, do lado do Allianz Parque.
1: É prático. Ribeirão Preto, outro Multiplan Hall. Que vai ser no dia 26 de setembro. É o mesmo formato, assim, teatrão?
2: É, eu acho que sim. Esses teatros de shopping são, normalmente são...
1: Porque eu tô vendo aqui, o Teatro Bourbon.
2: A gente já marca logo os teatros.
1: Teatro Positivo.
2: Tem que marcar
1: uma turnê de teatro. Que é legal isso, pra caramba.
2: A gente começou em teatro, né? A turnê Rádio Pirata estreou.
1: Lembro, na Brigadeiro.
2: Teatro Brigadeiro.
1: Eu tava no dia lá,
3: Brigadeiro. Pô. É Brigadeiro ou Bandeirantes?
2: Chamava Brigadeiro. Como é que chama agora? Ele mudou.
1: Chamava Bandeirantes o teatro, mas era na Brigadeiro Luiz Antônio. E eu já não sei o nome do teatro mais.
3: Eu não sei nem
2: ele
3: se
2: ainda
3: existe
2: tá lá,
3: ainda.
2: Mas eu acho
1: ainda
2: que
1: existe.
2: Virou o nome de um ator, eu acho.
1: Paulo, esse dia foi um inferno pra entrar lá.
2: O Chacrinha veio do Rio.
1: Esse dia foi um inferno. Eu tava nesse dia
3: também. Foi espetacular.
1: Espetacular.
3: Foi um marco na história do rock nacional.
2: Porque a gente saiu dos muquifos, tipo Madame Satã e Clash, Tiffon. Porque eu tocava 2 da manhã, todo mundo Radar Tantan.
1: Rose Bombom.
2: Era uma outra vida. É. E de repente a gente tava às 9 da noite, num teatro, assim.
1: No teatro.
2: Nossa, direção do Ney. Então, cara, o teatro.
1: Todo mundo queria ir.
2: Todo mundo.
1: Me dê, babá.
2: Aí a gente fez uns 30 palácios de convenção do AMB.
1: É.
2: Ali o pudinzinho, o manjazinho lá do AMB, a gente fez um monte. O disco foi gravado lá, né?
1: Lá, né?
2: Mas é estranho teatro. E o teatro é muito bom, cara, porque as pessoas estão super confortáveis, lugar marcado, aquela cadeirinha de veludo, se estaciona num lugar seguro.
1: Ô, Paulo,
2: tudo tranquilo, tudo pra gente.
1: Do AMB, eu não tá. Como é que foi a gravação? Foi legal de fazer? Foi difícil?
2: A gente já tava na loucura, né? Era um show por dia e em cada cidade a gente chegava, tinha fãs esperando no aeroporto, atendia as pessoas, corre pra uma rádio, corre pra outra rádio, corre pra outra rádio, almoça, programa de TV local, programa de entrevista, vai pro hotel, toma banho, show.
0: É muita alegria.
2: Era isso todo dia. É muita alegria.
0: Com
2: 23, 24 anos, tudo bem. Você aguenta o tranco, né?
1: É verdade.
2: Então
1: é.
2: Esse dia foi mais um dia, entendeu? Tipo, pô, 2 shows hoje aqui tem aí.
1: Mas vocês fizeram direto ou tiveram que refazer? Eu não tava nesse dia, não lembro.
2: Não, então. Eu tenho falado disso porque esse ano o Rádio Pirata tá fazendo 40 anos, né?
1: 40!
2: Então, o Mazola, que produziu, o Marco Mazola, tá fazendo um documentário também. Eu acabei de falar com ele longamente semana passada e falei com o Estadão sobre isso e eles me perguntaram mais ou menos como é que foi o dia. Pra gente, a gente tinha feito um monte de AMB, por isso que a gente escolheu ali uma acústica perfeita, um lugar confortável, tamanho bom. A única diferença é que passavam uns cabos do palco pro unidade móvel que ficava lá fora. Então é assim, o Mazola louco correndo para lá e pra cá, mas assim, a gente tava fazendo aquilo já antes da gente estrear o show em setembro, já aquilo era maio, né? A gente tava fazendo aquilo há uns 9 meses, todo dia tinha show. A gente tava assim, a gente nem olhava mais um pro outro, nem pensava, tava tudo muito pronto, muito tight, né, que a gente chama, né? E antes disso, éramos uma banda que ensaiava todo dia na casa do Ciro Pessoa dos Titãs, de 2 às 8, todo dia de segunda a sexta, não tinha conversa. A gente fez durante um ano. Então, quando chega a hora de gravar, pô, grava, tanto faz. Não teve nenhuma coisa assim, tipo, gente, estamos gravando um DVD, talvez a gente tenha que repetir.
1: Não tinha nada disso.
2: O que teve, e que foi uma certa polêmica aí com esse Jorge Tadeu,
1: Ele é baterista do Muzak hoje. Eu cantei uma música com eles lá no disco novo deles agora. Legal pra caramba. E você falou do Ciro Pessoa, eu também gravei uma música do Ciro Pessoa.
3: Cabine C.
2: A gente gravou o disco.
1: Que morreu o Ciro Pessoa, ele morreu, veio aqui, um mês depois morreu.
2: Na pandemia.
1: Tá difícil, os caras vêm aqui e morrem, cuidado.
3: Que isso, Tató?
1: Pô, impressionante.
2: Não, mas eu dou flores pra minha mulher. Cara. Aí o que que ele diz? Não, tenho provas de que o disco do Rádio Pirata ao vivo, do repente foi regravado. Assim, tivemos problemas de mau contato, alguém tropeça num cabo, o Estevão usava 12 teclados, sequências.
1: Nossa.
2: Tinha um monte de coisa envolvida, era um volume grande, não era uma banda, um trio, Paralamas. Se bem que Paralamas tem metais, tem teclados, João Fera, sensacional, mas não era, ele, no começo eles eram
1: imagina só 12 teclados, cara.
2: 12 teclados, ele vivia num cercadinho, assim, a parede do que é lado. Então, ele refez alguns teclados, que não faz diferença nenhuma, porque o teclado, não, você não tira o som do teclado, você aperta um botão, o negócio faz. Então, aconteceu um barulho, um pipoco, ele foi que regravou o negócio. E o Deluco também teve uns barulhos lá, umas microfonias, canto de guitarra.
1: Lógico,
2: Ele regravou umas coisas, pouca coisa, eu nem lembro deles regravando, eu soube. Mas a gente chegou em Los Angeles, eu e o Pé não fizemos nada, não regravamos nada.
1: Nada.
2: Eu nem sei quando eles fizeram isso. Eu sei que a gente ia pra Los Angeles, a gente era moleque. Eu falei, cara, estamos aqui em Los Angeles. Nesse estúdio veio Michael Jackson, nesse estúdio veio Quincy Jones, aí tem os discos de ouro, né? Você fala, cara, o que a gente fazia? Nada. A gente ficava sentado, que nem uns macaquinhos assim, atrás do técnico de som, na mesma, o engenheiro, o Steve Rodge, que era engenheiro do Steve Wonder. com uma garrafa de Jack Daniels assim, num saco de nossa papel pardo, senhora, né? Porque lá que você não pode,
0: não pode, não pode, não pode,
2: né? Passando a garrafa um pro outro assim, e ouvindo aquilo tudo, falei, cara, era tipo, a invenção do gate, do som gateado, do trigado, do midiado, isso não existia. Você tinha um som de bateria, pum, pum. Era um som de bateria. Não, a partir daquele ano, naquele momento, você tinha um som de bateria, aí você escolheu uma livraria de som.
0: De som de bateria.
2: É, do Phil Collins.
0: Eu quero essa caixa aqui, né?
2: Eu quero a caixa do Phil Collins, eu quero a caixa do Dire Straits.
0: É muito louco isso.
2: Podia ter o negócio antes.
0: A esteirinha com esteirinha.
2: Nossa, a gente ficava assim, que isso?
0: Que é isso? Nem sabia que existia isso.
2: Aí o cara que mixou o London London foi o Humberto Gatica, que é o cara do Michael Jackson. Ainda hoje manda e cuida de tudo. Ele tá fazendo agora, eu tava conversando com o Mazola, ele vai pra Los Angeles, pra Las Vegas, pra ver o Metallica na
0: Sphere. Olha que legal.
2: Sphere.
0: Nossa.
2: Então eles estão produzindo aquela Sphere, coisa, né? Toda. Então, quer dizer, pra nós foi não tira em nada o mérito do álbum. Você tem havido algum overdub ou outro. Entendi. E o álbum, até mais do que a parte musical, é o registro daquela loucura daquela época, né?
0: Muito legal, né,
2: já que você
0: muito
2: falou.
0: Muito legal do rock nacional.
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0: Vou pegar a letra.
1: Você não viverei.
0: Só sabemos isso. Ninguém sabe.
2: Se cantar assim, nem ele sabe.
0: Sabe.
2: Ele não sabe.
0: Ele só sabe essa.
1: Não. O Ricardinho tem razão. Onde você acha que ele vai cantar ao vivo?
0: Nenhum lugar.
1: Então pronto.
2: É só um playback. Ele é que nem aqueles artistas que a gente leva no perrengue no final, que não sabe nem abrir a boca.
0: Não, aqueles são bons.
2: Aqueles são bons.
0: Você tá de brincadeira.
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2: Bom, Paulo Ricardo, ele vai falar da turnê em estádios do RPM.
0: Tá vendo? Fez turnê no estádio antes da Xuxa. Antes do Los Hermanos. Antes do... Quem mais que são?
2: Natiruts.
0: Natiruts.
2: Titãs.
0: Titãs. Paralama.
2: Fez antes... Gilberto Gil.
0: Só que lá, o RPM abriu a porteira
2: do estádio. Será que abriu? Acho que o Ney Mato Grosso fez antes, hein?
0: Estádio? Eu
1: acho que sim. Agora, dessa nova geração.
2: Na época, lá atrás.
0: Não, acho que nunca fez estádio. Os Secos e Molhados ou o Ney Mato Grosso.
2: O Ney Mato Grosso fez.
0: Sozinho?
2: Sozinho. Morumbi lotado. Eu fui...
1: Eu lembro.
0: Aí não vou discutir isso.
1: Legião Urbana.
0: Eu lembro. Legião Urbana.
1: Legião Urbana do Palmeiras. Parque Antártica, isso. Isso eu lembro.
2: É. Bom, vamos ouvir então o Paulo Ricardo falando. Você falou dessa época aí do começo. Você lembra o show que você sentiu que mudou o tamanho do RPM? Assim, porque quando vocês começaram, todas as bandas na época tocavam no circuito, esse circuito que a gente comentou aqui, né? De casas pequenas. Você lembra o show que você falou, opa, tem alguma coisa diferente aqui, o negócio tava ficando maior.
4: Foi no teatro?
5: Foi no Canecão.
4: Foi no Canecão.
5: A gente fazia... Naquela época os artistas faziam um monte de quarta do
4: Canecão Rio. Que vai reabrir.
5: Tomara.
4: No mesmo lugar. Os Oscar Niemeyer já tá com o projeto montado e
5: aprovado. Não, faz a mão falta, fez a mão falta.
4: É, no mesmo lugar. Lugar. No
5: mesmo lugar. E aí nem esqueci.
4: E era um tamanho bom demais de tocar,
5: era,
4: né?
5: Era. Não, vi, pô, vi, lá eu vi Miles Davis.
4: É, bom, muito legal, pô. Muito um monte legal. De coisa.
5: Muito legal. A gente, eu lembro da gente passando, pô, isso é uma coisa que nunca mais vai acontecer. Porque o Electra, que fazia a ponte aérea, era um avião, um tubo hélice que voava baixinho. Senhora, então, quando a gente ia chegando perto do aeroporto, ele ia baixando. E a gente passou e da janela a gente via o cartaz do RPM com a capa do primeiro álbum amarelo. Putz,
4: que legal.
5: Cara, a gente ali.
4: Caramba.
5: E aí, bom, isso aí não tem mais Electra, não tinha mais Canecão. E aí a gente começou a lotar, e não cabia as pessoas. As filas iam até o Pinel, literalmente ali. O Pinel é ali, né?
4: Uhum.
5: Dava a volta, começava a ir pra Urca.
4: Pra Urca.
5: E isso tá registrado no clipe de Alvorada Voraz, né? O Fantástico colocou um helicóptero, então a gente tem essas cenas aéreas aí. E aí a gente começou a fazer Maracanãzinho. Aí a gente começou a fazer, fizemos a Apoteose, né? Que nem aqui, a gente começou, foi ficando pequeno o Palácio das Convenções, a gente começou a fazer o Ginásio de Ibirapuera e depois fizemos o antigo Palestra Itália.
4: Palestra Itália.
5: Parque Antártica. Parque Antártica, exatamente. Então, a gente ia crescendo e ficava...
4: Seu tarde,
5: foi chegando no e a gente fez a segunda metade da turnê, era uma turnê de estádio, era quase todo dia um estádio de futebol em alguma cidade, né?
4: É, eu achava que o RPM era um negócio espetacular, é um negócio espetacular. Você teve um momento da sua vida que é inesquecível.
5: É, mas foi muito
4: a gente
5: rápido.
4: Tem vários momentos inesquecíveis na vida e esse é um deles que pra mim é Beatles total. É um negócio, né? A febre, você viveu dentro e viu fora. A gente viveu fora. Eu trabalhei, você trabalhou a música e eu vivi fora. É um negócio inacreditável. Esse show do teatro aqui do
2: Bandeirantes.
4: Do Bandeirantes era um negócio inacreditável, assim.
5: É, a gente fez muita
4: tinha
5: coisa
4: tapa pra entrar.
5: Nova, né? A gente trouxe muita coisa nova, muita informação pro show business.
4: É verdade.
5: Tanto do ponto de vista da minha...
4: Ô,
5: tempo que eu vivi em Londres, quanto do parte tecnológico, quanto do Ney. A gente introduziu muita coisa na cena.
4: Você chegou a receber proposta pra fazer show gringo, pra ir pra fora, pra fazer internacional?
5: Sim. A gente fez.
4: O que vocês fizeram?
5: Não, o que houve é o seguinte, eu admito isso, eu já vi os que vão criticando isso, que eu tinha um preconceito, tá? Vou ser bem franco, com o rock em espanhol. Eu não conseguia imaginar...
6: Mirada 43. Sabe, eu achava aquilo meio, falei, cara,
4: menudão.
6: Eu me bati, é geração. Depois o pop hispânico virou esse fenômeno, virou esse fenômeno que é. Mas na minha época não tinha esse rock, tinha sim. É, aqueles grupos, né, tradicionais, Cruzes, Charlie Garcia, tinha até uns hoje, três ou quatro.
4: Fito Paz,
6: mas assim, eu achava estranho e eu não curtia as versões em espanhol. E eu fiquei meio assim, fizemos quatro shows em Lima, no Peru, que foi um maior sucesso, a gente tava com duas músicas no Top Ten, Rádio Pirata e London. E aí nós íamos fazer um disco em inglês, porque a gente tinha vendido tanto que a gente conseguiu convencer a Sony a ir pular essa etapa do espanhol e ir direto pro disco em inglês. Aí brigamos.
4: Mas London...
6: Podia ter ido, podia ter, mas London era uma música só, né?
4: Você tinha que ter um trabalho maior. É, muito bom.
2: Tá,
4: muito
2: bom,
4: fala, Ricardinho.
2: Só dar uma panorâmica aí na Copa do Brasil, meio da semana. Ontem a gente teve Inter 3, Atlético 2, o Inter tá classificado. Cruzeiro ganhou de 1-0 do Goiás, também tá classificado. E o Fluminense ganhou 2-1. Não. Ganhou 2-1 do Operário. O primeiro jogo tinha sido 0-0, Fluminense classificado.
4: Classificou todos os grandes.
2: E hoje Juventude São Paulo tá 0-0.
4: Então vai classificar o
6: grande do São Paulo.
7: O São Paulo teve alguém expulso. Exato momento.
4: Do São Paulo agora?
2: De novo, igual o ano passado.
7: Graças a Deus.
2: O Vasco tá ganhando 2-0 do Paysandu, já tinha ganhado 2-0 o outro. E o Santos e Curitiba começou agora 0-0.
4: Também começou agora. Muito bom. O
6: Santos com o Neymar, né?
2: Com o Neymar.
4: O Paulo Ricardo tá trocando uma ideia aqui com a gente, tá com a turnê Reinventar.
6: Estreando aqui em julho, em São Paulo.
4: Aqui em julho, em São Paulo.
2: E dublagem Bradesco. De cinema, que história é essa, Paulo? Você fez a dublagem?
4: Tá fazendo?
6: Eu adoraria, eu gosto muito disso. E, pô, a gente cresceu na era de ouro das animações.
4: É verdade.
6: Né? Hanna-Barbera, Disney, tudo. Então, pra mim, era uma coisa que a gente depois descobri que era o Lima Duarte que fazia o Manda Chuva.
4: Nossa, né? era muito bom.
6: Isso era muito legal. Eu fui convidado, eu fiz uma ou duas. Eu sei que a última foi justamente agora, eu postei por causa do aniversário do Bono, o personagem que o Bono dublou no Sing 2, que é o leão, o Calloway, o leão que tava aposentado desde que a esposa tinha falecido. E aí eles
2: e você fez a dublagem pra versão aqui no Brasil.
6: Eu fiz em
4: português. Que legal, legal demais. Muito bom.
2: É isso aí, fez até dublagem, né? Legal isso.
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2: E agora, Davis?
0: Agora ele vai falar da música conhecidíssima por todo mundo, que é do Big Brother.
2: É.
0: A molecada
2: mais nova. Que é uma música só, mas ele mexeu 11 vezes.
0: 11 vezes. Cada edição ele dá um tapinha, isso a Globo até pede pra dar uma rejuvenescida na música, assim. Por curiosidade, eu não tava aqui nesse dia, mas assim, eu trabalhava com o Paulo Ricardo quando lançou a primeira versão da música do RP, do Big Brother. Eu lembro que assim, teve que ir várias vezes pra Holanda e voltar, porque o Big Brother na época ainda era da Holanda, que é da Endemol.
2: É ainda, né?
0: É, mas não é mais holandesa, um grupo francês ou inglês que comprou
2: os direitos.
0: E aí, assim, eu lembro que a gente pegou e começou a trabalhar nas rádios, na época que eu trabalhava no Universal, antes um pouco deles lançarem o Ao Vivo MTV. E aí a gente começou a trabalhar a música do Big Brother, era o começo do Big Brother. E depois ele lançava sempre uma versão mesmo. 11 vezes, é?
2: 11 vezes.
0: 11 vezes. Caramba. Nossa, outra coisa com o Paulo Ricardo. Tem mais tempo pra falar? Eu tenho
2: fala,
0: que parar.
2: Fala. Pode falar.
0: Não, é porque é o seguinte: quando eu trabalhei com ele também nessa época da Universal, eles tinham acabado de voltar. A volta da RPM. PA, o Deluxe, o Paulo Ricardo, o completo. Aí eles gravaram um Ao Vivo MTV, um disco vermelho. Que a capa vermelha, assim, fez bastante sucesso ultimamente. Só que ele fez um bagulho, mano, que todo mundo queria matar ele. O que aconteceu? Voltou a banda, aí lançou uma música que não era inédita, mas uma música que nunca tinha sido trabalhada da RPM. Começou a tocar na rádio, depois a do Big Brother. E aí o que ele faz? Vai trabalhar na novela. Não sei se era das 6 ou das 7. Pode puxar a capivara.
2: Como ator.
0: Aí. Como ator. E aí acabou com tudo. Acabou a divulgação, acabou o show. No meio do bagulho, tava engrenando, os caras queriam matar ele de novo. É que eu não tava aqui, eu ia falar isso pra ele. Mas tudo bem.
2: É, acontece. Vamos ouvir então.
5: De Paulo Ricardo.
2: Vamos ver ele falando então dessas coisas todas aí.
5: E o Big Brother, cara, que loucura, né? Não. Uma música dura tanto tempo e todo ano é a música que tá lá. Você mexe às vezes. Quantas vezes você já mexeu nela?
4: 11.
0: Nossa.
5: 11 vezes.
1: Tatola mudou o Boninho e não mudou o Paulo Ricardo.
5: Mudou o Boninho.
2: Mudou o Boninho. Né? Mudou a, o Tadeu, que antes era.
5: Mudou o Bial.
2: O Bial. O Tadeu. O Thiago Leifert.
5: Olha aqui. Até a Marisa Hort.
2: Marisa Hort.
5: Todo mundo. E você continua fazendo a abertura do. 11 vezes você mexeu na música.
4: 11 vezes. Chegou uma hora.
5: É tipo, é sobre encomenda mexida ou você mexe por sua conta?
4: Não, foi assim. Eu vou contar a história. Coincidiu do RPM estar voltando depois de 12 anos separados por um projeto da MTV em 2001, que foi o momento da chegada, essa febre de Big Brother no mundo e ia chegar no Brasil também. Aí era uma novidade, tanto a nossa volta quanto o programa, a Globo pediu pra gente fazer a abertura. Nós tínhamos uma música base que vinha da Endemol em inglês e a gente tinha liberdade total de arranjo e produção, e eu tinha liberdade para fazer a letra em português também, carta branca. Então, nós fizemos o nosso trabalho, Guto Grassamela, até que faleceu essa semana passada, aí um grande cara, um dos maiores, sem dúvida, o maior produtor de música na televisão brasileira.
5: É verdade.
4: Todos os grandes especiais aí.
5: É verdade.
4: Querido,
5: eu nunca conheci pessoalmente, sabia? Mas ele me ligou várias vezes pedindo música pra novela, pra um monte de coisa.
4: Não, um cara queridíssimo. É um pai, sabe? Um cara, aquele produtor, paizão.
5: E ele ajudou muito, Paulo?
4: Muito, muito. A volta tinha várias arestas, né, em 2001, pra gente conseguir ter sossego e produzir o trabalho, ensaiar direitinho. Ele sempre falava, um produtor tem que ser psicólogo, padre, apresentador,
5: tudo.
4: Tem que reunir, né?
2: Advogado.
4: Advogado. E aí, chegou no a gente ganhou, não, teve só um CD com a trilha do Big Brother. E outro dia eu até autografei num camarim e falei, cara, eu não tenho isso.
5: Ah, que legal.
4: Porque era o tema e as músicas que tocavam na festa, assim, mas um rolê aleatório, assim, música brasileira, né? Disco, não sei o quê, um rock. Falei, porra, no outro ano já não saiu o CD, foi o mesmo tema. 3 anos depois o Boninho me ligou e falou, Paulo, o RPM já tinha separado, ele falou, eu queria um negócio mais rápido, mais eletrônico, mais animado. Eu falei, tá bom, deixa comigo. Aí a gente fez essa versão que ficou de 2005 a 2012, que é essa que tá agora, que também foi a que eu sempre toquei ao vivo, porque é a mais rocker, é mais...
5: Entendi, mais pegada.
4: É, mais pegada, mais orgânica. Aí chegou em 2012, cara, eu falei... Mudou, a cena mudou completamente. Era um momento de David Guetta, já tinha passado grunge, já tinha passado tudo, já tinha passado os anos 2000, tava em outra, a música pop tava em outra esfera. Eu falei, pô, eu queria mudar isso aqui, fazer um negócio diferente para que essa galera que tá entrando agora não ouça aquela música, fala, essa música velha, né? Já tem uma geração. Agora eu queria que cada geração, cada elenco tivesse o seu tema. Eu liguei pra eles, falei, gente, posso fazer, eu tô com umas ideias aqui, posso fazer, não vou mudar a música, claro, mas eu posso mudar o arranjo pra ficar uma coisa mais atual? Ah, faz aí, a gente vê, né? Ai, pô, gostaram, foi. No ano seguinte eu falei, então. Todo ano, chegava em outubro, eu já falava, pô, o que que tá tocando? Esse ano foi isso, esse ano foi aquilo, esse ano foi... Sabe, a música pop é muito volátil, isso me dava oportunidade de trabalhar com DJs, que era uma coisa que eu sempre curti. Então foi Gui Borato, que é um gênio, tocando todos os instrumentos, Alok, Dennis DJ, fizeram uma versão funk. Então eu fiz mais 10 versões e no ano passado, quando o programa comemorou 25 edições, eu falei, a gente não tem a primeira versão, a clássica. A do RPM saiu.
5: Certo.
4: Tem uma versão ao vivo no nosso CD, DVD da MTV, mas a que ficou no ar, que eu chamo de clássica, que eu faço ao vivo, de 2005 a 2012, não tinha registro, porque não saiu um CD não tinha inventado o streaming.
5: É, exato. Ficou um hiato ali.
4: Não tem. Então, vamos fazer o seguinte, tudo bem pra vocês, a gente regravar daquele mesmo jeitinho, igualzinho, não, legal, tudo bem.
6: E curiosamente, depois de 25 anos, o ciclo andou de novo e o rock ficou novamente bem, bem encaixadinho ali nessas duas últimas edições. Ficou com aquele punch, ficou legal, não ficou, sabe, tipo, tá fora do que tá tocando. Teve uma a gente sente uma certa volta do rock, né?
0: Lógico, lógico.
6: Uma presença. Parece que nesse momento de digital, onde tá tudo ali à tua disposição, na prateleira, o rock tá com o seu lugar, os festivais. Então, soou bem. Então, pela primeira vez em 14 anos, eu não quis fazer.
2: E quem tem direito sobre a música? Ainda é bom ou você?
6: Ainda é bom.
2: Você acha que acha?
6: É.
2: Fala, Ricardinho. E a confusão com o Bento? Cê, não sei se vocês viram a imagem, hoje tava
6: divulgando. Eu não vi, tem como ver.
0: É o goleiro, né? O goleiro
2: do... Ele tomou um frango, e aí quando acaba o jogo... Ih, faltava 10 segundos pra acabar o jogo. Acaba o jogo, daí entra o Jorge Jesus, que é o técnico do time dele, vai cumprimentando um por um. Quando ele vê que é o Bento, ele desvia, sai para outro lado. Eita, mas ele volta e faz com a mão assim pro Bento, assim, tipo,
0: a profissão de goleiro é muito ingrata, porque
6: ou ele é o herói ou é o vilão.
0: O primeiro chute do primeiro tempo,
2: baita de uma defesa,
0: Benzema cara a cara no gol e ele defendeu.
6: Era pra ter tomado um gol ali.
0: Mas o Jorge Jesus não pode fazer isso, né?
2: Não pode. Mas fez.
6: Mas era uma coisa quase religiosa, porque Bento e Benzema, né?
0: E o pau que saiu na arquibancada.
6: Foi, o jogo era tenso.
0: Os arabão quebraram o pau, irmão.
6: O jogo era tenso, porque eles queriam ser campeões ontem, né? Eles vão ser campeão, mas eles
0: estão em cima, porque era um clássico.
6: Dois pontos de diferença.
2: Não, tem, ó, eles têm 5 pontos de diferença, mas o Al Hilal tem um jogo a menos. Então o Al Hilal, se ganhar o próximo, fica 2 pontos atrás.
0: É. E mas só que não joga mais.
2: Joga?
0: Eles de novo?
2: Não,
0: Contra o outro não. Eu tô falando, né?
2: Mas o Al Nassr precisa ganhar o próximo jogo. Sabe quem é o técnico?
0: Não.
2: Fábio Carilli.
0: Mentira.
2: Vai fazer uma retranca.
0: Recua. Né?
6: Recua. Do Carilli.
0: Recua. Do
6: Carilli.
0: Recua. Ele é o famoso recua. Ô, Paulo.
6: O Bento é português?
2: É não, brasileiro.
0: O Bento é brasileiro.
2: E tá na pré-lista.
0: Tá na pré-lista do terceiro goleiro nosso.
6: Estava, né?
7: É, eu também acho que não vai, não.
0: Ah, vai
7: não,
0: sim. Vai sim. Pela defesa que ele
6: quem
0: fez no
6: primeiro. Quem convoca isso aí é o Taffarel.
0: É isso aí.
6: Vai
2: se for o Taffarel, já tá.
0: Já tá, já é. Ô Paulo, vamos falar do Imagine?
6: Bora,
0: Imagine. Da Yoko Ono.
6: É sempre
0: essa música é eterna.
6: Essa
0: né?
6: É uma daquelas que eu não consigo deixar de fora de qualquer show.
0: É, você sempre
6: e
0: toca.
6: A gente tá vivendo um período, cara, que a gente nunca imaginou nossa geração que fosse retroceder, né? Pra barbárie.
0: Nossa senhora.
6: Que os Estados Unidos fossem ser o vilão.
0: Nossa senhora.
2: Que doido
6: que
2: isso.
6: Todo
2: né?
6: mundo.
2: É muito louco.
6: Além do crime, o Brasil virou um refúgio. Ah, é violento, não sei o que lá. É um refúgio de paz, é um lugar, cara, maravilhoso. As pessoas vão vindo pro Brasil. Porque,
0: muito louco.
6: Pô, o mundo tá. De repente você vai. Ah, eu tô em Dubai. Bombardear o hotel.
2: Fazer escala, né? Não pode ir embora.
6: Porra, bigode.
0: Não dá. É isso. Imagine
6: autorizado.
0: É autorizado vai. Que fala? Autorizado pela Yoko Ono.
6: Pela Yoko, que cuida de tudo do John, né? E foi uma história muito louca. Essa história vale a pena contar, porque o Máriozinho Rocha, que era o diretor da Som Livre, me ligou e falou: Paulo, eu tenho um pedido aqui pra você. Nós temos essa novela que vai estrear com muita força, que é a estrela guia, a Sandy vai ser protagonista. Tem uma expectativa muito grande, ela se passa todo num contexto neo-hippie. A mãe é Maitê, eles moram numa comunidade, tudo zen e tal. E nós queremos muito Imagine pra música de abertura. Porém, a Yoko nunca liberou uma regravação de Imagine. E aí, mas de qualquer forma, nós mandamos um poder da Globo, né? Mandamos um fax. Na época.
0: Exatamente.
6: Fax. Pedindo. Não, nós já temos, né? Será que ela liberaria? Aí ela respondeu, disse que queria ouvir. Deixa eu ouvir. Então, tô te ligando pra ver se você faria no risco. Porque se ela não autorizar, paciência.
0: Paciência.
6: Falei... Porra, Marizinho, eu faço a obra inteira dos Beatles juntos, solo. Eu sou mó bitomaníaco, cara. Eu tenho o maior prazer em fazer isso. Aí fui pro estúdio e a primeira coisa que eu pensei, né, foi: vou exorcizar esse piano que se tornou o símbolo da morte do John, né? Depois que ele morreu, era tudo. John Lennon, assassino.
4: aquele piano.
5: É mesmo. Eu falei,
4: não, tira esse piano. O piano virou amigo, é coisa do Ayrton Senna.
5: É,
4: né?
5: Não dá, né?
4: Não dá, tira. Então vamos pegar, no lugar do piano, bota um violãozinho, vamos fazer uma vibe meio reggae, uma coisa pra cima, alto astral, nada a ver. Não, ninguém pode pensar na morte de John Lennon, só a mensagem de Imagine e tal. Pô, a gente passou uma tarde maravilhosa. Me lembro bem no Mega Estúdio lá no Maitá, no Rio, com a minha banda da época, grandes músicos. E aí a gente mandou pra ela. Aí ela, porra, autorizou. Cara, que loucura, autorizou. Mano, autorizou até uma versão minha em português. Que eles, nossa, você que faz loucura. Uma versão pra gente ver qual que fica mais legal. Optaram pela inglês, mas tá lá no Spotify, no meu álbum, saíram as duas versões. E aí eu fiz o clipe. Clipe e tal, e eu falei, tava falando com o meu empresário, falei, vem cá. Será que não rola um Fantástico? Aí ele falou, cara, isso era 2001. Ele falou, então, Fantástico tá difícil, cara, porque eles estão querendo um link jornalístico. Tipo assim, Madonna vem pro Brasil. Clipe da Madonna.
5: Entendi.
4: O que era uma pena, porque o Fantástico era a MTV, né?
5: Exatamente.
4: Era,
5: lançamento
4: de tinha, né? Todos os clipes, são três clipes por programa. Dois nacionais e um internacional. E eles produziam. Uhum. Clipe, né? Então é um acervo riquíssimo de todo mundo, entre Globo de Ouro, Fantástico.
5: Agora tem eles têm um showzinho lá no final, que eles sempre colocam um show.
4: Tem, mudou um pouco.
5: Mudou um pouco, né? Formato, mas tem, mas continua dando um espaço.
8: Isso aí, não abandona a música.
4: É, mas não é o que era.
5: Não,
4: era assim, todo Fantástico, isso, tinham três clipes. Aí ele falou, então, eles estão querendo um negócio jornalístico. Eu falei, que tal eu entrevistando a Yoko? Mas o gravador falou, vamos tentar. Mandaram um fax e a Yoko falou, tudo bem.
5: Eu topo,
4: dou entrevista pra ele. Eu falei, meu Deus do céu, tava lá eu em Nova York, repórter por um dia do Fantástico.
5: Entrevistando a Yoko. Ah,
4: primeiro a gente passou um dia nos pontos, né, ligados à história do John e da Yoko. Fomos na primeira residência deles, no Village. Estou aqui na porta, bababá, uma casinha, sim, nada demais. É. Onde o primeiro endereço de John e Yoko, Nova York, bababá. Aí fomos lá pro Central Park, que estamos aqui no Memorial Strawberry Fields, aquela roseta na Imagine e tal, sei lá. Aqui o Dakota, onde John foi covardemente assassinado, com 6 tiros, blá, blá, blá. E no dia seguinte era o papo entrevista com ela numa TV japonesa. Meu, eu morrendo de nervoso, não conseguia dormir, andando de madrugada em Nova York, pensando, repassando as perguntas e tal. Bom, fui dormir tadão quando acordei, morrendo de sono, 7 da manhã, liguei a televisão. Tava Yoko lá, cara, no Good Morning America.
5: Nossa.
4: Entregando uma unidade móvel como prêmio do John Lennon Songwriting Contest. O melhor compositor, né? O cara ganhou um estúdio isso. Móvel. É. E a Yoko lá com quase 70 anos, no maior pique, eu morrendo. Yoko, né? Não são pessoas normais, né?
5: É isso aí.
4: Pô, eu cheguei lá pra falar com ela, cara, ela super carinhosa. Perguntou de Mutantes. Ah, porque o Sean gosta muito de Mutantes. João Gilberto, Bossa Nova.
5: Sabia tudo.
4: Ficou comigo 1 hora e meia.
5: Olha que legal isso.
4: Eu tenho esse material bruto.
5: Que bom
4: isso. A matéria foi pra TV, foi pro ar com 8 minutos.
5: Nossa.
4: 8 minutos no Fantástico é um...
5: Quanto custa 30 segundos na Globo?
4: Porra. Nossa. E aí eu perguntei pra ela. Falei, Yoko, eu vou ter que te perguntar isso, cara. Você nunca deu essa autorização pra ninguém. Por que você autorizou a nossa versão? Aí ela falou, porque você não foi na cola do John. Você não tentou fazer uma coisa parecida, você foi por uma direção completamente diferente.
5: Que era o que você imaginava.
4: Nós já temos, né? Vou fazer parecido. Eu queria evocar outra coisa.
5: É, isso aí.
4: O papel daquela versão, naquela novela, era outro. Então, quer dizer, o John não compôs Imagine como um negócio fúnebre, mas se tornou quando ele morreu. Então eu pensei em trazer uma alegria e funcionou. Então essa
5: música
4: está sempre presente e vai estar presente no Reinventar também.
5: É isso aí, muito
2: bom. Legal esse negócio da autorização da Yoko pra fazer Imagine.
8: Legal pra caramba, ela autorizou, não teve curva, meu. É isso aí.
4: Yoko, posso gravar Imagine?
5: Aquele olhar 43, aquele
4: filme. Eu e Justus vamos gravar Imagine.
5: Opa! Eu vou com o Justus também, pô. Isso você não fala.
2: Ah, não. O Justus deve ter pedido pra ele, ele não teve coragem de falar não, mas ele sabe que aquilo lá ficou vergonhoso.
8: Ricardinho, eu tô com a letra da música do Ovelha, mas eu não sei cantar.
5: Vai no ritmo do Iê, Iê, Iê, Iê.
2: Vai, a gente só fala.
8: Não, vamos lá.
2: Oh, oh, yeah, yeah.
0: Por você não
2: sem viver. Você não viverei. Volte logo, não suporto essa distância de você.
9: Eu sou obrigado a falar. Esse programa aqui tá uma porra.
0: Claro que tá bom.
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2: Chega!
8: Chega!
2: Segunda-feira estamos aqui ao vivo
8: e a cores.
2: Ai, graças a Deus.
8: Fala para você.
11: Fim de jogo. Quem não faz, toma.
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Vivo Rock, uma excelente noite pra você ligadaço ou ligadaça aqui na 89 FM, a Rádio Rock do Brasil. Aqui quem fala é Giovana Souza e fico hoje na tua companhia até meia-noite pra gente ouvir só sonzeira de primeira. E ó, quer me seguir no Instagram já sabe, corre no arroba geosouza.s, é Geo de Giovana com E, Souza com S, ali facinho, a gente troca ideia por lá também. E se você por acaso quiser ir levar um par de ingressos pro Cinemark ou um par de ingressos pro show dos Raimundos, dia 28 de agosto, sexta-feira no Manifesto Bar, ou ainda um par de ingressos pro show do Urbana Legend, um dia 4 de setembro, também uma sexta-feira, na Áudio. Manda aí seu nome, CPF, RG e e-mail no 989-215989 e tá participando. Fala aí qual desses prêmios você quer concorrer e participa com a gente agora 8 horas e 11 minutos. Bora abrir mais uma hora de música aqui na Rádio Rock, muitíssimo bem, com The Strokes Last Night.

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Whitesnake Is This Love na Rádio Rock, baladaça do Whitesnake, me arrepio toda. Também rolou Nickelback com Someday e anteriormente Paralamas do Sucesso com La Bella Luna. Agora 8 horas e 25 minutos, lembrando que ainda tá valendo um par de ingressos pro Cinemark, um par de ingressos pro show dos Raimundos, dia 28 de agosto, sexta-feira no Manifesto Bar, e também um par de ingressos pro show do Urbana Legion, dia 4 de setembro, sexta-feira também na Áudio. 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Manda aí seu nome, CPF, RG e e-mail no 989-215989. Fala aí qual desses você quer concorrer. Se é o ingresso, par de ingressos aí pra você curtir um filmaço no Cinemark ou um desses shows. Conta aqui pra gente e participa. Agora 8h25, seguimos de Capital Inicial, a sua maneira na Rádio Rock.

0: Saúde, Alexandre Padilha.
1: Neste sábado, 22 de agosto, o Brasil inteiro está mobilizado para proteger nossas crianças e nossos adolescentes menores de 15 anos. 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O Ministério da Saúde garante 20 imunizantes seguros e eficazes pelo SUS. Vacinas que protegem contra doenças graves, como sarampo, poliomielite, meningites, pneumonia, coqueluche, febre amarela, influenza, Covid-19, dengue e contra o HPV, um vírus que pode causar diversos tipos de câncer, especialmente o câncer do colo do útero. O meu convite é também um apelo. 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Procure um posto do SUS mais próximo e leve a caderneta de vacinação na mão ou no celular. O Brasil tem unido forças para recuperar as coberturas vacinais do calendário infantil. Todo esse esforço do povo brasileiro já é reconhecido no mundo todo. Segundo o Unicef, o Brasil reduziu em 86% o número de crianças que não haviam recebido a vacina contra difteria, tétano e coqueluche. E o SUS passou a oferecer mais uma grande conquista da ciência: a vacina pneumocócica 20 valente. A Pneumo 20, que só tinha na rede privada e agora faz parte do calendário nacional de vacinação. Essa vacina protege contra 20 sorotipos da bactéria pneumococo, incluindo aqueles que mais provocam casos graves, sequelas e mortes por pneumonia, meningite e outras doenças. É assim que o Brasil cuida do seu futuro, valorizando a ciência, fortalecendo o SUS e garantindo políticas públicas que salvam vidas. Quero fazer um alerta muito especial sobre duas vacinas. Uma contra o HPV, um vírus que causa câncer, e a outra contra o sarampo. Em 10 anos de imunização contra o HPV, a prevalência dos tipos de HPV em mulheres vacinadas caiu em 81%. Isso é um marco histórico. Por isso, se você é responsável por um menino ou uma menina na faixa etária indicada, não deixe essa proteção para depois. Vacinar contra o HPV hoje é ajudar a prevenir o câncer no futuro. É uma proteção que pode durar por toda a vida. Já o sarampo é o vírus mais contagioso entre os seres humanos. Em 2024, recuperamos o certificado de país livre do sarampo. Mas os casos da doença explodiram nos Estados Unidos, no México, no Canadá. Desde então, o Brasil tem registrado casos vindos de fora do país. Por isso, toda a atenção das famílias e do SUS é necessária para impedir que o sarampo volte a circular no nosso Brasil. A vacina que protege contra o sarampo é a tríplice viral. Também previne a caxumba e a rubéola. Eu sou médico infectologista, especialista em vacinas e pai de uma criança. Por isso, quero fazer um chamado muito direto às mães, aos pais, aos avós e a todos os responsáveis. Não deixem que as notícias falsas coloquem em risco a saúde das nossas crianças. Vacina é proteção, vacina é cuidado, vacina salva vidas. Vacina no SUS é alívio para o bolso das famílias. Vamos mostrar mais uma vez que o Brasil sabe se unir para proteger aquilo que tem de mais importante: a vida e o futuro das nossas crianças. É vacina no braço e proteção para toda a vida. Vamos vacinar.
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Ouvimos New Radicals com Someday Will Know na Rádio Rock. Também rolou Semisonic com Secret Smile. Agora 8 horas e 37. A gente segue muito bem com Nando Reis, Por Onde Andei, na 89. Desculpa.

Guns N' Roses Yesterdays aqui na Rádio Rock. Também rolou The Smiths com How Soon Is Now. E anteriormente ouvimos Pearl Jam com Better Man. Agora 8:50. Bora seguindo. CPM 22, dias atrás. Aumenta aí que é pedrada.

0: CPM 22, dias atrás na Rádio Rock, agora 8h53, chegou a hora aí de ver quem foram os ganhadores das promos de hoje, quem levou aí um par de ingressos pro Cinemark foi você, Natália de Melo Antunes. Quem levou um par de ingressos pro show dos Raimundos, dia 28 de agosto, sexta-feira, no Manifesto Bar, foi você, Jéssica Cristina Diana. E quem levou aí um par de ingressos pro show do Urbana Legion, dia 4 de setembro, também uma sexta-feira na áudio, foi o Marcelo Fernandes, ou Kernandes aqui. Espero que eu tenha falado seu nome certo aí, Marcelo. Parabéns aí aos ganhadores. A produção vai entrar em contato com vocês aí pro resgate aí dos prêmios. Tudo certinho. Agora 8 horas e 54 minutos. Bora de parada rápida, mas não será aí, já sabe, né? Já eu volto com muito mais som. Me espera.
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De volta aqui na Rádio Rock, agora 8 horas e 59 minutos, praticamente 9 horas, né? A gente segue a nossa playlist com Santana e Rob Thomas, Smooth.